Agora chegou aquele momento muito, muito, muito importante, no qual todos vocês vão se transformar na voz da Banda Magníficos. Porque no coração da Banda Magníficos, cada um de vocês tem carta branca. Joga essa mãozinha pra cima e canta bem alto comigo assim. Vem, vem.

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Olha, vocês não imaginam o tamanho do prazer e o tamanho da emoção que é para a Banda Magnífico estar hoje aqui realizando um sonho que não é só nosso, um sonho que é de vocês também. Sejam bem-vindos ao nosso show, porque ele foi feito com todo carinho para cada um de vocês, beleza? E para sentir a energia da galera, levanta o braço e solta o grito! Vamos de mais música!

0: canção a Bob Marley. Redemption Song.
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2: 9:47.

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A batida inconfundível do forró, essa tá estourada em todo o Brasil. Ô, Secão, vamos tocar um brega comigo, meu irmão? Dá-lhe, Secão, na batalha.

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E Deus fez a mulher. Deus não a fez da cabeça do homem, para que ela não se julgasse sua soberana. Deus não a fez dos pés do homem, para que o homem não a fizesse sua escrava. Deus fez a mulher da costela do homem, de uma costela bem perto de seu coração, para que ela fosse amada e amparada por ele. A mulher não é rainha nem escrava. Deus a fez companheira do homem.

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Namorar. Namorar é um estado de amor. Bom, fora que namorar é o maior barato, né? Começa aquela coisa assim, mão naquilo, aquilo na mão. Bom, mas eu procurei uma canção pra falar sobre esse estado de amor. Eu procurei uma canção

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5h03 aqui no Agreste. Bom dia, Cupira, Pernambuco. Bom dia para todo o Brasil, para todo mundo. Está no ar mais um Alegre Despertar aqui na Agreste FM, a nossa rádio. E não é que já estamos em junho. Já, viu? É, rapaz. Desse jeito. Já estamos no mês de junho, que é a metade do ano. Tá vendo aí, ó? É o que eu digo, rapaz. 1º de junho. Rapaz, a metade do ano já. Segunda-feira, bom dia pra todo mundo. 1º dia útil da semana. Muita gente cedinho aí, trabalhando, viajando, curtindo aqui a nossa rádio, né? Muito obrigado mesmo pela audiência. Pessoal que acorda cedo, tá na cama com o radinho, tá trabalhando já desse jeito. Valeu, pessoal. Clima gostoso aqui em Cupira. Deu um sereninho de chuva pela madrugada. Esse clima bom, né? Graças a Deus. Vamos lá? Vamos começar nosso dia bem, né? Agradecendo a Deus por tudo em nossa vida. Olha aí os três Nordeste desafio. Zezé da Caninana, bom dia, Zezé. Não tem como não lembrar de tu, né?

Aí é o Walter Silva, Walter de Panelas. 5 horas, 11 minutos aqui no Agreste.

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0: 5:21, aqui no Alegre Despertar, 5:21, Brasil goleia, goleia o Paraná, é o Panamá, é amistoso antes da Copa, 6-2, eita, se na Copa for assim, meu amigo, vai bem, né? É, mas eu não entendo de futebol, nem quero comentar nada, mas tu escuta, cada coisa aí, cada comentário, que deixa, se eu não entendo é melhor ficar calado, né? Ficar ouvindo e só observando. Eita, meu Deus, desse jeito, né? Fiocruz descarta ebola em homem internado no Rio. Cinco horas e 22 minutos, pessoal. Hoje é segunda-feira, feira em Batateiras de Belém de Maria, né? Um abraço, todos aí na Feira Livre. Cruzes de Panelas também tem a Feira Livre, é na segunda-feira, né? Pessoal aí de Cruzes, um abraço. Os amigos feirantes, cedinho, curtindo aqui a nossa rádio. Muito obrigado pela audiência. Vice-prefeito é acusado de fraudar casamento por pensão de 5 milhões de reais. Ah, isso aqui foi lá no, no Rio de Janeiro, né? É, região serrana do Rio. Então, tem muito dinheiro aí nesse negócio. O bispo é acusado de fraudar casamento por pensão de 5 milhões de reais. Rapaz, é muito dinheiro, né? É, a Justiça do Rio de Janeiro bloqueou os bens de Hélio Luiz Fazoli, vice-prefeito de Trajano de Moraes, cidade na região serrana do estado. Ele é acusado de forjar um casamento para receber, ele é acusado de forjar um casamento para receber pensão e embolsar quase 5 milhões de reais. A esposa, de faz de conta, era uma ex-procuradora do estado e tia da ex-mulher do político. Os detalhes dessa função, dessa fraude, estão na reportagem, que é uma parceria do Fantástico com a Globo News. Então, se tem interesse, procura lá para você, porque a história é muito grande, muito complicada. E para quem é rapaz, durante quase 10 anos, né? Tem aqui a história, vem aqui, pessoal, e tem uma inteligência para ganhar dinheiro que eu nunca vi. Ganhar não, né? Adquirir dinheiro. Isso não é ganhar o dinheiro, é adquirir nessa forma. Bronca danada aqui. Olha, 5:24, vamos aí com o Mordilo do Gero.
1: Não é possível, repara quem vem ali, ó, trope. Será que tu vem roubar minhas galinhas?
2: Que isso?
1: Olha aqui, tem gente que tem galinha também.
2: Que isso, coronel? Eu não mudei de profissão agora?
1: Ai, mudaste de profissão. Estás trabalhando em quê?
2: Trabalho no jornal.
1: Ah, quer dizer que tu agora é jornaleiro?
2: Não, coronel, sou repórter.
1: Ah, repórter, quer dizer que deixaste de roubar galinha, que era uma coisa mais espanaviada.
2: É, e além disso, coronel, tava aparecendo umas galinhas falsificadas, sabe? Estão falsificando galinha agora.
1: Estão falsificando, tá bom, apoio tá certo.
2: Mas sim, coronel, aproveitando a oportunidade, eu...
1: Antes de tudo, eu quero lhe perguntar, você viu seu Mané?
2: Falei com ele nesse instante.
1: E como vai, seu Mané? Seu Mané, vai, banha.
2: Seu Mané naquela simpatia, né, coronel? Também, aliás, eu vou entrevistar ele também.
1: Sim.
2: Mas sim, coronel. O senhor permite que eu lhe faça algumas perguntas?
1: Possa fazer, Watrop. Você é a pessoa indicada.
2: Coronel, nessa fase política, se fala muito em força da esquerda e da direita. Sendo o coronel um homem de muito prestígio na política, o coronel é da esquerda ou da direita?
1: Sou da direita.
2: Coronel tem mais força na direita?
1: Eu tenho mais força na direita.
2: Por quê?
1: Porque eu nunca dei um tabefe na cara de um para não ver a queda do bicho no chão.
2: Bem, coronel, é assim, não é?
1: Ah, pois é isso mesmo.
2: Coronel, me diga uma coisa, o senhor se considera um latifundiário?
1: Não, latifundiário é o nome do meu cachorro.
2: Mas...
1: É, porque latifundiário, eu tenho um cachorro que late todo dia no fundo do quintal. Quer dizer que ele é latifundiário.
2: Sim, é, não é?
1: Pois é.
2: Coronel, mais uma pergunta.
1: Diga.
2: Coronel, quando o senhor se casou com a sua excelentíssima e amada Felomena, o pai dela demorou a dar o sim?
1: Pessoa, ele só demorou enquanto nós trocava bala 4 horas. Nós troquemos bala 4 horas depois que ele viu os filhos dele despanaviado e desmantelado, uns 8 meninos lá pelo chão. Então, se ele resolveu dar o sim.
2: foi assim, né?
1: Foi assim.
2: Ah, pois tá certo. Coronel, e seu filho mais velho?
1: Meu filho mais velho, eu tô meio de panaviado e vou brigar com o delegado agora mesmo. Porque eu saí de casa bem cedo e ele é lecutor da rádio, e pelo que eu vi, ele foi preso.
2: Foi preso?
1: Foi preso, mas vai sair eu, atrope.
2: Mas, coronel, e ele foi preso por quê?
1: Eu sei que ele tá preso porque na hora que eu ia saindo de casa, eu vi quando ele tava dizendo pelo rádio, meus amigos, nesse momento, vamos entrando em cadeia. E enfim, meu, não é preso, atrope.
2: Não pode ser, um filho de um coronel não pode ser preso.
1: Aliás, de maneira nenhuma.
2: Eu vou protestar isso no jornal.
1: Posso protestar.
2: Coronel, o senhor não é um homem católico?
1: Sou católico.
2: Mas, coronel, eu soube que o senhor andou tendo uma desavença com o padre.
1: Briguei com o padre, sou católico, mas briguei com o padre e me enrolei com o sacristão na porta da igreja. Foi o maior bolo do mundo.
2: O quê?
1: Tudo isso por causa de um checo. Recebi um checo de um político e quando acabar fui trocar o checo no banco. Cheguei no banco, fui trocar o cheque. Quando cheguei lá que mostrei, o homem do banco, o gerente, disse: bom, coronel, aqui é afiliar, esse cheque só pode ser trocado na matriz. Eu fui lá e o padre disse que não pagava.
2: Ah, assim, né, coronel?
1: Mas tá aqui pronto, tropa. Tá aqui a nota premissória dos 50 contos. E ele vai me pagar, nem que seja na premissória.
2: Coronel, de fato, tá certa a promissória, selada direitinho. Aliás, se o senhor quiser, coronel, não se acanhe, eu posso dar o meu aval também.
1: Pois é, não tem problema, posso? Mas tá aqui.
2: Tá, agora, coronel, pra que esse pozinho branco aqui?
1: Na promissória? Esse pozinho branco na promissória é açúcar, porque o homem do banco disse que só tirava se a letra tivesse adoçada. E eu adocei logo que é pra moda haver inconchembrança.
2: Coronel, eu sei que o senhor é um homem assim de muita fama. Agora, me disseram que o senhor era um homem assim que tinha uma voz bonita. E eu gostaria de ouvir uma lua.
1: Eu vou cantar aqui para meus amigos que estão presentes a bonita música de Moacir Franks.
2: Bem?
1: Suave a noite. E atenção que vocês vão ouvir uma música bonita.
2: É bonita, é bonita.
1: É tanca, Emanu.
2: Pare! Nessa música não tem boi não, coronel.
1: Mas o boi é meu, eu boto onde eu quiser.

0: 5h33 aqui no Alegre Despertar. Bom dia, galega, toda a família aqui em Cupira, deixou um bom dia aqui, muito obrigado pela audiência, pessoal curtindo cedinho aqui na nossa rádio. Valdeci lá de Altinho também, bom dia, já deixou um bom dia aqui também, né? Valeu aí pela preferência aqui a nossa rádio todos os dias, cedinho, curtindo aqui a nossa programação, valeu aí todo mundo aí que acorda cedo, né? A você que tá trabalhando, tá no café da manhã, tá viajando e curtindo aqui a nossa programação, valeu mesmo pela preferência aqui, Agreste FM. 5h34.
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5h37 aqui no Alegre Despertar, 5h37. Olha, minha gente, um menino de 11 anos foi mordido por tubarão em Piedade e internado em estado grave. Vítima sofreu lesões nos braços e pernas. Após primeiros socorros, a criança deu entrada no hospital da restauração. Torcer que ele se recupere, né? Eita, meu Deus. Agora, as informações dão conta que essa área já tem avisos, tem tudo, então, um descuido, né, de repente, pode ser isso, né? Eu não conheço lá, eu tô pelas informações, são muitas, né, que chegam, e às vezes a informação diz uma coisa, daqui a pouco diz outra. Aqui diz o seguinte, ó, trecho na Praia de Piedade, onde o banho de mar é proibido pelos riscos de incidentes. É, lá em Jabotão, né? Jabotão dos Guararapes. Um menino de 11 anos foi mordido por um tubarão na Praia de Piedade. Eita, foi na tarde de ontem, né? Tava tão feliz, brincando. É um negócio sério, né, rapaz? Tem que ter todo cuidado. A vítima foi encaminhada em estado grave ao Hospital da Restauração. Eita, meu Deus, é triste, né? Família em desespero, pedir a Deus que recupere e não fique nem com sequelas. É um sofrimento grande. Olha, 5h38, 5h38. Trio Nordestino.

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Faltando somente 8 minutos para as 6 da manhã. O tempo está indo embora muito rápido, né? Tanto é que já hoje é o 1º de junho, meu amigo. 1º de junho, é. A metade do ano, o mês da metade do ano. Cala a boca, cala a boca. 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Pessoal que está acordando agora, bom dia, os amigos que estão trabalhando, você motorista, passando aqui BR-104, aqui próximo a Cupira, né? Aqui em nossa cidade praticamente. Muito obrigado aí pela audiência, cortando aqui toda a região do Agreste, pessoal na 423, na 232, a rodovia Luiz Gonzaga, quase ninguém chama, né? Rodovia Luiz Gonzaga, quase ninguém chama, é a 4, é a 232. Um abraço, amigos aí na 101 também, caminhoneiros, muito obrigado pela audiência. Falar em caminhoneiro, eu passei ontem ali naquele, ali próximo a já entrada para Caruaru, indo para o regional, antes daquela curva, tinha um caminhão virado, rapaz, o caminhão acabou-se todinho, é uma carreta, né? Uma carreta, mas acabou-se todo. Agora eu não sei, eu não acompanhei reportagens aí sobre o estado de saúde, né, do motorista, ou algum acompanhante, possivelmente, eu não acompanhei nada, eu só passei lá ontem já, o finalzinho da tarde. Agora só os pneus para cima, agora acabou-se todo, tava no chão tudo. Que desmanteiro, rapaz, que acidente. Meu Deus, a gente chega a ficar arrepiado, né? Complicado. 5h54 aqui no Agreste. Luiz Gonzaga, noite de São João.

Alegre despertar pontualmente, 6 horas aqui no Agreste. 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

10:05 aqui no Agreste, 6:05, rapaz. Belo e Alcione, né, foram convidados para interpretar o hino nacional brasileiro antes do amistoso entre Brasil e Panamá, ontem, e lá no Maracanã. O jogo marcou a despedida da seleção diante da torcida brasileira antes da viagem para a Copa do Mundo 2026. No entanto, a apresentação dos dois artistas acabou gerando repercussão negativa. Os cantores se atrapalharam com a letra e o ritmo, e o que ficou evidentemente para o público presente, para quem acompanhava pela televisão. Por cantar o hino nacional, Belo e Alcione, foi um desastre, né? Foi um desastre. Se não estavam, se não conheciam, era melhor dizer, olha, a gente não vai cantar. Ou então, treinasse ou colocasse lá no telão algo para acompanhar, né? Mas até o ritmo. Belo e Alcione. É interessante, né, rapaz? É interessante. Agora foi nas redes sociais, tá aí, né, o vídeo, eles cantam. Mas um diz, melhor você nem ouvir. É melhor você nem ouvir, viu? É melhor você nem ouvir. Eu faço só Siqueira. Fique rindo, não. É melhor você nem rir, porque é pra chorar. Eita, negócio interessante, viu, senhor? Olha, 6:06 aqui no Agreste, 6:06. 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Vitória Móveis. 6:07 aqui no Agreste, 6:07. Pessoal que tá distante, João tá lá em Guarulhos, hein? Curtindo aqui a nossa rádio. Ontem foi o aniversário de Helena, não foi, João? Eita, parabéns pra Helena aí, felicidades, muitos anos de vida, com saúde, né? E paz ao lado do esposo João e toda a família, parabéns, Helena. 6:07, 6:07 aqui no Agreste. Vamos de música, né? Vamos de música, Flávio José. Não, essa aqui não, de Flávio não. Essa agora não. Não é essa aqui de Flávio José, é essa aqui. Mudar aqui pra acomodar aqui direitinho, né? Vamos lá? Essa aqui.

0: Agora, 6h15 aqui do Agreste. Adriana Inácio, bom dia, Adriana. Adriana disse, não fique dando a hora, não, porque aí nos tanto o tempo passa. Se eu não passar, se eu não falar a hora, o tempo passa do mesmo jeito. Bom dia, Solange da Sapataria também. Bom dia, Solange. Escuta nosso programa todos os dias, hein? Muito obrigado aí pela audiência. 6h15 aqui no Alegre Despertar.
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0: Agora, 6:19, Emanuel Corveiro já mandou um bom dia pra mim aqui. Valeu, Emanuel. Muito obrigado aí pela audiência. Bom dia. Curtindo todos os dias aqui a nossa rádio, né? Um abraço, Emanuel. Olha, 6:20, daqui a pouquinho tem o Rádio Patrulha com Joelson Silva, oferecimento, Valdinho Construção aqui em Cupira, lembrando aí o Rádio Patrulha, daqui a pouquinho às 6:30 da manhã. E aí, Joelson Silva, você canta bem o hino nacional ou não?
1: Não.
0: Não? Se você cantasse bem, na próxima vez, em vez de botar Belo e Alcione pra cantar, você iria cantar, né?
1: Eles que cantam,
0: cantaram daquele jeito, hein? Não, mas sinceramente, de Belo, eu não sou fã de Belo, né? Não sou fã de Belo. Agora, de Alcione, eu sempre fui admirador do trabalho. Não vou dizer que eu sou um fã, mas Alcione sabe cantar, né? Ali realmente, não é que ele sabe, é que me agradou as músicas, não é que Belo não saiba. Só não sabem cantar o hino nacional.
1: Não,
0: Alcione também não soube cantar o hino, não, né? Mas Alcione, meu amigo, mas Alcione, ela, a Alcione é cantora profissional.
1: Tirando o mérito dela de ser cantora.
0: Não, eu sei disso, mas.
1: Fala aí,
0: agora.
1: Tirando o mérito dela, não.
0: Deixa eu mostrar uma coisa pra você aqui. Deixa eu lhe mostrar um negócio.
1: Conhece as
0: músicas de Alcione? Olha aqui, ó. Rapaz, escuta aí aqui, ó. Olha o Alcione cantando. Agora não vou botar ela cantando em nacional, não, viu? Pode ficar tranquilo aí que eu não vou colocar ela cantando em nacional, não. Pode ficar tranquilo. Agora aqui, ó.

0: Ó, pra aqui, ó.
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0: Eu tenho outra bem interessante aqui também, de Alcione. Não, Alcione é indispensável aqui, vai. Então, ó. Ó. Ó, escuta aí, ó.

0: demais.
1: Que letra e interpretação dela, ué. E a pessoa fazendo um programa com o fundo musical, a música de Alcione, como é que ficaria? Não, cantando o hino, não. Cantando o hino, no meu programa, não. Não, de jeito nenhum. Nem ela, nem Belo cantando aqui, não. Cantando o hino nacional, não. Aí, peraí. Vamos botar moral no negócio aqui. Mas vamos... Mas vamos assim, ó. Lembrando que... Vê se tá certo a minha voz. Eu falando e uma música de Alcione. Vê se tá certo aí. Se der certo, eu continuo. Ou a gente faz um programa assim, vai. Falo com a direção da rádio. Vai, ó. 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
1: Deu certo, não, filho? Deu não. Mas a Top Lux vai atender? Vê se ainda acerta, vai atender? Vai! Não, o hino eu não coloco, não. Não me peça isso, não, por favor. Vou colocar o hino. 6 horas, vai. Com essa brincadeirinha, foi embora o tempo aqui. É, Alcione. Agora tem Alcione e Jorge aqui, rapaz. Tu sabe, né? Tem? Ué, ué. Alcione e Jorge, Altinho, ó. Olha o clima aqui, ô.
2: Oi, Jorginho.
1: Aqui ela cantou direitinho com o Jorge. Não era melhor ter chamado Jorge Altinho pra cantar lá do que Belo?
2: É bom.
1: Ela cantando com o Jorge aqui foi muito bem. Olha. Olha.

0: Tá vendo ela cantando com o Jorge aqui, ó. Cantou muito melhor do que com o Belo, o hino nacional. Meu amor chegou. Era pra ter chamado Jorge pra cantar. Ué.
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0: E ela chama Jorginho, né?
1: 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Ô, saudade de São José do Ribamar. Eita, já saudade, sabe de onde? De Bacabal.
0: Olha.
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0: Pinheiros. Cadê? Fala em altinho aqui, não? Fala.
1: A brincadeira por aqui.
0: Tá vendo que ela com o Jorge cantou bem? Agora foi cantar com o Belo, não deu certo, não, em nacional. Não deu certo de jeito nenhum. É um negócio muito interessante. Eita, o senhor. Eu acho que ela passou a noite sem dormir bem.
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0: Olha, não se questiona que a Alcione é uma grande cantora, né? E Belo também canta bem, eu não gosto dele cantando, mas... não, questiona sim, cantando o hino, né? E por que você não vem dizer aqui? Você fica dizendo de longe com medo. Não, você tá dizendo com 3 metros de distância que o senhor vai entrar nem saindo daqui. Hein, João Edson? Por que você não vem aqui dizer perto de mim que eles não cantam bem?
1: Saudade de você. Oxê também. Olha, muito obrigada pelo convite pra cantar com você aqui nesse pretinho.

0: Bom, tô indo embora, um grande abraço. Bom dia, minha gente. Boa segunda-feira. Tem que brincar para o tempo passar e assim mesmo, hein?
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3: Bom dia, minha gente, boa segunda-feira para você que sintoniza a nossa Rádio Agreste. Hoje é dia 1 de junho de 2026 e já neste clima de São João, né, no mês junino, estamos aqui, graças a Deus, com muita alegria e, é claro, agradecendo ao nosso Senhor por este dia maravilhoso e por este mês que será, com certeza, sensacional, tá? Vamos curtir, minha gente, o São João! E nesta data, hoje é o Dia Nacional da Imprensa. É dia de São Justino. A estação do ano é o outono, a fase da lua é cheia. E o Joelson Silva está com você a partir de agora no seu jornal Rádio Patrulha, a maior audiência do rádio pernambucano. 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
3: Vamos com o giro policial. Jovem tirou a própria vida. Reportagem de Adielson Galvão para o Rádio Patrulha. Às 6 horas 32 minutos. Uma fatalidade, tragédia, infelizmente. O cometimento de suicídio. Vamos ouvir.
4: Um rapaz cometeu suicídio no povoado de Colônia, que fica na área rural de Jupi. Estou aqui com Dona Nice, que é a mãe da vítima. Ô, Dona Nice, como foi que tudo aconteceu?
5: Eu não sei falar, porque ele não morava junto comigo. Ele morava lá e eu morava em Maraial, né? Aí eu não sei o contar o que houve, como foi. Eu não sei, eu não sei o contar.
4: Eu estava ouvindo a senhora falar ali com alguém, né, informando que ele já havia tentado se matar outras vezes. Inclusive, ele já havia morado lá em Santa Cruz do Capibaribe e lá ele tentou se matar duas vezes.
5: Assim, eu fiquei sabendo.
4: E né? Seu filho, ele era depressivo, né? Isso é fato.
5: É, ele era depressivo.
4: Ele morou quanto tempo lá em Santa Cruz?
5: Ele passou pouco tempo em Santa Cruz, uma questão de uns 3 meses.
4: A senhora estava falando que ele tentou se jogar de um prédio lá e que não se jogou porque um amigo o impediu?
5: Exato.
4: E a outra vez, inclusive a senhora estava falando que ele chegou a cortar os próprios pulsos?
5: Ele se cortava.
4: E ele estava se tratando, estava indo a um psicólogo?
5: Não, estava não. Mas... Até porque ele não morava perto de mim, né? Ele morava com a esposa dele, para esse distrito de Jupi. Aí, praticamente, eu não sei informar nada, né? Porque eu não sei como foi que houve, eu não sei contar.
4: A senhora disse que mora em Maraial e ele residia lá nesse distrito lá de Jupi, distrito de Colônia. E por qual circunstância ele foi morar lá em Colônia, até a terra natal dele, é isso?
5: É da mulher dele.
4: Ah, então por isso é que ele foi morar lá, estava lá há quanto tempo?
5: Eu não sei dizer bem, mas parece que é 1 ano ou 2 anos, mais ou menos isso.
4: E esse período que ele passou lá em Santa Cruz do Capibaribe foi por quê? Afinal, trabalhando por lá, foi?
5: Foi, ele trabalhava no mercado.
4: Ô, dona Anice, e ele deveria ter procurado um psicólogo, a senhora chegou a conversar com ele, justamente devido também ao histórico dele ter tentado se matar pelo menos 3 vezes, a senhora chegou a conversar com ele para justamente orientá-lo, né, a procurar um profissional da psicologia?
5: Já avisava ele, mas ele era teimoso, ele dizia que não ia. Eu não vou não. Só isso, ele está fazendo dizer isso.
4: Infelizmente, dona Nice, se o sujeito ele não quer se tratar, já, né, mesmo a senhora sabendo do risco de mais cedo ou mais tarde ele cometer uma loucura, a senhora não podia fazer nada a mais do que conversar com ele, do que dar conselhos, né?
5: Verdade.
4: E a senhora está aí arrasada, né, com o fato do seu filho ter se matado. Ele se matou de que forma, então?
5: Eu não sei dizer, porque eu não estava lá.
4: Mas foi o quê? Enforcamento?
5: Que foi um fio, né? Que ele se enforcou.
4: Ah, então ele usou um fio para dar cabo da própria vida.
5: Foi.
4: E a esposa, ela sabia que ele tinha esse quadro depressivo?
5: Sabia.
4: Atualmente ele estava trabalhando em quê?
5: Numa granja.
4: E foi ela que o encontrou morto, foi?
5: Foi, dentro de casa.
4: Deixou o filho?
5: Não.
4: Ainda não tinha, não deu tempo, né, ele deixar a cimentinha.
5: Não.
4: A senhora está aí arrasada, daqui a pouco o corpo dele vai estar sendo liberado aqui do IML de Caruaru, para onde foi encaminhado, vai ser velado e sepultado lá em Maraial ou lá no distrito de Colônia mesmo?
5: Maraial.
3: Na Rádio Agreste, 6:36.
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3: Uma mulher foi vítima de feminicídio. Essa jovem teve a vida ceifada. O marido dela cometeu o assassinato na manhã do sábado, no sítio Alto do Ernesto, zona rural de Ipubi, no sertão pernambucano. A vítima foi a Maria Érica Ferreira dos Santos, de 20 anos. Foi encontrada com golpes de faca que foram desferidos por este indivíduo, o próprio companheiro dela. E de acordo com familiares da Maria Érica, ela possuía uma medida protetiva contra este elemento, mas ela havia reatado o relacionamento recentemente com ele. Ainda de acordo com a mãe da Maria Érica, a jovem chegou a correr, tentou buscar ajuda em uma residência

0: corpo foi encaminhado para o IML. O suspeito do crime fugiu. Após os trabalhos de perícia, o corpo levado ao Instituto de Medicina Legal. A Polícia Civil tenta prender o assassino. Prisão na cidade de Palmares. Homem estava devendo R$7.000 e foi preso. Esse homem de 31 anos, preso na tarde do sábado, durante cumprimento ao mandado de prisão por dívida de pensão alimentícia, na cidade de Palmares. É bronca pesada. De acordo com a Polícia Militar, a ordem judicial é referente a um débito de R$7.595,68. E aí os policiais foram até o endereço residencial do alvo, mas foram informados pela esposa dele que o homem estava trabalhando na obra de reforma da Praça Santa Luzia. A equipe foi até o local e encontrou o suspeito. Isso por volta das 15h30 do sábado. Após a abordagem, os policiais comunicaram a existência de mandado de prisão em aberto e o homem colaborou com a ação policial, não ofereceu resistência. Após o cumprimento, ele foi conduzido para a delegacia e foram adotadas as medidas cabíveis. São 6h39 aqui na sua rádio Agreste FM. 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Agora 6h42.
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0: Capibaribe. A vítima, Jonathan Santos Santana, deu entrada na UPA 24 horas da capital da moda, vítima de um objeto perfurocortante, provavelmente uma faca. A nossa equipe de reportagem conversa com o comissário Marcelo Malhas, que repassa as primeiras informações sobre este ocorrido.
1: Infelizmente, são poucas as informações no momento. O Jonathan, ele deu entrada na unidade hospitalar, segundo o médico, já sem vida. Conversamos com o médico, a Guarda Civil Municipal de Taquaritinga do Norte se encontrava na UPA naquele momento, e foram testemunhas do ocorrido, dele sendo socorrido para lá, chegando já sem vida, né, na UPA de Santa Cruz. O médico, conversei com ele, o Jonathan foi vítima de um golpe profundo na altura do pescoço, por objeto perfurocortante, uma faca, uma tesoura, né? E essa lesão causou o óbito dele. Foi muito sangramento, né? As outras lesões próximas a essa lesão principal não tinham gravidade, cortaram a orelha e o couro cabeludo da vítima, né? Bom, os familiares que a gente teve contato informaram que o Jonathan não tem passagem pela polícia. A gente fez pesquisa aqui nos sistemas da SDS, não foi encontrado, né, nada. E os familiares não têm, no momento, informações que venham a ajudar o porquê desse ferimento, né, quem desferiu, quem praticou esse ferimento. Então, são mínimas as informações. Sabe-se que ele se encontrava, talvez ingerindo bebida alcoólica com algumas pessoas, que foram essas pessoas que socorreram ele à UPA de Santa Cruz, mas essas pessoas não ficaram na UPA para que fossem interrogadas por nós policiais e pela família. No entanto, estamos pedindo encarecidamente para que essas pessoas que levaram a vítima até a UPA compareçam na delegacia na manhã de amanhã, para que a gente possa ter uma noção daquilo que aconteceu e iniciar as investigações.
0: Ô Marcelo, o ponto que me chamou a atenção, trata-se justamente de apenas um golpe na região do pescoço da vítima.
1: O golpe principal realmente foi no pescoço da vítima, né? As outras duas lesões são sem gravidade. São arranhões se comparados com a lesão principal, né? Mas essa lesão parece ter sido muito profunda, né, na região do pescoço, e provocou um sangramento muito grande. O médico esclarece que a vítima chegou na unidade hospitalar já sem vida, né? As pessoas que levaram ele até lá apenas segurando um pano, pressionando o pescoço naquela tentativa de estancar o sangramento, mas sem êxito.
0: Na coleta de informações iniciais, algum tipo de ameaça ou algo do tipo?
1: Olha, falamos com os parentes, né? Eles não têm informações a esse respeito. Eles não sabem se o Jonathan tinha algum problema sério, né? A respeito de ameaças também não foi nada confirmado. No entanto, são os primeiros momentos da investigação. A gente vai continuar essa investigação durante amanhã de amanhã, certo? E qualquer novidade a gente vai incluir nos autos, e vamos aí reunir o máximo de informações possíveis para repassar esse caso para a 21ª DPH.
0: Ainda é incerto também justamente o local de onde aconteceu esse fato, Marcelo. Se fala na Avenida Principal do Bairro Pedra Branca, Favela do Papelão, porém sem certeza.
1: Exato, não temos certeza, pois as pessoas que o socorreram se evadiram da UPA antes da chegada da polícia e dos parentes, para que a gente pudesse ter aí uma certeza do local do crime.
0: Algo mais a acrescentar? Fique à vontade.
1: Lamentar bastante o fato, torcer agora para a gente colher mais informações, para chegarem mais informações e a gente poder repassar essas informações para a delegacia de homicídio, que será a delegacia responsável por finalizar esse inquérito.
0: Está aí, comissário Marcelo Malhas, trazendo as primeiras informações sobre este homicídio registrado já no início da madrugada deste sábado aqui no município de Santa Cruz do Capibaribe. Vítima levada à UPA 24 horas, porém já em óbito.
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1: Aconteceu na cidade de Cortês a apreensão de um veículo apreendido lá em Cortês, na Mata Sul. O veículo apresentava irregularidades. Essa moto, com indícios de clonagem e adulteração, foi apreendida no centro de Cortês. A motocicleta tinha suspeita de roubo e a equipe de policiais localizaram esta Honda de cor prata, placa SNE0H99-2025, e na inspeção foram constatados adulterações visíveis na numeração de chassi. O condutor da motocicleta, ele havia deixado o local antes do policiamento chegar. Diante da situação, o veículo foi apreendido e conduzido para a Delegacia de Polícia Civil lá da cidade. São 6h49 agora no Rádio Patrulha. Gente, aconteceu um crime de morte lá na cidade de Altinho. Esse homicídio foi registrado na manhã de ontem, manhã de domingo. Agricultor de 39 anos, executado em uma estrada do sítio Barreiras, na zona rural de Altinho. A vítima, Antônio Fernando de Sobral, ele havia saído de casa lá na cidade de Cachoeirinha na noite do sábado, acompanhado de um amigo, para caçar na zona rural de Altinho. E de acordo com as informações repassadas por José Leandro, este amigo do Antônio Fernando, o José Leandro disse que estava com a vítima. Os dois seguiam em motocicletas quando foram surpreendidos por homens armados que anunciaram um assalto. Ainda segundo o relato, ele conseguiu fugir correndo pelo mato, enquanto Antônio Fernando ficou para trás e na manhã de ontem foi encontrado sem vida, com perfurações provocadas por disparos de arma de fogo. É um crime que a Polícia Civil está investigando, tentando elucidar este homicídio, e temos aqui a reportagem do caso. Vamos trazer agora os detalhes desta situação aqui no programa Rádio Patrulha. O Adielson Galvão vai detalhar tudo agora na sua emissora. São 6h51. Acompanhe comigo no rádio e na TV Agreste Mais.
2: Deste domingo, um homem foi encontrado morto em cima da sua motocicleta aqui no sítio Barreiras, que fica na área rural aqui da cidade de Altinho, praticamente na divisa entre Altinho e a cidade de Cachoeirinha. A vítima, o Antônio Fernando de Sobral, tinha 39 anos de idade. Ele, inclusive, nem chegou a descer da motocicleta, né? E um colega que estava com ele foi baleado e se encontra internado no hospital lá de Cachoeirinha, né? Eu tô aqui com o cabo Guimarães da Polícia Militar, tá por aqui juntamente com o sargento Profiro, fazendo aqui o isolamento do local. Cabo Guimarães, o rapaz, ele acabou sendo atacado, né? E pelo que foi relatado pelo colega, eles foram vítimas de um assalto, é isso? Bom dia.
3: Bom dia, Deus. Pelo o que falaram aqui é que ele estava com outra pessoa que foi baleado e se encontra no hospital de Cachoeirinha, mas é só informação, até agora nada foi confirmado. E o que aparenta aí que deve ter sido algum assalto. Ele veio caçar à noite e você pode ver que tem o pé da moto, é como se tivesse sido anunciado o assalto e ele...
2: Ou seja, o tripé está acionado, né?
3: Está acionado o tripé, ele pode ter colocado as mãos para cima do jeito que ele caiu, isso o IC é que vai determinar, mas aparentemente um assalto, né? Ou pode ter sido outra coisa, não levaram nada, ele estava com um cachorro de caça que falaram aqui que vale muito o cachorro dele, pode ter sido também o motivo do assalto. Mas até agora ninguém deu mais informações, não.
2: A informação que ele trabalhava como um artesão lá em Cachoeirinha, morava lá também.
3: E também negociava com peixe, ele era vendedor de peixe. Disse que não tinha as pessoas aqui que conheci, disse que era um cidadão de bem, não tinha bronca com ninguém, aparentemente. Mas ninguém sabe, né, o real motivo.
2: O Cabo Guimarães, o senhor inclusive é lotado no pelotão da Polícia Militar lá de Altinho, né, e tiveram que se mobilizar para vir para essa ocorrência, que é praticamente aqui na entrada de Cachoeirinha, né?
3: É, exatamente, eu acho que não dá 3 quilômetros, já está na cidade mesmo de Cachoeirinha. É um local assim que é de difícil acesso, mas ainda pertence ao município de Altinho.
2: Inclusive a informação que eu obtive ali de um popular, de que os dois estavam na moto, cada um numa moto, né? E que o outro conseguiu fugir, mesmo baleado, conseguiu fugir. E aí o Antônio Fernando, ele teria pego esse, né, corredor justamente para fugir dos assaltantes, né? Mas aqui, o que a gente observa ali, né? Ele parou a motocicleta, acionou o tripé quando acabou sendo morto. Talvez ele tenha algum tipo de conversação com os assassinos na tentativa justamente de convencê-los que matá-lo não era o melhor negócio.
3: É, exatamente, né? Quem pode esclarecer realmente isso deve ser mais o outro que estava com ele, né? É onde vai se obter mais informações, que também não sabemos se é verdade e se ele está no hospital, né? Foi informação de populares que teria outra pessoa que foi também alvejado, mas conseguiu fugir.
2: Obrigado, Cabo Guimarães, obrigado também ao Sargento Profeiro, tá aí, portanto, crime de morte ocorrido aqui no sítio Barreiras, zona rural de Altinho. A vítima, o Antônio Fernando de Sobral, tinha 39 anos de idade, que foi assassinado a tiros. Vocês não sabem ao certo quando foi o assassinato, né? Se ocorreu agora já na manhã do domingo, durante a madrugada ou pela noite do sábado, né?
3: Informações aqui do quem mora próximo, disse que escutou disparos já no final da noite, mas só vieram dar conta do ocorrido pela manhã. Foi o que foi repassado pra gente. E a central também informou logo cedo, né, pra gente. Ao assumir o serviço, viemos de pronto emprego para cá.
2: Talvez as pessoas que moram nessa região ouviram os disparos durante a noite, não tiveram coragem de sair de casa e agora só pela manhã vieram para cá e aí se depararam com um rapaz morto em cima da motocicleta.
3: Exatamente. Pela manhã a gente foi informado, pode ter sido ocorrido à noite, mas como você falou, o pessoal fica com medo de sair de casa, não sabe o que é que vai encontrar e preferiram vir dar conta do acontecido pela manhã.
2: Ok, obrigado então, Guimarães e o Sargento Profiro, né? Então tá aí, crime de morte ocorrido aqui na cidade de, na verdade aqui, né? No sítio Barreiras, zona rural de Altinho. Após ser periciado pelo IC, o corpo será encaminhado para o IML de Caruaru.
1: São 6 horas 57 minutos e para entender essa história, agora iremos trazer novamente o Adielson Galvão, que vai falar com o rapaz que estava com a vítima deste homicídio. Ele concedeu entrevista para o repórter Adielson e esse cara não foi baleado. A informação é que ele teria sido também alvejado, que teria sido socorrido para um hospital lá da região e não procedeu essa informação, tá? Vamos ouvir o que ele diz. Agora são 6h57 no Rádio Patrulha. Acompanhe.
2: Olha, voltando a falar aqui do sítio Barreiras, zona rural de Altinho, estou aqui com o Leandro, a informação inicial de que o Leandro teria sido baleado juntamente com o Antônio Fernando de Sobral, que foi assassinado aqui no local, né? Tinha 39 anos de idade. Ô Leandro, a informação que chegou inclusive para a Polícia Militar de que você estaria com ele, estariam caçando, né, durante a noite quando foram abordados por assaltantes e que você teria corrido, né, teria conseguido correr, enquanto que o seu amigo Antônio Fernando não teve a mesma sorte, acabou sendo assassinado, inclusive ficou morto ali em cima da motocicleta. Nos conte, você que é testemunha ocular e também vítima deste assalto, como foi que tudo aconteceu, amigo?
4: Eu vim a ele, aí de repente os caras apareceram, deram voz de assalto, aí ele pegou, correu para um lado, eu corri para o outro e foi o que restou.
2: Eram quantos caras?
4: Deu para ver, não.
2: E esses caras estavam de quê? De carro, moto?
4: Tava de moto, tava assustado, eu peguei e corri.
2: Mas você viu quantas motos?
4: Só vi uma.
2: Você mora em Cachoeirinha?
4: Moro.
2: Que bairro lá?
4: bairro Tranqueiro de Neve.
2: E ele também morava lá no Tranqueiro de Neve?
4: Na rua.
2: Ô cara, e era comum vocês irem pra cá, pra essa região? Fica praticamente na divisa aqui entre Cachoeirinha e Altinho. Vocês irem pra cá pra caçarem?
4: Era, nós caça desde de moleque, nós caça, anda, é uma pessoa muito boa, humilde. Nós caça desde de moleque e felizmente foi isso aí, né? Tentaram assaltar nós e tiraram a vida do cara.
2: Isso era que horas, Leandro?
4: De 8:30 pra 9 horas.
2: Da noite?
4: Era, da noite.
2: Mas aí você chegou a ouvir os disparos, você sabia que o Antônio estava morto?
4: Não, o Vinhão, que eu corri pra um estado, ele correu pro outro, o Vinhão.
2: Como foi que você conseguiu voltar lá pra Cachoeirinha?
4: Corri arrudeando, peraí, por esse meio de mundo lá fora aí.
2: A pé?
4: Não, na moto minha.
2: Ah, você tava com a outra motocicleta?
4: É,
2: né?
4: Eu vinha com uma moto, ele vinha com outra. Aí eu corri arrudeando, ele subiu pra cá e eu subi pra lá.
2: Cadê o cachorro do Antônio?
4: A mulher dele levou.
2: Ah, ela veio pra cá pela manhã?
4: Foi, levou.
2: Pois é, cara, e são os caras muito perversos, né? Infelizmente, mataram o teu amigo pra assaltar.
4: Foi pra assaltar.
2: E você já imaginou que você também poderia estar morto?
4: Era verdade.
2: Pode dizer que nasceu de novo,
4: foi,
2: né?
4: Deus, foi Deus na minha vida.
2: Ele era teu amigo há quantos anos?
4: Uns 15, 20 anos.
2: Ok, se meu amigo. Junto. É a pena, né, gente? O rapaz que infelizmente acabou tendo esse fim trágico, Antônio Fernando de Sobral, 39 anos de idade, e com o que foi relatado aqui pelo Leandro, né, muda aí a qualificação do crime para latrocínio, que é quando se mata para roubar. As imagens são de Iago Nauan, repórter Adielson Galvão.
1: Polícia vai investigar essa história, né, tentar descobrir a autoria deste crime, deste latrocínio. Inicialmente é um crime tratado aí como latrocínio. Agora 7 horas em ponto na sua rádio Agreste FM, o programa Rádio Patrulha com o giro policial das últimas 24 horas. 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JM Frios e Laticínios. 7 horas, 3 minutos no Rádio Patrulha.
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1: Aos nossos ouvintes que acompanham aqui no aplicativo, bom dia TV Agreste Mais, pessoal aqui do Facebook, na página Agreste FM 89.5. Lá em Águas Belas, Um homem foi preso por receptação, foi preso em flagrante. Esse homem, que estava em um veículo Fiat Cronos, possuía restrição de roubo registrada há aproximadamente 9 meses. O automóvel estava estacionado em frente a uma residência quando indivíduos saíram do imóvel e entraram no carro e foram abordados pela equipe de policiais. Durante a abordagem, o condutor disse que já havia sido preso por estar na posse de uma caminhonete VW Saveiro clonada, e ele disse também que possuía um mandado de prisão em aberto. Ele foi questionado sobre a procedência do Fiat Cronos e disse que adquiriu o veículo na cidade de Maceió, pagando 15 mil em espécie a um suposto vendedor. Segundo ele, o valor restante seria quitado por meio de parcelas mensais, sem qualquer formalização contratual. E após a confirmação da restrição de roubo, o suspeito e o veículo foram encaminhados para a delegacia de polícia civil, e o homem alegou ter comprado o automóvel e que não sabia que o carro era roubado. Ele foi autuado por crime de receptação. Agora, 7h05 no Rádio Patrulha. Jovem de 18 anos foi assassinado na noite da sexta-feira no município de Tupanatinga. José Flobert Cavalcante Bezerra foi alvejado com vários tiros nas imediações da Academia das Cidades. Ele morreu no local. Até o momento não há informações da autoria deste crime. O corpo foi levado para o IML em Caruaru. Guarda municipal morreu em um acidente de trânsito que aconteceu na cidade de Jupi, no Agreste. Esse guarda municipal foi vítima da tragédia que aconteceu por volta das 7h30. Foi na manhã de ontem, na BR-423, no município de Jupi. Drayton Barros conduzia uma moto quando houve a colisão. E Drayton morreu após a colisão com uma caminhonete. O outro veículo envolvido, a caminhonete, não permaneceu no local. No entanto, a placa ficou lá na ocorrência. E isso pode auxiliar nas investigações da polícia. A delegacia de Jupi está investigando o caso. E o repórter Adielson Galvão tem outras informações a respeito desta tragédia que vitimou esse guarda municipal da cidade de Garanhuns. Vamos ouvir.
2: Por volta das 7h30 deste domingo, um guarda municipal de Garanhuns morreu num trágico acidente que aconteceu na BR-423, no perímetro urbano da rodovia, lá na cidade de Garanhuns. A vítima, o Drayton Ferreira Alves, tinha 43 anos de idade, residia no bairro Viana e Moura, em Garanhuns, e ele estava vindo para Caruaru para participar de uma reunião, quando no trajeto, né, acabou se envolvendo nesse acidente, né? Eu tô aqui com o Danilo Barros, que é irmão da vítima, né? Danilo, como foi que vocês souberam do acidente que infelizmente custou a vida do seu irmão, amigo?
5: Uma pessoa que tava lá, né? Que foi tentar dar os primeiros socorros, aí pegou o telefone dele, desbloqueou, que o telefone dele é digital, desbloqueou lá e me ligou. Aí eu vim de Garanhuns pra cá.
2: Aí você foi lá pro local?
5: E fui pro local, sim.
2: Quando chegou lá, né? Se deparou lá com o seu irmão morto. Agora, o rapaz que estava guiando uma picape Hilux foi quem provocou o acidente, né?
5: Foi. Que ele vinha na mão dele, né?
2: O seu irmão vinha para Caruaru, trafegando ali pela BR-423, vinha na mão dele.
5: Aí o cara, pelo que falaram lá, o pessoal que viu, ele vinha sentido contrário, né? E entrou de vez. Entrou de vez para entrar em Jupi. Aí bateu nele.
2: Ou seja, atingiu em cheio o teu irmão, e ele estava nessa motocicleta, transporte que não oferece muita, segurança, não, né? E aí, amigo, fatal, né?
5: Fatal, isso.
2: O motorista da Hilux permaneceu lá no local?
5: O maior Porsche foi embora.
2: Ô, cara, e você não sabe sequer se ele fez ingestão de bebida alcoólica, se estava sob o efeito de álcool ou não. Se evadiu do local, né? Inclusive, houve aí a omissão de socorro, né?
5: Isso, claro, omissão de socorro.
2: O Drailton, ele era guarda municipal lá de Garanhuns. Havia quantos anos?
5: Desde 2011 a 2013, se eu não me engano.
2: Mais de 10 anos, né?
5: Isso, muito tempo. Mais de 10 anos. Isso.
2: Era muito dedicado lá à guarda municipal?
5: Claro, claro. Já chegou até a chefiar a guarda lá.
2: Ô, amigo, e ele estava vindo para Caruaru para um compromisso, né? Uma reunião. Era relativa também à guarda municipal?
5: Eu não tenho ciência do teor dessa reunião, não. Mas eu sabia que ele vinha para a reunião.
2: Pois é, e ainda bem que ele estava sozinho, né, irmão?
5: Não.
2: Porque estava acompanhado, estava com a esposa.
5: É.
2: Como é que ela está, cara?
5: Ela foi socorrida lá no hospital e encaminhada para Garanhuns. Ela machucou um pulso, aí vai ter que fazer uma tomografia, para isso não tem nada sério.
2: E qual o nome da tua cunhada?
5: Simone Ferreira Dias.
2: Tá escape, né?
5: Tá.
2: É, graças a Deus. Menos mal, né? Mas poderia também ter morrido, né? E assim, eu acredito, né, que o fato dela ter escapado, porque o choque, né, maior foi justamente no teu irmão.
5: O motorista, isso. É. Foi
2: o
5: todo
2: condutor,
5: cima,
2: né?
5: Foi tudo em cima dele. Que ela só teve. Pelo que eu vi, parece que ela quebrou o pulso ou machucou, né? Mas outra coisa mais séria são arranhões e outras partes do corpo, mas tirando isso, não teve mais nada, não.
2: E o Drailton, ele deixou quantos filhos?
5: 2 filhos.
2: Pois é, a pena, mas já criados?
5: Um de 16 e outro de 5.
2: É, a criancinha ainda de 5 anos, muito dependente dele.
5: Muito dependente, sim, claro. Apegado, pai.
2: Danilo, e qual a imagem que você vai guardar do seu irmão, né? É um cara do bem, um cara religioso, que realmente vai deixar muita saudade.
5: Religioso, eu não sou tão religioso com ele, não. Assim, eu acredito em Deus, mas eu não frequento igreja, ele não. Assim, foi frequentante, igreja católica, sempre estava participando de tudo que envolvia a igreja lá.
2: Uhum.
5: Ah, isso que fica na. Vai ficar na memória, né?
2: É, a memória de uma pessoa do bem, né? Uma pessoa que deixou um grande legado, não só para a família, mas para amigos, para todo mundo que teve a oportunidade de conviver com ele, né?
5: Claro, isso. Com certeza.
2: Vocês são em quantos irmãos?
5: Com ele era 4, né? Agora ficamos em 3.
2: Pois é, a pena, né, gente? Tudo isso que aconteceu. O Drailton Ferreira Alves, guarda municipal lá de Garanhuns, que infelizmente morreu neste acidente que aconteceu na manhã deste domingo, lá na cidade de Jupi. Ele trafegando pela BR-423. O motorista desta Hilux acabou entrando de vez e o atingiu em cheio. Ainda bem que pelo menos a esposa escapou. O corpo do Drailton foi encaminhado aqui para o IML de Caruaru.
1: 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Você acompanha o jornal policial da sua rádio, logo cedinho, nesta manhã, as principais notícias da nossa região. Um casal sem escrúpulos praticando sexo em praça pública. Esse casal foi flagrado na cidade de Santa Cruz do Capibaribe, fazendo a prática de gestos obscenos. O homem e a mulher foram abordados pela Guarda Civil Municipal. Isso aconteceu na Praça Vigário Ramos. É uma vila lá de Santa Cruz do Capibaribe, a vila de Poço Fundo. E um vídeo que circula nas redes sociais mostra o momento da abordagem e este casal praticando o ato sexual em praça pública. Um casal sem vergonha.

lá presenciou a cena. Os dois estavam furufando e tinham sinais de embriaguez. Realizavam atos de cunho sexual em local público, diante de pessoas que circulavam pela praça, crianças, adolescentes.

0: veículo saiu da pista e tombou, morrendo no local. Luciano da Costa era guarda municipal lá da cidade de Ibirajuba. De Elson Galvão tem mais informações para o programa.
1: Na manhã deste domingo, o corpo de um homem foi encontrado aqui às margens da BR-423, aqui na altura do sítio Limãozinho, que fica na área rural aqui da cidade de Cachoeirinha, trecho que fica entre Cachoeirinha e a cidade de Lagido. A vítima foi o Luciano da Costa Veloso, que tinha 50 anos de idade. Ele era guarda municipal lá da cidade de Ibirajuba e, paralelamente, também trabalhava em uma empresa de energia solar. Estava passando por aqui com a sua motocicleta, uma CB 500 cilindradas, quando acabou sobrando aqui na curva, né? Possivelmente o acidente aconteceu durante a noite do sábado ou pela madrugada do domingo, mas só pela manhã é que o corpo foi encontrado, né? Eu tô aqui com o Gomes, que é da Guarda Municipal de Lagedo, mas ele trabalhou com você, foi inclusive seu subordinado, Gomes, nessa empresa de energia solar, é isso? Bom dia.
2: Bom dia a todos. Positivo. Ele era nosso companheiro na energia solar. E paralelamente ele era da Guarda Municipal de Ibirajuba.
1: Outra coincidência, né? Que você também é da Guarda Municipal, só que você é de Lagedo, ele era de Ibirajuba. E vocês também tinham um contato permanente, né? Em virtude de serem cidades próximas.
2: Isso, isso. Éramos companheiros, inclusive ele era uma pessoa idônea. Era um companheiro sensacional, um excelente profissional, né? Ninguém tem nada a falar de Luciano a respeito disso. E infelizmente, hoje a gente veio presenciar essa cena lamentável do companheiro que perdeu sua vida, talvez até trabalhando na noite de ontem. Nós ainda não sabemos, não fizemos o levantamento total.
1: Essa empresa da qual vocês fazem parte, né? Essa empresa de energia solar, ela atua em toda a região?
2: Ela atua em todo o Pernambuco, inclusive na cidade da Paraíba também. Eu não, se eu não me engano, no Ceará também. E o nosso patrão já está sabendo também disso. Certo, inclusive já está se deslocando lá de Custódia, é um policial civil também, é o dono da nossa empresa, e esperamos que seja esclarecido aí o lamentável fato com o nosso companheiro de farda, de duas fardas na realidade, né? Esperamos que dê tudo certo aí, estamos aqui para prestar solidariedade à esposa e aos familiares.
1: Ele residia lá no distrito de Alto de São Francisco, que é a área rural lá da cidade de Ibirajuba, e era comum final de semana ele também trabalhar tanto na Guarda Municipal lá de Ibirajuba, né? Como também atuar pela empresa de energia solar, que como você falou, né? Ela tem atuação aqui em todo o estado de Pernambuco e também em estados vizinhos.
2: Isso, positivo. Paralelamente, nós exercemos os dois trabalhos, né? Um nunca coincide com o outro, obviamente, e já estávamos juntos nessa guerra, digamos assim, entre aspas, há mais de 2 anos, né? Eu considerava Luciano como meu irmão, ele dizia muito isso, que eu era o irmão que ele não tinha, né? Tínhamos uma excelente relação, não só de chefe e subordinado, como de excelentes amigos.
1: O amigo, e ele deixou quantos filhos?
2: Olha, ele deixa 4 filhos, 2 que ele já criava com a companheira dele, e eu acho que 2 eram deles 2 mesmo.
1: Ele integrava a Guarda Municipal de Ibirajuba havia quanto tempo?
2: Eu acho que provavelmente há mais de 1 ano, certo? Eu sou mais antigo na Guarda de Lagedo e ele atuava na Guarda de Lagedo, eu acho que há mais de 1 ano.
1: As guardas municipais de todo Pernambuco estão de luto?
2: Estão de luto por perdermos um companheiro de excelente qualidade, um exímio profissional, a verdade é essa, que seja dita.
1: Obrigado, Gomes. Polícia Rodoviária Federal acaba de chegar aqui no local, né? A guarnição da PRF acaba de chegar e aguardando também aqui a chegada da equipe da Polícia Científica, né? Pessoal que vem de Caruaru, né? O IC, para justamente atender a esta ocorrência. Posteriormente, após ser periciado, o corpo de Luciano da Costa Veloso, 50 anos de idade, será encaminhado para o IML de Caruaru.
0: 7:21, programa Rádio Patrulha na sua Agreste FM. Daqui a pouco tem o Visão Política. Toda a equipe já está por aqui preparada para mais uma edição que começa em instantes. E o Edgar Fênix já chega por aqui para trazer as manchetes desta segunda. Bom dia, Edgar. Bom início de semana.
3: Muito bom dia para você, João Edson. Bom dia para todo mundo acompanhando o programa.
1: E olha, um bom dia ainda mais especial, porque estamos no primeiro dia do mês de junho, é o mês mais animado do ano. O clima de São João aqui na nossa rádio já contagia. Daqui a pouco tem café da manhã junino. Enfim, Joedson, é um mês que chega e chega com muitas notícias também nos bastidores da política. Embalada por reviravolta em pesquisas, governadora Raquel Lira comanda a abertura do São João de Caruaru, cercada por prefeitos do Agreste. E mais, Paraná Pesquisas registra novo levantamento para o governo de Pernambuco. Clima de tensão. Professores protestam por direitos na abertura do São João de Caruaru. João Campos busca respaldo de Lula após oscilação em pesquisas. Bastidores de Caruaru, base de Zé Queiroz articula Tânia Queiroz para a disputa à Câmara Federal. E mais, a cobertura completa da abertura dos festejos juninos de Camucim de São Félix, meu amigo, ontem nós estivemos em Serra de Aires. Por lá, shows do Maurício Ramalho, Santana o Cantador, estivemos ao lado do prefeito Sóstenes Rubano, daqui a pouco todos os detalhes. Ontem também foi dia de festa em São Joaquim do Monte, prefeito do Guinhalins, inaugurando pavimentação, calçamento. Lá em Terra Preta, uma linda festa, uma multidão em Terra Preta com parque de diversão, com leitões no rolete, uma festa espetacular. Também estivemos ao lado do prefeito do Guinhalins, vamos trazer todos os detalhes já já. E aqui em Cupira, o destaque foi para a entrega das escrituras do programa Moradia Legal. Esse evento aconteceu na última sexta-feira, nós também estivemos presentes. Vamos trazer a cobertura completa e a conversa com o prefeito Eduardo Lira. O programa Visão Política deste primeiro dia de junho está imperdível. Aguardamos a sua participação, você é o nosso comentarista virtual. Naldo Ferreira, já com tudo pronto para você acompanhar o programa através das nossas plataformas digitais e, claro, as presenças marcantes deles, Abelardo Ribeiro Godoy, Alexandre Kennedy e o comando do comunicador de todas as gerações, o Wilamar Alves. Visão Política chegando, Joedson, um abraço especial para todo mundo que já começa forrosando. Programa chega já já.
0: Bom dia, abração Edgar, agora 7:23. E eu tenho aqui uma ocorrência lá da cidade de Jataúba. A polícia deteve um elemento com droga e arma de fogo. Vamos ouvir.
3: O efetivo da Guarda Civil Municipal passou a informação para a Polícia Militar que havia uma pessoa com uma arma de fogo e comercializando entorpecentes. Policiais foram até a rua Expedicionário e lá encontraram o Léo do Or. Com ele foi encontrado um revólver calibre 38 com 12 munições, além de mais de um quilo de maconha. O tenente Sávio, ele, comandante da terceira CPM lá de Brejo da Madre de Deus, fala agora ao nosso canal Santa Cruz Online.
4: Telespectadores, né, Santa Cruz Online, foi um trabalho incessante aqui do 24º Batalhão, aqui no dia de hoje, deste sábado, a gente conseguiu tirar de circulação um indivíduo, que tomava de conta praticamente do tráfico de Jataúba, um indivíduo conhecido, que a gente já vinha fazendo um trabalho de inteligência atrás de localizá-lo. E hoje conseguimos abordá-lo, né, no centro, na frente da casa da sua mãe. Foi franqueada a entrada da Polícia Militar, toda na técnica, né, baseando as formalidades. E a gente conseguiu aí tirar de circulação uma vasta quantidade de material análoga à maconha, né, assim como um revólver calibre 38, munições intactas, e uma certa quantidade de dinheiro.
3: Já contabilizado todo em relação ao dinheiro e também a pesagem da droga, tenente?
4: Sim, em relação ao dinheiro tem quase R$1.000, né? Trocado. A pesagem da droga ainda não foi contabilizada, porque a ocorrência ainda não foi apresentada, né? A gente acabou aqui de chegar na central de flagrantes, mas hoje foi um ganho para a região de Santa Cruz, a região de Jataúba, né? E cidades circunvizinhas.
3: Duas pessoas estão sendo apresentadas nesse exato momento aqui?
4: Não, uma, pra você ter ideia, foi o flagrante, né? Que a gente vinha trabalhando durante o dia, através do serviço de inteligência, o nosso núcleo de inteligência do Agreste, né, dando um apoio, eu tive do 24º Batalhão, e após o flagrante, né? Pasme, quando ainda no interior da cidade de Jataúba, a gente abordou indivíduos suspeitos e um deles estava com o celular queixado.
3: O tenente, já estava vindo passando por um momento de violência, até no que diz a crime de morte. Recentemente foi assassinado uma pessoa lá em Jataúba e o pessoal também não poupou, acabou também tirando a vida da sua enteada. Jataúba, por diversas vezes, foi apresentado arma de fogo, drogas aqui. Um trabalho incessante de vocês para que possa coibir tudo isso.
4: Com certeza, né? Eu passando em primeira mão que esse indivíduo que foi detido, né? Foi apreendido agora, ele tinha também ligação com esse último indivíduo que foi assassinado, no qual também vitimou a criancinha. E o 24º Batalhão, amigo, é que nem eu estou passando aqui a situação hoje para vocês. Vem trabalhando diuturnamente através do comando do Tenente Coronel Pedro Moraes, Major Amâncio, subcomandante, diuturnamente, incansavelmente, para tirar de circulação estes indivíduos que vêm assolando aí a sociedade.
0: 7:26. Obrigado, Beto Melo, do Santa Cruz Online, com informações desta situação. Minha gente, chegamos ao final do programa. Vem aí o Visão Política na sua rádio. São 7:26, tá? Então você fica aqui na melhor programação da sua emissora, já neste clima junino, né? Neste dia 1º de junho de 2026. Um forte abraço para todos, fiquem com Deus e a gente se encontra amanhã com mais uma edição do programa Rádio Patrulha aqui na sua Agreste FM. Até lá.
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0: Agora são 7:34, 7:34. Alô você, alô de casa, do volante, do trabalho. Bom dia vovô, vovó, mamãe, papai, são reis eternos aqui na terra. Ô, bênçãos de Deus, bom dia, viu? Bom dia, juventude, crianças desse meu Brasil varonil. Bom dia, gente de toda idade e trabalhadores. Onde você estiver, sítio, vila, fazenda, povoado, na sede dos municípios, que Deus abençoe grandemente o seu dia. E eu sempre digo em especial, porque o risco é maior, né? São os nossos policiais, não é? O pessoal do trânsito, né? Motoristas que transportam nessas estradas afora, arriscando tudo, né? Inclusive assalto. Que Deus os proteja grandemente. Ore, reze a Deus, pedindo proteção divina. Coloque ele aí na cabine do seu caminhão e você vai e volta na Santa Paz. Pelo menos sabe que tem uma companhia até para conversar, se você quiser. Você sabe que Deus ouve, não é verdade? Agora não fale da boca para fora. É com muita fé, com fé. Né? Pois bem, e uma bênção também muito especial ao pessoal das vans, que é o transporte alternativo, transporte, né? Alternativo. Principalmente os mototaxistas, você que tem moto também, né? Deus abençoe grandemente, bom dia para vocês. Minha gente, é sob as graças de Deus que nós iniciamos mais um programa Visão Política dessa segunda-feira, 1 de junho de 2026, ano da graça do nosso Senhor e Salvador Jesus Cristo. E eu digo sempre que é com ele, por ele, por todos nós, que aqui estamos para mais esse programa, líder absoluto de audiência. 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E através dos laboratórios eu cumprimento os seus diretores, não é? Cumprimento o nosso querido e bom amigo, né? Permite essa intimidade respeitosa, que é o Rogério, e a sua linda esposa, nossa patroa, doutora Maria Isabel. Bom dia esse casal lindo e todos os funcionários, viu? E minha gente, e como eu disse, vamos começando mais esse programa e me permita apresentar a equipe, né? Claro que na direção, como sempre, é o Ilamar Júnior, que também é diretor do blog, da toda a emissora, também da TV Agreste Mais. No painel de controle, sempre ele, Naldo Bom, Pequeno Príncipe, não é? Cumprimentando aí a Kelly. Foi que houve? Olha a Kelly.
1: É porque hoje é um dia especial, foto, né? Na rádio, né? Tem foto, tem tudo, lá, né? O café Juninho.
0: Ah, perfeitamente.
1: Pode ver, tá, que certo. Os companheiros estão de xadrez, né? Aqui eu esqueci a minha.
0: Eu só espero que ela não tenha brigado com o marido. Daqui a pouco a gente vê a cor do café, né? Naldo, Pequeno Príncipe, Bom, ali no painel de controle. Aqui à minha esquerda, Eilo, jornalista Edgar Fênix, e aqui à minha direita, Abelardo Ribeiro Godoy, o comentarista. Gente, vamos começar o programa. Olha, lembrando que hoje é o dia da nossa festinha. Vamos pousar para foto, é?
1: Porque eu acho que sim.
0: Café, porque tá todo mundo aqui vivo. Quem pô, trouxe a camisa de xadrez, né? Quem
1: eu
0: tem?
1: Não achei, rapaz,
0: né? Pra camisazinha de xadrez, para comer uma pamonha. Né? Espero que tenha milho cozido também, porque rapaz.
1: Milho cozido
0: é bom. Um milhozinho.
2: Sensacional.
0: Bem verdinho, né? Cozinhado. Uma canjica também pega bem, né? Quem sabe nós tenhamos isso aí também. Pelo menos embandeirado lá, a nossa cantina está.
1: Teve milho, Edgar, nas externas de vocês? Teve um milhozinho?
2: Rapaz, muita coisa boa, viu? Muita coisa boa. Não, abertura do São João. Ontem nós estivemos em São Joaquim do Monte, ao lado do prefeito do Guia, naquela inauguração lá de Terra Preta, antecipando a abertura do São João também. Lá em Serra de Aires, Camucim de São Félix.
1: Boa.
2: Um outro momento muito especial, muito forró, muita gente na rua comemorando, viu, Lamar? Ontem, Camucim de São Félix, Serra de Aires, lá em São Joaquim do Monte, em Terra Preta, e a cobertura completa, a gente. Quem foi que disse? Quem foi que disse? Ó, muito forró por aí afora, né? Muito forró.
0: Tá aí. Que bom.
2: Sensacional.
0: É isso, e abençoado seja o nosso dia. Gente querida, começando o programa, eu já cumprimentei. 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
0: 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Eu de quem para de tomar? Você é doida? 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
1: Pois não, bem. Faço não, papai, faço não.
0: Eu pensar. Ronaldo, por que é que tu ficaste
1: rindo?
0: Qual é a graça? Ele tem alguma coisa naquela cabeça dele? Não.
1: Não tem nada.
0: Assim, porque que eu sei, ele tem um reizinho que é apaixonado por ele, uma mulher, Ave Maria, que é a vida dele. Ou eu tô enganado? Tô
3: tá
0: não,
3: falando, né? Tudo tá verdade, certo. Tudo verdade.
0: 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Como é, pai? Você vê, nós estamos fazendo o programa agora, daqui a pouco termina. Eu digo, oxê, eu vou ali fazer um pepizinho, quando eu volto, você olha, vai terminar o programa. Eu digo, oxê, o pequeno príncipe que levanta aquela placa, vai terminar o programa.
1: Daqui a pouco acaba junho?
0: Não, misericórdia, rapaz. Ave Maria, mas acabou, foi mesmo. Mas já acabou, e há 31 dias.
1: Mas 30 dias já foi, já foi.
0: Pressa demais. 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

0: 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Bom, mas continuamos. 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
0: 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Ô gente, deixa eu falar agora do restaurante Bica da Serra. Sim. Alô Toninho, que tá aí na estrada engarrafada em São Paulo.
1: Tava lotado ontem o Bica. Fui almoçar no Bica ontem. Lotado.
0: Bica da Serra. Fosse por lá ontem, foi?
1: Fui por lá ontem, fui almoçar.
0: Mas deu tempo?
1: Deu, porque assim, muita gente. Deu dificuldade até pra pagar a conta. Tanta gente que tinha. Os caras querendo pagar e sem conseguir.
0: É aquele atendimento, é aquela alimentação. Só
1: não,
0: aqueles pratos.
1: Começa
0: o que, Abelardo?
1: Eu provei um prato novo que eu não tinha provado ainda, que foi o estrogonofe de filé mignon. Pense numa delícia.
2: Hoje
0: tem estrogonofe
1: de... Estrogonofe de filé mignon. Eu nunca tinha comido, não. Então eu disse, vamos provar.
0: Mas o estrogonofe também é do filé do lado que o boi não deita?
2: Também, claro.
0: Então, tava na boca, derretia.
1: Derretia.
0: Eita, rapaz, olha só. Tu e a patroa?
1: Eu, a patroa e um casal de amigos. Lá de Belém de Maria, o Cleito da máquina e a Cícera, tá? A gente tava lá.
0: Mas o Cleito já conhecia?
1: O Cleito não conhecia, comeu um peixinho frito. Comeu um peixinho frito. E eu comi o estrogonofe de filé mignon.
0: Mas o Cleito tem filho também, não?
1: Tem uma filhinha aqui.
0: Mas levou ela?
1: Levou.
0: Mas ela foi
1: só que, infelizmente, como não foi programado, a bichinha não pôde aproveitar. Mas conheceu e já prometemos de levar outra vez. E tava fazendo sol, tinha muita criança.
0: Agora, Belada, Edgar, que eu diga, né? Bacalhau à portuguesa, tem um camarão empanado, olha, pra gente tomar uma cervejinha com isso aí.
1: Ah, tem muita gente.
0: Um aperitivo, tem todo tipo de cachaça, uísque, né? Bebida interna, tem nacionais, estrangeiras, e tem as melhores cachaças do Brasil, tá ali, viu? Também tem uma carta de vinhos, que é uma maravilha, principalmente à noite, né? Pois bem, filé de frango canadense, picanha, não é? Contra filé com arroz e frita, e quarta-feira.
2: Aquela deliciosíssima feijoada, serve muito bem duas pessoas e depois de amanhã tem.
0: É lógico, não é? Vai viver com a gente essa nova experiência, porque é tudo arborizado, você não paga, você já sabe, você não paga nada. Inclusive, esse final de semana teve o Enitalis e o Fernandinho.
2: Pois é, no sábado tivemos lá o Enitalis.
0: Foi sábado, né?
2: Todo sábado tem.
0: Eu imagino. Eu acho que sabe por que é que eu não vou, Edgar?
2: Ah.
0: Porque eu tenho a impressão que o Rota é bebo.
1: Mas também é melhor segurar.
0: É, você é uma pessoa, aquele cara cantando, né? Sei que faz parte, mas não te esqueço. Porque de minha vida és a razão. La Barca. Mas aí ele toca, eu já tenho pedido também. E você não paga a couvert.

0: artista, não viu? Um abraço aí, o Enio Thales, que é filho do Fernandinho, dois cantores de primeira linha, viu? Bica da Serra. Vamos cantar.
1: Bora
0: Toninho,
1: cantar.
0: Aumenta aí o volume do rádio e canta com a gente. Na, já viu o tom, Toninho? Na. Não, vamos cantar em mim. Toda vez eu quero mudar, mas vamos cantar.

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1: Eita, Rogério, estamos aí.
0: Valeu, bom, Rogério.
1: O companheiro, não podemos começar o programa sem as mensagens.
0: Claro.
1: Dele ou dela, internautas que ouvem, participam conosco, com toda a família, ou abençoados, ou Edgar, do jornalista amigo, de quem vem a mensagem hoje e de onde? Bom dia, companheiro.
3: Muito bom dia, companheiro Ilamarão, bom dia Alexandre Kennedy, bom dia também para Abelardo Ribeiro Godói, Naldo Ferreira, bom dia para todo mundo acompanhando o programa, um bom dia especial para todos os amigos e amigas que estão já no clima do mês mais animado do ano, São João, chegou mês de junho, e a mensagem de hoje, Lama, vem aqui mesmo de Cupira, viu? O Ranulfo Luiz, tá no bairro Novo Horizonte, o Ranulfo tá no bairro Novo Horizonte, Ranulfo.
1: Ranulfo? Isso. Nunca mais ouvi esse nome. Rapaz, eu acho bonito, não é? Ranulfo.
3: Ranulfo Luiz. É o nome tá no bairro Novo Horizonte.
1: Significa o quê, Abelardo? Tu
0: que eu sabe. Eu sei, Ranulfo.
1: Tu sabe tudo. Não, Abelardo, misericórdia, Abelardo. Eu acho que tu trabalhava lá, coisa era. Era tipo um espião dos governadores naquela época.
0: Ô, meu pai, não, isso não existe não, mas não, isso não existe mais não.
1: Então diga aí o que é que eu disse. Pois não, como é o nome dele mesmo?
3: Ranulfo.
1: Ranulfo.
3: Isso.
1: Ranulfo é R-U-N-U-L-F-O e isso. Pode ser com PHO também, né?
0: Também, é.
1: Ranulfo. Rapaz, tá aí, sabe? Porque não tem o nome, não quer dizer, né? Assim, por exemplo, Hélio quer dizer sol, né?
0: Sim.
1: É centro, eixo, uma coisa assim, não é? O Naldo quer dizer príncipe.
0: Não
1: é?
0: Ronaldo,
1: quer dizer príncipe. Não é por isso que chamam ele o pequeno príncipe, não é? Agora de pequenininho não tem nada. Pequenininho.
0: É um gigante. Olha aí, a gente já achamos. O senhor tava.
3: O senhor tava. É um gigante.
1: Pelo amor de Deus, Abelardo.
0: O senhor tava procurando o significado de Ranulfo. Ranulfo,
1: vai. Sabe,
0: Ranulfo é de origem germânica. Olha aí, então é de origem alemã.
1: Alemanha.
0: Né? O significado literal é lobo com escudo ou lobo da fronteira.
1: Eita. Olha, Ranulfo.
3: Lobo conseguiu,
1: é um lobo.
3: Né?
1: Então vamos ver. Vamos ver a mensagem do lobão, o Ranulfo, por favor.
3: E ele diz o seguinte: a cada dia que vivemos é uma oportunidade que não volta. Por isso, devemos sempre pedir a direção de Deus no início e lembrar de agradecer no final. Bom dia a todos do Visão Política.
1: Eita, lobo Ranulfo. Lobo Ranulfo, tu caprichasse, cara. Preste atenção. Alguém prestou atenção nessa matéria? É Lobo Ranulfo, né?
0: É, Lobo do Escudo. Lobo, um nome forte.
1: Muito
0: nome forte.
1: Ave Maria. Vai, a mensagem do Lobo, novamente. Preste atenção.
3: A cada dia que vivemos é uma oportunidade que não volta. Por isso, devemos sempre pedir a direção de Deus no início e lembrar de agradecer no final. Bom dia a todos do Visão Política.
1: Ranulfo de Deus, tu tinha que ser um lobo. Um lobo atuante. O lobo, muito obrigado, viu, Ranulfo? Deus abençoe grandemente você, né? É, tá aí. O que é isso? O que é isso? O que é isso?
4: Primeira entrega.
1: Oxê.
0: Segunda entrega.
1: Ah, essa aqui, ela mandou.
2: Ó, Edgar, mas é pra bancada toda ou é só pra um, Edgar? Que negócio é esse aqui? Me explique, por favor.
1: Olha que lindo, rapaz. Olha lá, olha.
2: Ah, ela mandou. Tô lembrado.
3: Tá chegando a compra. Ele fez uma compra pra Miriam, lá de Panelas, né? Daqueles panos de pratos bordados.
2: Lembrei.
3: Verdadeiro artesanato, né?
2: Que lindo.
1: Nunca vi uma coisa dessa, não, Edgar. É pano de prato isso.
2: Olha aqui, Naldo, vê se tu consegue.
1: Eu acho que eu vou fazer.
3: Pode abrir um desses aí, Abelardo. Aproveita e
1: abre. Não, abre nada.
3: Não, só pra mostrar aqui. Mostra aí a arte.
2: Já tá aberto.
3: A arte da Miriam.
2: Que presta lindo.
1: Presta atenção. Olha a coisa linda. Repara. É isso que ela vende, ó. Olha.
3: Olha aí. Essa e olha aqui, esses bicos, né? Feitos ali no crochê.
2: Muito legal.
3: A Miriam.
1: Essa aqui diz o quê, Edgar? Que eu tô de frente.
3: Deus é alegria.
1: Ah, aí é. E muito é.
2: Ó aqui. Esperar em Deus, esse daqui. Tem outro aqui. Deus é vida. Olha, só falando de Deus, que coisa linda, legal, rapaz.
3: Sensacional.
1: E essa aqui tem até embaixo aqui, tem as cores da bandeira.
2: As cores da bandeira do Brasil.
3: Pois é, já no clima da seleção brasileira, torcida pelo Hexa. Isso
1: aqui é de Edgar, mandou.
2: Tá aqui a cartinha. Tá aqui a cartinha.
1: Olha só, que coisa linda, ô bênção. Ela tem aqui escrito, ó. Olá, Willamar, espero que goste da sua encomenda. Fiquei muito feliz em poder lhe atender. No início, nada sai 100%, mas me esforcei o bastante para dar o meu melhor. Em forma de agradecimento, estou enviando um delicioso bolo para que vocês.
2: Obrigado, viu, Maria?
3: Tá no plural aí. Vocês.
1: Tá no plural. É. Vocês. Mas vem tempo que hoje é a festinha da gente.
3: Eu acho que ela
1: ficou. Eita, chegou em tempo.
3: Ela lembrou que hoje era o nosso café junino, aproveitei e mandou um bolo para completar aqui.
1: Tem delicioso bolo para que vocês. Do Visão Política possam saborear. Espero lhe atender mais vezes e também a todos do programa. Obrigado a todos, que Deus abençoe todos vocês. Atenciosamente, Miriam mandou o telefone para contato, que é o 99394-4067. Olha o telefone. Você procura Miriam 99384-4067. Essas toalhas, sinceramente, toalha de prato, não é?
3: Isso,
1: rapaz, isso é bom. Tá quanto lindo, mais tá você lindo, tem tá isso lindo. Em casa, não é?
3: E aí
1: que é
3: custa
1: o que mais
3: só,
1: uma dona de casa
3: só usa. R$10 cada paninho desse, né?
2: Olha, tá muito bem feito, tá, gente? A gente tá pegando feito, aqui, rapaz, a gente tá tocando.
1: É,
2: muito
1: não é
2: bem
1: só,
2: feito.
1: Tá? Você vê, o tecido é bom, é de prato mesmo, sim, olha só.
3: Com os bicos de crochê. Isso é uma verdadeira arte, né?
2: É arte, é
3: artesanato.
1: Toda decorada. Isso é feito à mão, essa.
2: Eu acho que é
3: a mão. A mão, esse bico aí é perfeito,
1: linda,
3: a mão.
1: Rapaz. Olha, e o teu Instagram também. Ela mostra essas toalhas no Instagram.
3: Isso,
1: né?
3: Lá no Instagram.
1: É o Miriam Barbosa. Miriam Barbosa, tudo junto, minúsculo, 94. Pronto. Miriam Barbosa. Pede pra ela. São lindas. Aqui tem uma dúzia, Edgar.
3: Isso. Pronto, o senhor pediu 12, isso.
1: Pra fazer o Pix é pra um desses telefones.
3: Não, o Pix ela mandou pra gente aqui. Eu vou passar pra Edjaneide.
1: Já passou?
3: Passa
1: pra Edjaneide, por favor. Muito obrigado, viu, querida? Deus abençoe grandemente. Coisa manual, tudo que é manual, que é feito com amor, é coisa linda, né?
2: Muito
1: legal.
3: Deus abençoe. Esse bolo, que delícia, né, rapaz? Eu tô babando, viu?
1: E o bolo. Eita, olha o peso.
3: Olha aí.
1: Homem, é melhor tirar isso daqui. Feito pela
3: Miriam e a embalagem, eu tenho certeza que ela comprou lá no Mundo das Embalagens.
2: Ah, senhor Antônio, da Dona Cidinha. Sem dúvida.
3: Lá tem embalagens personalizadas, né?
1: Olha aí, embalagem do Mundo das Embalagens. Olha aqui. Tá certo? É de seu Antônio.
3: Não. E a Dona Simone.
2: Seu Antônio e Dona Simone.
3: Casa do Mundo das Embalagens.
1: Olha só. Ô Mônica, chega aqui tirar isso daqui da minha frente, então daqui a pouco eu destampo aqui.
2: Mas, não esconda não, viu, Mônica?
1: 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Ô Edgar, me desculpe, mas são 8 horas já em ponto, mas rapidamente, o IDCN, agora no mês de junho, que é o mês de São João, ele vai funcionar novamente, tem médico todo dia de segunda a quinta e vai ter também os exames, porque a gente sabe que o IDCN, Edgar, há muito tempo, né? 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Tem médico hoje, Edgar?
3: Pois é, Romar, vamos aproveitar e passar a agenda da semana do IDCN. A Carol passou pra gente ainda no final de semana, um abraço, Carol, Júnior, toda a equipe do IDCN. Hoje nós temos o psicólogo, doutor Max, e a nutricionista, a doutora Thaís. Opa. Os dois atendem daqui a pouquinho, né? A partir das 8 da manhã, atendimento com o psicólogo Dr. Max e a nutricionista, a doutora Thaís. Amanhã, Wilamar, nós temos o doutor Ricardo, é psiquiatra, o atendimento dele é a partir de 1 da tarde. Nós teremos na quarta-feira a doutora Ellen e a doutora Vivian, que são psicólogas, o atendimento a partir das 8 da manhã. Na quinta-feira é feriado de Corpus Christi, lá no IDCN também é mantido Cristo, o feriado
1: nacional,
3: e na sexta-feira, ultrassom com a doutora Fernanda a partir das 7 da manhã, isso na sexta. E na quinta, feriado de Corpus Christi, né?
2: É um feriado religioso, Lama, mas cada vamos dizer assim, cada ente, né, da federação está resolvendo o que vai fazer. Por exemplo, a prefeitura de Cupira já disse que vai dar ponto facultativo. O governo do estado de Pernambuco, por sua vez, vai trocar, e sempre foi assim desde a época que eu trabalhei.
1: Pois não.
2: Troca o Corpus Christi pelo São João. Então você trabalha o Corpus Christi e folga no dia 23, na véspera do São João, e folga também dia 24 no
1: que
2: São João.
1: É feriado.
2: Então, eita, geralmente, cada um faz aí.
1: Se não cai no dia de domingo, dia de sábado.
2: Cada um faz o seu calendário,
1: perfeito,
2: né?
1: Perfeito. E na sexta-feira, não tem nada.
3: A doutora Fernanda, Ness, tem a ultrassom a partir das 7 horas da manhã, com atendimento de ultrassom lá no IDCN.
1: É verdade, a gente agora só atende com agenda, né? Tem que ser agendado.
3: Com agendamento, sempre importante lembrar isso, todos os atendimentos no IDCN, mediante agendamento, por isso que é tão importante você anotar o número da Carol para fazer o seu agendamento.
1: Ajude sua consulta aí com a Carol, simpaticíssima.
2: É bom. Ah, desculpa, pelo amor.
1: Pois não, por favor.
2: Não, é só lembrar que no Corpus Christi, gente, os bancos fecham. Então, se você tem alguma conta bancária para pagar até a quinta-feira, tente agilizar, porque na quinta-feira os bancos fecham, tá bom?
1: Fecham, né? Rapaz, é mesmo. 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Bom dia, doutor Valmir, bom dia a sua esposa, não é? A doutora Noésia, a professora, não é? Que muito simpaticamente adoram fazer isso, cuidar da saúde do povo, a exemplo dos seus pais. Que Deus abençoe grandemente. Bom, mas ô Edgar, vamos agora começar o programa. Deixa eu mandar um abraço aí para dona Anunciada. Ela é lá da Boa Vista.
2: Eita.
1: Dona Anunciada, anunciamos aqui, viu? Que a senhora gosta muito da gente. Que Deus abençoe. Maurício do Ovo. Uhul! Hoje tem ovinho frito. Tem? Não,
3: tem
1: frito cozido.
3: Hoje é o dia, né, do café da manhã junino aqui na nossa rádio.
1: Aqui
3: mas
1: na nossa
3: com certeza
1: rádio,
3: a gente não abre mão daquele ovinho também.
1: Ô Edgar, já passasse lá pra ver o que é que tem?
3: O Ilamar tem tanta coisa deliciosa, meu amigo, que eu passei por ali, o cheiro que eu senti ali, daquelas delícias, eu nem quis chegar na cozinha, Edgar, pra não ter que antecipar.
1: Será, né, que tem munguzá?
3: Rapaz, o senhor quer que eu
1: pegue arroz doce de seu
3: fazer o checklist, daqui a pouco eu faço checklist. Homem,
1: é bom falar em comida
3: aqui
1: agora,
3: pra vocês.
1: É. Maurício, querido, maior distribuidor de ovos da região, porque tu não esperasse pra participar da... Vai ter quadrilha, não, né? Tem, será que tem? Quadrilha?
3: Né? Opa! É,
1: minha mulher falta inveja agora.
3: Eu não sei nem dançar, nem chamar, mas aplaudir pode contar comigo.
1: Mas daquele tempo tu sabe, porque na avantua, na região, o povo sabe o que é isso, sabe, essa juventude.
2: Eu não sei nem pra onde
1: vai. Dama, olha a cobrinha, olha a chuva, né? Eu chamava tanta quadrilha, me pagavam para fazer isso, pai. E às vezes eu também caía na gandaia. Eu gostava, e quem não gosta? Olha pro céu, meu amor, aquele São João de antigamente. Ô, bênção. Bom, mas vamos às matérias. Tem muita coisa aqui do blog do Ilamar Júnior que não aumenta nem inventa. 8:05. Vamos lá, vamos começar. Tem muita coisa boa aqui. Olha, Edgar, Paraná Pesquisas. Paraná Pesquisas, essa Paraná também é de uma credibilidade, não é, rapaz?
2: Faz pesquisa no
1: Brasil
2: inteiro.
1: Ela registra uma nova pesquisa para o governo de Pernambuco, não é? Vamos lá com ela, o Edgar? É, meu amigo, porque além da disputa pelo Palácio do Campo das Princesas, esse novo levantamento deve trazer números importantes para a corrida ao Senado, uma das eleições mais disputadas de 2026 aqui na Pernambuco, que já estarão em jogo duas vagas. A coisa parece que está mais difícil do que a presidência da República, não, e o próprio governo do Estado. Que tá eleições danadas, rapaz, ô Abelardo.
2: Bom dia, Ilamar, bom dia, Edgar, bom dia, Naldo, Ilamar Júnior, bom dia a toda a nossa audiência. Deus abençoe a semana de vocês. Pois é, Ilamar, tá muito apertado, né? E a cada pesquisa que sai, gera uma nova comoção, gera uma nova mobilização. A gente viu com essa nova Datafolha o quanto os aliados da governadora vibraram, pularam, o quanto os aliados do João Campos disseram, não é bem assim. Então, a gente vê cada pesquisa é uma movimentação diferente,
1: verdade.
2: Cada pesquisa levanta um grupo, desce um grupo. Fato é que não tem absolutamente nada definido.
1: Ô Edgar, essa pesquisa foi de quando, Edgar?
3: Na verdade, Ilamar, o Instituto fez a sua solicitação, né? Eles pediram ao Tribunal Superior Eleitoral, fizeram registro ontem, dia 31. Esse levantamento, o início da pesquisa, segundo Paraná Pesquisas, vai começar no dia 3. Eles vão começar a pesquisar o eleitorado pernambucano no dia 3 de junho, depois de amanhã. A previsão de término é no dia 5 de junho e eles devem divulgar o resultado no dia 6 de junho.
1: Ah, meu Deus.
3: Esse é o mais novo levantamento, né, que deve ser divulgado pelo Instituto Paraná Pesquisas. É. E quando a gente diz aqui que o programa Visão Política, nós temos a obrigação, o compromisso de trazer a informação para você formar a sua opinião, o Instituto informa que esse levantamento vai custar R$45.000 e que deve ser pago pelo próprio Instituto Paraná Pesquisas. Aquele levantamento do Datafolha que a gente divulgou a semana passada custou R$115.000. Então a gente tem aí também uma diferença, né, de valores de um instituto para o outro. Aquele de R$115.000 do Datafolha foi contratado pela Nassau Editora Rádio e TV. É uma empresa que está em recuperação judicial e que pertence ali ao grupo Tribuna de Comunicação, a TV Tribuna, lá da capital pernambucana. Então, Lamar, a gente vai ficar um pouquinho na curiosidade ainda, né, para esse levantamento, mas o eleitorado pernambucano precisa ficar atento, né, que no próximo dia 3, ou seja, na próxima quarta-feira, o Paraná Pesquisas inicia o seu levantamento aqui no estado.
1: Ah, tá certo. Então, o blog do Ilamar Júnior, ele tá dizendo aqui, resista a nova pesquisa, mas ela já fez o vídeo comunicando que vai já iniciar quarta-feira.
3: Aquela exigência, né? Aquele prazo que é exigência do Tribunal Superior Eleitoral para que seja registrado, protocolado, que se coloque lá os questionários, e aqui a gente aproveita já, né? O questionário do Paraná é muito amplo. Eles vão fazer o levantamento. O Datafolha, eu confesso, não sei se o companheiro Abelardo viu a intenção de voto para presidente da República.
2: Não, em Pernambuco. Presidente em Pernambuco não.
3: Esse recorte eu ainda não vi, mas o Paraná está dizendo aqui que vai fazer um levantamento com intenção de voto para a presidência da República. Opa. Aqui no estado. E aí eles colocam também para governo do estado. E apenas 3 nomes aparecem aqui. Né, do governo do estado, é o Ivan Moraes, o João Campos e a Raquel Lira. Isso aqui é ordem alfabética, esses nomes que a gente vai citando aqui. Eles também fazem um levantamento com o Senado Federal. E aí, com o Senado Federal, nós temos esse levantamento que faz aqui o Paraná Pesquisas, mas o nome do Anderson ainda aparece para o Senado, embora a gente já tenha ali a sinalização do Anderson, que estaria se dedicando, né, sua campanha para deputado estadual. É uma pesquisa muito ampla, com um questionário gigante, e que a gente vai ficar na curiosidade para acompanhar os resultados no dia 6 de junho. Ou
1: qualquer um aqui saia antes, nós também vamos divulgar. Exceto.
3: Não temos nenhuma
1: exceto
3: mais
1: a veritada,
3: não.
1: Infelizmente, acreditem, a gente está questionando, a gente só não. Toda a imprensa, entendeu? Está preferindo não divulgá-la. Mesmo que seja correta, ninguém está dizendo aqui que ele está usando de estão usando de desonestidade. Agora parece que não está funcionando desse jeito, né? Agora o pior é porque a pessoa só vem reclamar depois, né? Porque fica exposta, tem uma nova pesquisa, né? Então está exposta lá. Se alguém quiser questionar, o gente vai lá. Claro que os presidentes desses partidos, né, tem interesse nos seus candidatos e manda sempre um assessor, uma coisa, vai lá dar uma olhada, pesquisa. Então procura ver, chama o doutor juiz ou a pessoa responsável pelo cartório, né? Não questiona nada, pode divulgar, pronto. Agora depois.
2: O Datafolha fez o levantamento dentro daquela pesquisa de Galo Recorte, porque saiu um pouco depois, né? Saiu inclusive na Folha de São Paulo, mas aqui em Pernambuco, na mesma pesquisa, naquela que a Raquel saiu 48, João 43, aquele mesmo recorte, o Lula saiu em Pernambuco com 56% das intenções de voto e o Flávio Bolsonaro com 24%, os outros ali 2, 1%, mas Lula 56, Flávio Bolsonaro 24% em Pernambuco.
1: Menos da metade dos votos, né? E subindo, parece, não sei, vamos aguardar. Não é pesquisa, é o retrato de hoje, não é de amanhã. Bom, mas vamos continuar. 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
1: 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Mas vamos mais 8 horas e 15 minutos. Olha, o clima na abertura oficial do São João de Caruaru, que foi realizada no pátio de eventos lá, o Luiz Gonzaga, foi de euforia e muito otimismo entre os aliados da governadora Raquel Lira. Por quê? Fortalecida pelo recente Datafolha, vocês ouviram a semana passada, que mostrou a virada e a liderança da gestora na corrida pelo governo de Pernambuco, a Raquel Lira, ela celebrou esse momento político ao lado de uma comitiva de prefeitos, deputados e muitas lideranças regionais. A noite de festa aqui do Agreste, aliás, em Caruaru, serviu não apenas para o lançamento da festividade e da Operação São João da Secretaria de Defesa Social, mas transformou-se em um termômetro antecipado da força política da governadora para as eleições desse ano. A presença massiva de prefeitos de municípios vizinhos e parlamentares aliados demonstrou o alinhamento da classe política com o recente desempenho da gestora nas intenções de voto. Só para se ter uma ideia, Abelardo, segundo o blog do Willamar Júnior, no camarote da governadora, o cenário era de entusiasmo e muita conversa, né? Prefeitos de todo esse agreste, quase tudo, né? Deputados estaduais e federais aproveitaram ali o espaço, né, para comemorar os números do Instituto de Pesquisa que trouxeram ânimo a um ano novo à governadora Raquel Lira. Entre sorrisos e articulações para o pleito, o sentimento compartilhado no QG da festa era de que o crescimento de Raquel consolida seu nome e reflete a aprovação popular de sua gestão. O Abelardo, não podia ser para menos, né, pai? Que uma reviravolta da gota dessa depois de mais de um ano, não é? Só atrás. Mas é aquela tal história. Não é com crítica, não é com. É com obras. São com obras que a gente responde crítica e com trabalho mostrando de ponta a ponta de Pernambuco o nosso trabalho. E está aí o resultado. Quem faz, o povo reconhece, Abelardo.
2: É, a Raquel muito bem recebida pelo povo, né? A gente teve até um contraste, a Raquel bem recebida, o Rodrigo Pinheiro enfrentando alguns protestos, mas focando na Raquel, muitos políticos, muitas lideranças locais, a gente pode destacar também ali a Viviane Facundes, que é primeira-dama de Gravatá, pré-candidata a deputada estadual, também estava lá, o Túlio Gadelha, o Miguel Coelho, a Priscila Krause, enfim, a governadora, ela tinha gravado um vídeo para suas redes sociais, dizendo, olha, é bom andar, é bom viajar, mas é muito bom vir para o chão da sua terra. Então, com isso também, ela já finca ali o seu pé no Agreste, em Caruaru. Caruaru foi onde Raquel Lira se projetou, onde Raquel Lira foi prefeita duas vezes, e de onde ela partiu, de onde ela deu ponto de partida ao seu projeto, chegar ao governo do estado, que ela conseguiu com êxito nas últimas eleições. Então, foi uma alegria muito grande. As pesquisas refletem, quando a gente recorta, que o Agreste é a região onde Raquel Lira tem mais força, então, naturalmente, ela é mais bem recebida no Agreste, mais bem recebida em Caruaru. Ela tinha uma boa aprovação quando deixou a prefeitura de Caruaru, então tudo isso é muito natural. E a governadora, claro, aproveitou, a gente vinha falando aqui, que o São João ia dar uns indícios políticos, e a gente viu uma foto da governadora que muitos levantaram dizendo, olha, será que essa é a chapa onde estava a Raquel Lira, a Priscila Krause, o Túlio Gadelha e o Miguel Coelho. Eita. Esses quatro estavam numa foto lá, separados, e aí levantaram esses questionamentos, dizendo, olha, será que a foto da chapa, finalmente saiu a chapa da governadora, será? Mas a governadora sempre se esquivando, quando a gente falou do tema, ela de eleição, é com ela diz, olha, não tô no tempo de eleição, eu tô no tempo agora de celebrar o São João, de brincar, eleição é mais pra frente. Então, Ilamar, o governo do estado tá colocando mais de 5 milhões no São João de Caruaru. É uma festa que é pro Brasil, é pro mundo, é o maior São João do mundo, a Paraíba que me desculpe, mas Caruaru é o maior São João do mundo. Então, a governadora, naturalmente, é bem recebida na sua terra, e a gente vê que realmente, em Caruaru, ela se sente mais à vontade, ela se sente mais tranquila, ela não carrega aquele semblante, às vezes, pesado que ela tem quando está em uma agenda na região metropolitana. Me parece que a zona de conforto da governadora realmente é o Agreste, e ela gosta muito de estar por aqui na nossa região.
1: Com certeza absoluta. Inclusive, o jornalista Edgar, com o intuito, né? Segundo o blog do Ilamar Júnior, que teve por lá também, claro, porque quando o bom fato acontece, claro, a Rádio Agreste aparece. Segundo o blog, com o intuito de prestigiar a capital do forró, a própria governadora, ela demonstrou toda a sua empolgação ao cantar.
2: Cantou.
1: Dançou. Ô, Abelardo, você conhece esse povo todo de perto, você nunca disse aqui que a governadora cantava, não?
2: Não, eu também não sabia, não.
1: Foi só aquele momento de empolgação.
2: Eu descobri no final de semana também,
1: Edgar, ela canta bem, Edgar. Menino, rapaz, cantou, dançou lá no palco, né? No palco principal, ao lado da cantora Solange Almeida e de outros grandes nomes da música. Inclusive, essa comemoração, Edgar, nos bastidores da festa junina, ganhou ainda mais força após a divulgação do Datafolha, encomendado pela TV Tribuna. Esse levantamento, como a gente disse aqui, né, divulgou aqui, apontou uma reviravolta significativa e muita, colocando Raquel numericamente à frente do ex-prefeito do Recife, João Campos, no cenário de primeiro turno, né, 48% a 43%, e abrindo vantagem ainda maior na simulação de segundo turno, 51% a 44%. É motivo para comemoração mesmo, né?
2: Ilamar, deixa eu só colocar um adendo aqui, um questionamento que ficou. A festa com a Sol Almeida, a gente viu alguns problemas de prefeitos que estavam cantando com artistas. A gente não sabe até que ponto vai haver uma multa aí para a governadora, mas eu acredito que deve vir sim alguma multa por cantar. Mas isso a gente está vendo de antes, não só em período eleitoral. A gente teve aqui, foi muito esclarecedora com o prefeito Duguinha em entrevista, onde o prefeito Duguinha dizia, né, que agora se coloca no contrato que a banda não pode citar o nome do gestor, já para evitar problemas com o Ministério Público. A gente teve muitos problemas em Gravatá e em outras cidades, porque entes políticos estavam cantando com artistas. Então, eu não sei até que ponto isso vai ser interpretado como propaganda antecipada, mas eu acho que pode ser que em breve a governadora tenha que desembolsar uma multinha aí para o Tribunal Eleitoral de Pernambuco.
3: Pois é, companheiros, a governadora Raquel Lira tem muitos talentos, né? E entre um desses talentos, ela também canta. Agora, está no São João de Caruaru, para Raquel, está em casa, literalmente falando. Afinal, ela foi deputada, né, por Caruaru, ela foi prefeita eleita, prefeita reeleita, se projetou a partir de Caruaru. Então, realmente, a governadora se sentiu muito à vontade e em casa. Se sentiu tão em casa que esqueceu dessa recomendação do TRE, o Tribunal Regional Eleitoral, que emitiu um alerta aos partidos políticos, gestores públicos e pré-candidatos sobre o uso de festas juninas e eventos tradicionais como espaço de promoção política antecipada para as eleições. Isso porque, Wilmar, essa citação que o prefeito Duguinha fez aqui na sua entrevista, o Celhão, né, nos mandou aqui, o Celhão aqui de Cupira, né, o grande Célio Ximenes.
1: Ah, o meu querido amigo.
3: Aqui semana passada também, esse ofício circular que o Tribunal Regional Eleitoral enviou para todos os municípios. Este ofício foi publicado na última quarta-feira, semana passada, dia 27, e a Corte Eleitoral determinou que dirigentes partidários orientem filiados, ocupantes de cargos públicos e possíveis candidatos a evitarem manifestações político-eleitoral em eventos custeados ou apoiados pelo poder público. O governo de Pernambuco é quem está patrocinando, bancando o São João de Caruaru. Eu sei que no auge da emoção, uma governadora não segurou e aí fez lá o seu show, cantou muito bem. Agora, ela como governadora precisa dar exemplo, porque senão começa a disputa já arrumando essa briga, essa intriga com o Tribunal Regional Eleitoral de Pernambuco. E com que moral o TRE agora vai punir os outros prefeitos se não fizer justiça?
1: Claro que começando vai pela governadora. É aquela multa e pronto. Eu acho isso uma besteira, não é? E uma vez em outra coisa, ela vai, porque agora a punição deve haver, deve, não é? Até concordo, olha, entendeu? Mas aquela história quer dizer que um candidato, ele não pode dançar, não, ele quer dizer que ele não dança mais.
2: Pode.
1: E cantar nem pode.
2: Pode, desde que não seja de forma pública, pode, não, não seja pode, no palco, não seja no palco. Certo? Por exemplo, o dinheiro que está sendo aplicado lá é do governo de Pernambuco, não é de Raquel Lira. Então, o governo de Pernambuco, dentro de Pernambuco, tem gente que vota em Raquel, em João Campos. Então, a recomendação do TRE foi no sentido do seguinte: olha, você pode aparecer, você pode ter seu camarote, você pode brincar, você pode dançar, mas você não pode ter aquela evidência no palco. Então, é claro, o TRE vai analisar um mérito seguinte: se houve pedido de voto, se houve propaganda eleitoral antecipada, se a Raquel de repente se promoveu, claro, isso tudo vai ser analisado o mérito, só que levanta os questionamentos, porque isso já aconteceu em outras prefeituras, em outros lugares que houve punição. Então fica aquele questionamento: em ano de campanha para governador, em ano de pré-campanha, a governadora é pré-candidata, será que vai cair bem? Será que caiu bem? A gente vai ter que aguardar aí, que eu acho que muito em breve a gente vai ter essa pauta aí de julgamento da governadora no TRS, se foi propaganda ou se não foi propaganda. Tem uma série de requisitos, como eu falei, mas pode cantar, pode dançar, pode pular, desde que não seja no palco.
1: Sabe o que é que eu tô pensando? Ô Edgar, Edgar, eu tava pensando aqui, Edgar. Eu já penso cada besteira, mas não é besteira não, foi, a gente até publicou aqui, a imprensa, acho que do mundo inteiro divulgou. Lula dançando samba, sambando numa escola de samba que foi desclassificada. Mas também uma peça feia daquela. Ele estava enfeitado, maquiado, pintado.
2: Foi uma homenagem a ele, né? Carros alegóricos e tudo mais.
1: Mas ele saiu de boneca, não, porque é a única coisa que ele não sairia, porque não tem, né, homem, não sai de boneca, de coisa e tal. Eu conheço tanto, a maioria dos homens no carnaval, já notasse que eles gostam de andar,
2: mas
1: de
2: vestir. Mas é mais festa de rua,
1: Lula,
2: né?
1: Não, Lula foi que, ele foi de paletó e gravata, foi.
2: Eu acho que o Lula, ele foi mais, assim, informal, mais esporte fino, vamos colocar
1: mas ele canta,
2: assim.
1: Mas também com aquela voz. Tu já pensasse
2: não,
1: aquilo cantando?
2: Não, acho que não canta.
1: Tava mais pra aquele cara que morreu, que foi o maior pistonista do mundo, ele canta.
2: Acho que não canta, não.
1: Aquele norte-americano. Sim. Não é? Perfeito. Ô Edgar.
3: Ah.
1: Lula de sambor, eu nem me lembro, pai, que eu acho isso. O que é que tem? Assim, é porque ele é político, né?
2: Candidato. Eu acho que até hoje tem processo rolando disso aí.
1: Pra começar, a escola de samba caiu, mas também uma coisa feia. Ele levou a Janja também. Pra... Agora a Janja não, parece a Janja que ela sapateia direitinho. Novinha. Né? Aí o velho fica doidinho e ela dança pra ele. Olha que coisa linda do pai. Uhul! Eita, cacete. Bom, mas por falar disso, tem uma matéria aqui, mas eu vou trazer depois que o pequeno, antes que o pequeno Pi já tá olhando ali para mim. E ele veio de preto.
2: Não,
1: ele preto.
2: É fineza em pessoa.
1: Não era, era assim, olha, aqui. Era pra ser assim, xadrez, não era preto não, rapaz. Oxe. Bom, clima de tensão. Eita.
2: Opa.
1: Professores protestam por direitos na abertura do São João de Caruaru. Direito, quais são? É o que é? Aumento, é?
2: Salário.
1: É aumento, né?
2: É.
1: Os professores sempre têm razão e têm mesmo, perfeitamente. Mas vamos a um breve intervalo comercial. Ah, ô Edgar, se você não se incomoda, eu volto com os internautas, viu?
3: Maravilha,
1: tá certo?
3: Maravilha.
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1: É nada. 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
1: 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Uhul! Como faz Jean de Paula, né? Ô, alegria! Eu vou fazer o seguinte: eu vou um breve intervalo comercial. Daqui a pouquinho, os internautas. Nós queremos vocês participando.
3: Daqui
1: viu?
3: A pouquinho também um giro de reportagens, né? Nós vamos trazer a cobertura completa da entrega de escrituras do programa Moradia Legal que aconteceu aqui em Cupira. Prefeito Eduardo Lira esteve junto a toda a coordenação do programa Moradia Legal, realizando o sonho de pelo menos 200 famílias nessa etapa. Tem muito mais por aí. Nós estivemos em São Joaquim do Monte, acompanhando a inauguração do calçamento, meu amigo, lá em Terra Preta. Que festa! Estivemos lá ao lado do prefeito Duguinha Lins. Nós vamos trazer todos os detalhes já, para o deputado estadual Joãozinho Tenório também presente, deputado federal Júnior Show. E de lá nós seguimos para Camucim de São Félix, Serra de Aires. Ontem, abertura dos festejos juninos, meu amigo, eu nunca vi um forró no sítio com tanta gente, com tanto carro, pra chegar em Serra de Aires, o trabalho. Agora, quem foi, saiu exatamente com aquela sensação de que valeu muito a pena participar da abertura
1: do São João. Tem tudo isso, áudio e vídeo.
3: Daqui a pouquinho.
1: Pronto. Então, eu vou um breve intervalo comercial, né? 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
1: 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Bom, eu volto já, são 8:36, um breve intervalo comercial. Alô, internautas, queremos você agora, viu? Logo após o bloco.
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2: Agora em Cupira, a vasta Campina Sublime, são 8:37.
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5: São 8:41. Pronto, Edgar, já estamos fazendo o Pix nesse momento. Daquelas toalhas lindas. Rapaz, se eu soubesse que minha mulher ia ficar tão contente, eu tinha guardado as toalhas, nas toalhas de prato,
6: pra e
5: tinha
6: de deixado pra dar no dia dos namorados.
5: No dia dos namorados era. Porque ela ficou mais feliz do que um presente, do que um vestido que eu comprei pra ela. Um vestido caro da gota, ela ficou contente. Mas ficou mais feliz com as toalhas de prato. Porque a dona de casa, Belado, ela sabe o que é que significa uma toalha de prato, né? E porque não tem que ser bonita também. Não é?
7: Mas tem algumas mulheres que não gostam de utensílios para cozinha como presente. Diz assim, não, esse utensílio é para cozinha, tu, todo mundo usa o presente. Estou dizendo que tem mulheres, não estou
5: ensinando. A minha?
7: Tem mulheres.
5: A minha, por exemplo.
7: Não, isso aqui é da cozinha, isso não é meu.
5: Fui dar um jogo de panela a ela, disse, ô, meu filho, eu ia ficar tão contente, eu sou da vida dela até aquele chego, não sei que matéria é aquele, pesado que só a gota.
7: É de cerâmica,
5: caro, que sei, que é, parece que é.
7: Que não.
5: Eu disse, pronto, minha filha, isso aí gruda, eu vou dar. Né? Eu vou dar no seu aniversário, que foi em abril, né? Ela disse, quem foi que disse? E o meu presente? Eu disse, puxa, um jogo de panela, um jogo de panela com 700 pau. Ela disse, não, senhor, jogo de panela não é presente, aí tu tá certo. Será que ela não vai querer? Quer nada? Mas ela ficou tão alegre que eu digo, oxê, achou linda, viu? Muito obrigado, ela já tá fazendo o Pix pra ele. Aquele ali é o telefone, é o Pix, é, Edgar?
6: Isso. Ela mandou, vou encaminhar aqui pra Ed Janeiro.
5: Por favor, viu? Manda ali pra Ed Janeiro, que ela tem que estar lá, mas tem dois. Tem um Instagram, o Instagram não é Pix, não, né?
7: Não. A chave Pix consiste em celular, e-mail ou CPF, né? A pessoa que escolhe.
5: É, como eu não entendo disso.
7: É, a pessoa que escolhe.
5: Porque eu sou o quê? A analfabite.
7: Analfabite.
5: Tu acha que eu sou analfabite? Sou, né? Sou, né?
7: Não, mas você resolve rápido com o curso.
5: Eu sou mesmo.
7: Alexandre já
5: quero não, depois de velho, tá doido. Bom, mas vamos lá. 8:43 agora, programa Visão Política. Hoje é a nossa festinha junina. Menino, como tá alinhado, rapaz. É. Tá parecendo um arraial.
7: Todo mundo alinhado.
5: É de Janeiro, de Mônica
7: e Kelly.
5: Oi, rapaz. Olha, era bom que todo dia inventasse uma coisinha assim. Mas vamos que vamos. Olha a matéria. Blog do Ilama Júnior. Clima de tensão. Eita. Clima de tensão. Professores protestam por direitos na abertura do São João de Caruaru. Hein, rapaz, eu fico com tanta pena quando isso acontece. Tadinho dos professores, né, rapaz? Ô, meu Jesus. Ô, Edgar, mas vou mostrar, são 8:40.

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0: 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Vamos mostrar. Começar por Cupira, né? É o prefeito Eduardo Lira. Vamos ver, as entrega, né? Vamos lá.
2: Sexta-feira, dia 29 de maio, e aqui ao lado do prefeito Eduardo Lira, participando desta solenidade de entrega de escrituras do programa Moradia Legal. Prefeito, sua gestão garantindo a escritura gratuita para a população cupirense na parceria junto ao Tribunal de Justiça de Pernambuco.
3: Verdade, Edgar, bom dia a todos que fazem o programa Visão Política, especial também todo o povo de Cupira. A gente está aqui hoje junto com a população aqui para entregar 204 títulos de terra, onde vai ser 5 bairros, né? Juarez Lopes, Novo Horizonte, Liberdade, Nova Esperança e Boa Vista. Então a gente fica muito feliz de estar trabalhando muito com parceria junto com o TJ, também parceria também com o Cartório, para o Sul de Cupira, toda a equipe da Moradia Legal vem trabalhando muito com essa parceria para trazer mais dignidade e mais esperança para a população, porque às vezes a pessoa tem a casa, mas não tem juridicamente seu documento. Então a gente fica muito agradecido o trabalho empenhado junto com essa parceria com o Tribunal de Justiça, também com o Cartório, para o Sul de Cupira, para entregar esse título de terra para o povo de Cupira.
2: E a gente sabe que é uma ação muito importante, que a expectativa é muito grande de outros moradores de outros bairros que também gostariam de receber esse presente em nome da Prefeitura de Cupira do Tribunal de Justiça. Tem previsão se o Moradia Legal já deve ser ampliado para outros bairros nos próximos meses?
3: Sim, é o nosso objetivo. A gente ampliou até a equipe também da Moradia Legal para trabalhar cada vez mais e chegar mais na população de Cupira, não só na zona urbana, mas também em alguma zona rural do nosso município. Então a gente está trabalhando muito, como hoje a gente está entregando 204 títulos de posse de casa. Então a gente fica muito feliz de estar vendo as pessoas hoje, tem na sua própria residência, hoje pode fazer financiamento na sua residência, a casa é de verdade da pessoa. Então a gente fica muito agradecido também, ver as pessoas felizes também de estar recebendo aqui em Cupira, o cartório tudo direitinho, e com essa parceria com o Tribunal de Justiça, com a Prefeitura de Cupira. Então a gente fica muito agradecido a Deus por tudo, agradecido também todo o empenho, a Secretaria de Administração, toda a equipe de Moradia Legal que vem trabalhando aqui pelo povo de Cupira.
2: Prefeito, nós temos acompanhado, sua agenda tem sido muito intensa, vistoriando obras, dando início a outras.
3: Verdade, essa semana já demos o início, o pontapé inicial da obra ali da Secretaria de Educação, que é uma obra que mais de 40 anos estava parada, que era o cinema antigo, e a gente começou a fazer a própria sede da Secretaria de Educação aqui no nosso município, onde vai tirar também, ajudar muito a Prefeitura no Sol de Cupira, onde pagar muitos aluguéis, com uma mega estrutura, com várias salas de atendimento. Então a gente tem também o mercado ali atrás, o banheiro público, muitas obras ainda começar nesse ano, a gente está correndo atrás para cada vez mais trazer mais resultado e coisas boas para a população de Cupira.
2: Laje de São José, tem uma praça em andamento, o que mais?
3: Tem a praça em andamento, a mãe fazer também todo o projeto também e orçamento da quadra lá de Laje, que é uma demanda das crianças, dos jovens, dos adolescentes, que vem sempre cobrando, mas já está na nossa meta fazer essa grande obra, já mandei fazer todo o levantamento, todo o projeto, todo o orçamento, para, se Deus quiser, fazer essa quadra linda para a população de Laje, em São José, e também o calçamento, né, de Cupira, Tabuleiro, que as pessoas esperam muito. Já esse ano, a gente está correndo atrás para, se Deus quiser, já esse ano começar essa grande obra lá em Cupira, a Tabuleiro. A gente está com, não só, como eu falei, não só na zona rural, a gente vai ter investimento em toda a zona rural, vai ter investimento também em Alto do Meio, vai ter investimento também lá em Enchendo as Panelas, vamos fazer 2 a 3 ruas lá em Enchendo as Panelas, lá em Alto do Meio vamos fazer mais 3 ruas. O calçamento também de Cupira a Tabuleiro, o calçamento também de Cupira a Serra Otiliso. Tem também a obra também aqui, muitas ruas aqui no nosso município, a gente vai calçar também. A gente recebeu algumas emendas, alguns recursos de Humberto, de articulação também de Gabriel junto com o Jobs, para trazer mais calçamento para o povo também aqui da zona urbana, aqui no nosso município, aqui de Cupira. Essa próxima segunda-feira agora estamos indo para Recife, junto com nossos vereadores, receber mais um trator e também uma retro. Já recebemos já uma patroa há um pouco menos de 6 meses. Então são 3 maquinários de máquina pesada para o nosso município.
2: Prefeito, e tem pavimentação asfáltica chegando também para Cupira?
3: Verdade, vai ser mais de 3 milhões de investimento da asfáltica que ali. Vamos contemplar ali a Rua da Caixa d'Água, aquela avenida principal ali da Caixa d'Água.

0: também a subida também do hospital e também ali a rua das oficinas. Então, um investimento de mais de 3 milhões, esse dinheiro já está em caixa já. Já estamos fazendo todo o levantamento de projeto, orçamento, para colocar na licitação, para, se Deus quiser, já começar essa grande obra aqui para Cupira.
1: Vamos conversar aqui também com Rose Maciel, é assessora do programa Moradia Legal, em nome do Tribunal de Justiça de Pernambuco, e hoje aqui em Cupira, 204 escrituras entregues gratuitamente?
2: Isso mesmo, 204 escrituras entregues gratuitamente, e estamos continuando no trabalho, né? Em breve teremos muito mais escritura a entregar. E nesta semana é muito importante, que é a semana Solo Seguro, uma semana nacionalmente do CNJ. Estamos trabalhando juntos com os 184 municípios do estado de Pernambuco.
1: Vereador presidente Emerson Ferreira Calado, o que esse momento representa para Cupira?
3: Mais uma vez, gostaria de desejar um bom dia a todos da Rádio Agreste FM, a pessoa do meu amigo Edgar, a todos que compõem esta rádio da nossa cidade. Parabenizar a toda a equipe do TJ Pernambuco, que vem realizando nas cidades do interior do estado de Pernambuco, e Cupira contemplado mais uma vez com uma grande área do setor de vários bairros aqui no nosso município. Parabenizar a prefeitura, na pessoa do senhor prefeito Eduardo Lira, por esse momento de alegria, de grande importância a todos os cupirenses, por essa entrega de posse, de título, a cada cidadão que merece, a todos os cupirenses, merece esse título de posse de sua casa, de suas terras, e tenho certeza que o povo de Cupira é quem sai ganhando. Muito obrigado.
1: O renomado advogado doutor Daniel Paixão é assessor jurídico do Moradia Legal aqui em Cupira. Doutor Daniel, qual a importância destas escrituras, desse programa, para estas famílias aqui de Cupira?
4: Edgar, primeiro dizer que o valor agregado da escrituração do imóvel, ele passa de 10 mil reais, no sentido de quê? De que a população está recebendo esse título gratuitamente, mas o município, em contrapartida, está empenhado e empenhando uma contrapartida de valores para a equipe de engenharia, a equipe jurídica, realizar esse trabalho. E é importante dizer que a população não recebe um papel, ela recebe a dignidade, que é a titulação do seu imóvel, por um trabalho do município em titular essas casas, promover cidadania, a um custo gratuito para a população, ao tempo em que a administração, ela empenha recursos públicos para a realização desse trabalho. Com um destaque especial, que essa semana é a Semana do Solo Seguro, Cupira entra no radar nacional do CNJ, que é importante dizer isso, que todo o poder judiciário do Brasil está capitaneando esse trabalho de regularização fundiária, e aqui em Cupira, especialmente pela Secretaria de Administração, doutora Thaisa é quem coordena e está à frente do programa Moradia Legal, junto com o gabinete, para que o trabalho tenha êxito e esse trabalho atravesse outras comunidades de Cupira, para promover a regularização social. E hoje isso é um imperativo do governo federal, de que as residências, as casas estejam regularizadas para fim de cidadania e até para capitaneamento de recursos públicos. Porque um bairro regularizado, ele existe de fato de direito e ele é passível de receber recursos públicos. Então isso é uma vitória da comunidade de Cupira.
1: Aí, companheiros, programa Moradia Legal aqui em Cupira, segurando escrituras gratuitas. Em breve, o prefeito Eduardo Lira deve anunciar outros bairros que serão contemplados com essa iniciativa do Tribunal de Justiça de Pernambuco e também na parceria com a Prefeitura de Cupira. Escritura gratuita, Lamar. Cada escritura dessa, se o cidadão aqui de Cupira, de repente, ele quisesse, né, fazer, formalizar, solicitar e bancar com recursos próprios para ter essa escritura, ele gastaria, em média, a depender do tamanho, né, da área construída, de sua casa, em média, 10 mil reais. Esse é o valor do presente que essas famílias estão recebendo nessa parceria.
5: Cada uma, com a valor de cada uma, não era o total, não. Não era o total, não. Agora, Belado, rapidamente, porque tem muita matéria ainda. Agora, não sei qual é o nome do projeto. É Moradia Legal ou é Solo Seguro? Ou os dois?
6: o moradia legal é em relação às escrituras, né? É direcionado para as escrituras. É porque a gente tem alguns programas diferentes. Tem o Morar Bem, o Moradia Legal. É. Esse moradia legal é referente às escrituras, é escriturar as casas das pessoas.
1: E acontece dentro do solo seguro, que é uma ação mais ampla, né? Do Tribunal de Justiça. Pronto. E âmbito nacional. E
5: esse é outro projeto.
1: Solo seguro, eles incluem o moradia legal como uma forma de contemplar essas famílias.
5: A verdade é que eles estão felizes, parabenizo aí mais essa atitude grandiosa do prefeito Eduardo Lira, porque tem que correr, tem que ir atrás mesmo. Cobra que não anda, não engole sapo, não.
6: Tem que ir, viu? Tem que ir.
5: Então, um abraço aí. E você vê a maneira como ele fala, o prefeito, não é? É uma figura elegante, uma figura bonita, e sobre todos os pontos de vista, quer dizer, ele fala o próprio linguajar do povo, não tem esse negócio de ir atrás de coisa bonita, meus amigos, e coisa. Não. É a simplicidade. Eu confesso a você, gosto disso. Viu? Gosto dessa atitude jovem, eu acredito muito nessa juventude. Pois não, Edgar?
1: E aí, para a gente fechar o programa Solo Seguro, é uma iniciativa do Conselho Nacional de Justiça que visa desburocratizar essas documentações, né, em áreas urbanas, entendi, em especial. E aí, dentro desse programa, nós temos o Moradia Legal. Não, mas a gente precisa fazer aqui uma correção.
6: Boa.
1: Apuração realizada pelo blog do Ilamar Júnior. A gente falou agora há pouco que a governadora Raquel Lira estava cantando com a Solange Almeida. O prefeito de Caruaru, Rodrigo Pinheiro, também cantou com a Solange Almeida. Só que a gente precisa trazer essa apuração do blog do Ilamar Júnior. Essa participação da governadora cantando ao lado do prefeito Rodrigo Pinheiro de Caruaru, ao lado da cantora Solange Almeida, foi em uma ação de uma marca de cosméticos. Eles estavam em uma área patrocinada pela empresa de cosméticos, a gente pode falar o nome, né? O Boticário fez uma ação, o Boticário contratou a Solange Almeida para fazer a festa lá, uma ação de marketing do Boticário. E aí a governadora Raquel Lira foi convidada, o prefeito também, então eles cantaram junto da Solange Almeida. Não foi no palco principal, porque aí ela estaria descumprindo o que determinou e orientou o Tribunal Regional Eleitoral de Pernambuco.
5: Perfeitamente.
1: Precisa trazer com clareza.
5: Realmente elas cantaram, dançaram, tudo bem, mas num local à parte, como digamos, foi em casa.
6: Nesse caso, como é dinheiro privado, exatamente, não tem problema.
5: Não, sem problema nenhum, não, pelo amor de Deus, rapaz, tá doido, agora que a governadora tá embalada, mas nem por isso ia cair o crédito, pelo contrário, talvez se pagasse a multa e fizesse, mas a governadora, ela é sempre muito coerente, né, com tudo, eu acho isso bonito por parte dela. Bom, são 8h56, ô companheiro, daqui a pouco a gente tem mais, né? Tem
1: São Joaquim do Monte.
5: São Joaquim também, do Monte, do Guinha.
1: Que festa lá, viu?
5: 8h58 agora, nós vamos fazer o seguinte, gente querida, eu vou agora aos nossos queridos internautas, né? Vamos ver o que eles dizem, o que opinam, o que comentam, o que criticam, pois não, companheiro jornalista Edgar?
1: Vamos então trazer a participação dos nossos internautas, sempre interagindo aqui com a gente fica muito feliz com a participação dos nossos internautas. Não, vamos trazer aqui o Severino de Bonito. Severino de Bonito está interagindo com a gente e traz a sua participação nesta manhã de segunda-feira. Pois não, Severino, bem-vindo, querido. Bom dia.
7: Bom dia a todos do Visão Política, bom dia a todos os ouvintes, né? E a graça e a paz do nosso Deus estejam com todos. Falar de política e falar um pouquinho de futebol, porque política e futebol do nosso país é apaixonado. Ontem eu vi uma cena lamentável no hino nacional cantado por Belo e Alcione. Dois cantores famosos e erraram o hino. Uma vergonha mundial. A política e o nosso futebol parece que andam no mesmo linhamento. Que coisa horrível. Severino de Bonito, um abraço a todos.
1: Pois é.
5: É a opinião dele. Eu não sei como esse pessoal observador. Eu não prestei atenção. Com aquela euforia, aquele barulho todo, eu não sei se é porque eu também sou meio moco. Eu não prestei muita atenção, não. Você vê como ele observou, não é, rapaz, de coisa. Foi um. Eu não sei, você ouviu bem aquela.
6: Ouvi, Ilamar, aquela... pegou mal. A gente acompanhou a repercussão em vários veículos mundiais. Assim, houve um descompasso entre ritmo e quem estava cantando, né? Entre o ritmo da música. Colocaram a versão instrumental tradicional e não adaptaram ao tom dos cantores, ao ritmo dos cantores. Então o que é que aconteceu? O playback estava lá na frente e os cantores vinham lá atrás. Então faltou ali talvez um violãozinho, um piano,
5: é um para
6: adequar isso, adequar o hino brasileiro ao tom. Eu estou percebendo, Severino, como você colocou, que a CBF, Confederação Brasileira de Futebol, está querendo fazer um estilo americano, americanizar, né, os eventos do Brasil. Só que os americanos têm muito cuidado. Pode ver que quando eles vão cantar o hino, ou você canta solo ou acompanhado de um instrumento. Como foi um instrumental completo do Brasil, realmente ficou muito difícil para os cantores e aí acabou realmente saindo uma repercussão muito ruim no mundo todo, porque o Maracanã estava com mais de 72 mil pessoas, todos cantando a plenos pulmões e os cantores não conseguiram acompanhar o ritmo do playback. Mas aí eu acho que foi um erro realmente da organização.
1: Então, para a gente ser justo, eles erraram a letra ou cantaram corretamente, só que fora do ritmo do playback.
6: Fora do ritmo. Cantaram atrasado.
5: Eu observei muito isso, agora com aquele, confundindo com aquele barulho do povo, né? Porque mesmo no hino nacional, mas muita gente fica eufórico, não é?
6: Isso.
5: E o Severino tá certo. O Severino é um gente muito educado, um cara que sabe dizer as coisas com muito respeito, porque eu confesso a você que eu diria, homem, foi uma verdadeira merda.
6: Quando ele, eu acho que quando ele fala do erro é porque quando chega naquela parte Brasil, um som intenso. Naquela parte, como o playback estava muito na frente, atrapalhou os cantores, e aí tanto o Belo quanto a Alcione deram uma travada e acabaram se enrolando.
5: Claro.
6: Mas ali eu atribuí a diferença do playback, realmente. Eles não completaram a frase, não foram para aquela frase, para aquela estrofe do hino brasileiro. Mas aí o playback estava muito na frente e acaba atrapalhando a concentração do cantor também. Né?
1: Aparentemente não houve ensaio.
6: Aparentemente não ensaiaram.
1: Gente, e tirando.
5: Porque é um refrão. Como o hino brasileiro, eles perdem muito tempo na abertura.
6: Na introdução.
5: Aquela introdução. Aquilo ali, rapaz, deviam. É muito bonita, eu até concordo. Mas por uma coisa dessa que tem pressa, né? Cortava aquela introdução e dava tempo, pelo menos, cantar as duas estrofes completas, porque são quatro estrofes, né? Porque eles encerram, não é? Porque podia cantar normal. Ouviram do Ipiranga, é a segunda parte que vem. Gigante pela própria natureza, para poder. Gentil, pátria amada, Brasil. Pronto.
6: Mas nos eventos FIFA, o hino brasileiro já é cortado, já é limitado a 40 segundos. Pode ver que nos eventos da FIFA, na Copa do Mundo, os nossos ouvintes vão perceber que o hino brasileiro já vai pular para o gigante pela própria natureza, justamente por conta dessa introdução muito alongada.
5: Então,
6: 40 segundos de hino e acabou.
1: Todas as seleções respeitam esse mesmo tempo de 40 segundos, imagino, né?
6: Imagino que sim, Edgar. Todo mundo vai respeitar.
5: É porque ainda temos o hino mais bonito do mundo.
1: E sim, a bandeira também.
5: Verde, amarelo, azul e branco, não sei lá. Ordem, progresso.
1: Ainda não vi outra bandeira mais bonita.
5: Aquela ali eu já tinha tirado há muito tempo, né? Porque aquilo ali é desordem e regresso. Claro que ele não vai botar isso na bandeira.
1: Tirando o bico, se é que a gente pode considerar dessa forma, no campo o Brasil deu um chocolate no Panamá, 6-2, né?
5: Rapaz, olha, sinceramente, é meu forte comentar, não, mas como todo brasileiro é um técnico, eu confesso a você que eu vou repetir o termo. Eu achei aquela seleção uma verdadeira merda. Cá pra nós.
1: Mesmo com
5: eu lamento, eu sou brasileiro, rapaz, eu torço pela seleção, que misericórdia. Mas pense num baile, se aquele técnico de 5 milhões de reais por mês, se ele não troca, não bota todos aqueles reservas, o Brasil é que tinha levado um baile. O Brasil, com os titulares, tinha levado, era um baile, tanto que terminou no primeiro tempo 2-1. Aí imediatamente ele trocou. Olhe, eu não sei porquê, Deus permita que eu me engane, mas eu acho que o Brasil, pela primeira vez, nem pelas quartas de finais,
1: não vai passar da primeira fase.
5: Não se classifica dois, né?
1: Isso,
6: dois cada grupo.
5: O Brasil não vai estar, vai começar logo perdendo pro Marrocos. Entendeu? Não sou pessimista, não. Mas como eu vi aquele. Eu pensei que tinha melhorado muito, rapaz. Eu fui pra igreja, não é? Mas depois eu fico até de madrugada pra ver de novo. Sim. Mas eu assisti 30 minutos ainda do primeiro tempo. Não é? Mas pense numa porcaria, uns pernas de pau, uns coitados daquele time do Panamá. Porque aqui,
6: o Panamá não, tá longe de ser uma potência futebolística.
5: Tá longe, aquilo ali, rapaz, que não serve nem como treino.
1: Estão dizendo aqui que a seleção do Panamá, eu posso dizer? A seleção do Panamá é montada pelos auxiliares, né? Que auxiliam lá, enfim. O pessoal que faz o trabalho ali.
5: Não, eu acho que aquela seleção deve ser o seguinte:
1: da área de serviços,
5: tem um policial que joga bem futebol, vem tu. não é? O outro cabo, rapaz, na escola tem um menino ali que ele se destaca, como chama também, não é? E assim sucessivamente. Aí, é, parece que aquilo serve de teste pro Brasil. A Itália parece que não foi classificada, não.
6: Não, a Itália tá fora.
5: Por que é que não chamaram a Itália para fazer o treino? Por que é que não chamaram a Itália? Entendeu como é? Agora, o negócio para demonstrar, para entusiasmar os brasileiros.
1: Faltam 11, é, 12 dias.
5: Já estava animado. 6-2, sinceramente.
6: Mas
5: o
6: sábado
5: Brasil
6: à noite.
5: Levar dois gols de uma merda daquela.
6: Sábado à noite tem um teste mais pesado, que é o Egito. É a seleção africana, muito. É a maior campeã africana. O Brasil vai jogar contra o Egito já nos Estados Unidos. E às 7 da noite, o Egito está na Copa, então tende a ser um futebol parecido com o Marrocos, o Brasil já vai ter um testezinho bem mais pesado aí.
5: É nada. Pois é. Ô Edgar, deixa eu falar agora, eu chamo a atenção aqui dos motoristas, né, de toda essa região. 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
1: Pois é, Ulamar, e o restante da família Agreste já chegando pro nosso café da manhã junino.
5: Ah, né? É?
1: Olha, meu amigo, que tem de delícia ali, eu dei uma saidinha. Ó, deixa eu aproveitar, agradecer aqui, ó, a gente ganhou pro café da manhã junino aqui da rádio. Vê que coisa, vê que coração bondoso, né? Sabe o Ricardo do Milho?
5: Aquele que vende
1: aquelas pamonhas deliciosíssimas.
5: Eu só compro canjica, só munguzá. Acredito no munguzá feito por ele.
1: Olha, o Ricardo do Milho mandou pra gente aqui, fez uma doação de sua já que é café da manhã junino pra rádio. Eu faço questão de preparar tudo com o maior carinho. Ele trabalha vendendo nas ruas aqui de Cupira, né?
5: E hoje fez essa gentileza pra gente. Tem rua que ele não passa. A minha mesmo é muito raro.
1: É porque não dá tempo, Ilamar. Quando tempo. Vai chegar na sua rua, já não, tem acabado.
5: 5 horas da tarde não tem mais nada.
1: E o Ricardo do Milho mandou pra gente pamonha, mandou milho cozido, mandou canjica, mandou munguzá, uma delícia. 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
1: 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Ele que também está aqui junto da Rádio Agreste, a família Agreste, nesse café junino, abrindo esse que é o mês mais animado do ano.
5: Ô, rapaz, um abraço, cara. Muito obrigado, viu? Agora me animei mais. Eu acho que eu vou pedir um intervalo comercial, eu vou tomar um goipim, pelo menos uma xicrinha do munguzá. Não, ninguém é mais apaixonado por esse munguzá do Ricardo do que eu. E o milho cozido dele? Tudo verdinho, aquilo é selecionado. Uhul! A gente volta já, não sai daí não, que ainda tem matéria, ainda tem internauta conosco.
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18: 9:19. 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
2: Agora são 9:21, 9:21, programa Visão Política, né? Muita matéria aqui, mas gente, quem é que há mais de 50 anos cuida da saúde do povo de Cruzes? Pergunta besta.
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2: Eu prefiro dizer seu Zazá e Dona Erivana. Porque a farmácia São João, aliás, se confunde, tanto vai dizer a farmácia de seu Zazá e Dona Erivanda, como a farmácia São João. Isso é carinho, isso é amor, isso é cuidar das pessoas. E é por isso que eles têm um respeito muito grande, ele e toda a família, não é lógico? Cuidar da saúde, eu acho que é a melhor coisa, isso é sentimento, isso é religiosidade, isso é fé em Deus, entregar a Deus e dar certo, né? E Jesus agradece, tenha certeza disso. Há mais de 50 anos, cuidando com muito respeito e muito carinho da saúde do povo de Cruzes e de Panelas como um todo, né? Seu Zazá, Dona Erivanda e os filhos. Saúde, por quê? Porque eles entendem que é o que mais interessa, né? 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
3: 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Já ganha a camisa.
2: Não tem sorteio,
3: da seleção.
2: Não, é?
3: Não, não tem sorteio. Comprou ou ganhou? A partir de R$100,
2: olha só,
3: você ganha a blusa da seleção brasileira.
2: Então o povo, acho que por aqui mesmo, de Cupire, da região, some R$100. Eu, por exemplo, eu compro uma caixa de
3: comprou,
2: eu tomo um remédio para pressão, né?
3: Sim.
2: Que custa R$110. Quer dizer que se eu comprar uma caixinha dessa lá, aí eu já recebo, diga. É o Brazac, eu compro o Brazac. Brazac, é, perfeitamente. Aí eu ganho eu ganho uma camisa.
3: Uma camisa da seleção brasileira. Pra torcer pelo Brasil.
2: Tá pra torcer pelo Brasil. Já é logo, né? Dia 13,
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2: 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Mais ou menos.
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2: 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Bom, mas vamos que vamos. Edgar, temos a matéria. Vamos agora a São Joaquim, Edgar?
3: São Joaquim do Monte, ontem, uma grande festa na inauguração do calçamento de Terra Preta. Estivemos lá acompanhando tudo e os detalhes você confere a partir de agora.
2: Vamos a ele.
5: Domingo, dia 31 de maio, e aqui estamos em Terra Preta de São Joaquim do Monte, prefeito do Guinha Lins, ao lado do deputado Joãozinho Tenório. Mais uma importante inauguração aqui, prefeito, hoje.
6: Hoje a comunidade de Terra Preta está em festa, né? A gente aqui fazendo calçamento pela primeira vez nessa comunidade, tirando o pessoal da lama, da poeira, dando mais dignidade à população aqui de Terra Preta, uma comunidade tão querida aqui do terceiro distrito. A gente fez calçamento na principal de Vila de Santana, no terceiro distrito. Inauguramos há 2 meses atrás, lá em Bananeirinho, um calçamento também. E Terra Preta também foi contemplado com essa grande obra. São mais de 500 metros linear de calçamento, né? Investimento aqui em Terra Preta passa de R$500 mil, né? Mais de R$500 mil. A gente investindo aqui, trazendo mais dignidade aí para a nossa população.
5: E o senhor aproveita também para fazer uma espécie de abertura de São João na zona rural.
6: É isso aí, como vocês podem ver, né? A vila está em festa, tudo bom? Boa tarde. A vila está em festa, a gente proporciona aqui, tudo bom? Vitória. Proporciona alegria aqui para a população, mas as crianças, tudo bom? Também está aproveitando aí parque de diversão gratuito aí para a comunidade de Terra Preta. A gente reformou a escola aqui, o grupo escolar de Terra Preta, Sebastião José, né? Climatizou, equipamentos novos, carteira, deixou tudo novinho aí para as crianças, para atender bem aqui as crianças, fardamento, kit escolar, enfim, né? Terra Preta ganha calçamento, ganha escola reformada, grupo escolar reformado, ganha aqui um PSF também ao meu lado aqui, que foi reformado recentemente. Aqui também tem ambulância, tem carro da saúde. Tudo bom? Carro da saúde aqui para atender a população aqui dessa vila tão querida.
5: Pois é, e Daniel Gouveia faz show aqui hoje. Enfim, é um dia realmente de muitas comemorações e vem muito mais por aí.
6: É o pontapé inicial do nosso São João, né? Hoje, 31 de maio, encerrando aí o mês mariano. E já amanhã, já o mês junino, mas a gente já comemora antecipado. Daqui a pouquinho, terminar aqui essa grande inauguração, vai ter Daniel Gouveia, vai ter também um artista aqui da terra, vários artistas, né? Paulo Júlio Teclado, Gabi Queiroz, Paulinha, são aqui da terra, da comunidade, a gente incentivando, valorizando a nossa cultura. Também não poderia deixar de agradecer aqui ao nosso deputado, amigo Joãozinho Tenório, que está sempre ajudando aí nas demandas do povo de São Joaquim do Monte, recebendo bem lá no seu gabinete em Recife, articulando aí com a nossa governadora Raquel Lira. Raquel Lira tem investido muito em São Joaquim do Monte através da articulação. Nosso deputado Joãozinho Tenório, nosso deputado também Guilherme Uchoa Júnior, para completar, né, esse trio aí de, que faz muito pro São Joaquim do Monte. Tem escola chegando, né, João, para São Joaquim do Monte, tem quadra chegando, tem uma PS-112 novinha aí esperando a governadora vir inaugurar, cozinha comunitária tem duas, tá chegando mais uma, ônibus, carro para Secretaria da Mulher, né, a gente não para, cobrando, pedindo, graças a Deus, a governadora tem atendido aí o nosso pedido. Também graças às suas articulações.
5: Aí, parabéns, prefeito Duguinha, deputado Joãozinho Tenório, direto do São João de Caruaru para São Joaquim do Monte, ao lado do seu amigo prefeito Duguinha.
4: Ah, sem dúvida, para mim é uma honra estar aqui, estar em casa, aqui em Terra Preta. A gente começou nossa trajetória aqui no nosso município e ao lado do prefeito Duguinha, que faz grandes entregas, grandes ações. Ele não se contenta em pavimentar apenas a cidade, mas pavimentando a zona rural, o sítio. Ficou aqui excelente. Terra Preta agora deixou de ser um sítio para ser uma vila. Então, assim, isso é fruto da dedicação do nosso prefeito Duguinha. E para mim é uma honra ser votado por um dos prefeitos, um dos melhores prefeitos de Pernambuco. A gente vê aqui o carinho das crianças com ele, o topaque para as crianças. E a abertura do nosso São João, né? Daniel Gouveia, a gente ouvindo o que tem de melhor das músicas do Rei do Baião, do nosso Luiz Gonzaga.
5: Tá valendo, deputado. Bom São João pro senhor também.
4: Vamos embora contigo. Bom São João aí. Um abraço a todos da Grande FM. Vou falar com você. E se prepara, então toma sua vaga aí.
5: Pois é, eu vi, o senhor aproveitou o São João de Caruaru para fazer um giro como repórter, deputado repórter, nos representando lá.
4: Vamos trabalhar, senão eu vou virar repórter.
5: Esse é o deputado Joãozinho Tenório, com produção de Vila Mar Júnior. Liga Fênix com informações aqui de Terra Preta, São Joaquim do Monte.
2: Aí. Que aí, Joãozinho? Eu não sabia disso.
3: Ele agora é o deputado repórter.
2: É o deputado repórter.
3: Viu lá um recado dele? Se cuide, viu? Trabalho direitinho, cachê, senão vou tomar sua vaga.
2: Será que o cachê é caro? Doutor Guberi, a presença do doutor Guberi, no nosso repórter. São João animado, gostoso, que satisfação. Mas, doutor Guberi, quer dizer que o senhor veio só fazer uma boquinha, doutor? Me ajude.
3: Muito bem, doutor.
7: Bom dia, Ilamar, Digar, o Ilamar Júnior, Abelardo, Naldo, todos que fazem a Agreste FM. Eu vim reclamar.
2: Foi?
7: Né, foi.
2: Poxa.
7: Porque eu soube hoje, né, que o café da manhã junino da rádio era agora de manhã.
3: Olha aí, né, coisa boa.
7: A sua esposa, a primeira dama da rádio, me convidou, né, hoje. E eu vim reclamar aqui a direção da rádio, porque eu tô pensando em abrir um procedimento administrativo pra apurar essa situação.
2: Quase perde, não, porque o que a gente tem aqui, e ouviu falar dos produtos do Ricardo, né? De cada pamonha. Rapaz, olha, cadê o... Eu tava com um potinho agora, eu tava comendo. Não, não existi não, doutor. Fui lá dentro, peguei um potinho daquele
7: então você de já adiantou o café da manhã.
2: Ah, homem, me ajude. Sensacional, né? Tem tudo.
7: E eu não
2: né?
7: poderia perder esse café da
2: não,
7: manhã.
2: Não, de jeito nenhum, ganhamos.
7: É, já penso... é tradicional também o café da manhã da Rádio Agreste FM.
2: Também. E esse ano, né, com a nossa equipe aí para preparar para o pessoal da mídia, né? Gerencia a mídia do rádio. Você pode acompanhar através do de onde, Abela? Do YouTube?
8: YouTube, você pode acompanhar através do Rádio Agreste FM, mas, como o doutor Gouberi já bem colocou, o Instagram da rádio vai ser alimentado. Então você olha lá, que você vai poder acompanhar toda essa festa. E aí o que é que você faz? Você segue o perfil e compartilha, divulga para seus amigos seguirem. Diz, olha quanta coisa boa tá acontecendo no Instagram lá da Rádio Agreste FM. E aí você dá aquela ajudinha, ó, na moral pra gente.
2: Agora o doutor Cuberi vai ter uma surpresa. O senhor não sabe porque é que foram lhe convidados, doutor. É, quando eu gadejando, ele disse, oxe, ele não vem não, é? Vocês convidaram? Se precisa. Eu digo, bom... Aí que a gente tava bolando, eu disse, espera aí, um momentinho, vou ligar para agora mesmo para doutor Gouveri. E ele chegou, porque nós vamos bater palmas, sabe, doutor? A fogueira tá queimando, aí o senhor dessa vez vai cantar.
7: Em homenagem a São João.
2: Olha aí. Uhul! Foi isso aí.
8: É de galocha, São João, pode ir embora.
2: Salão. É, muito bom. 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Bom, mas vamos lá, nós temos ainda outra matéria, são 9 horas e 31 minutos e 9 horas e 31 minutos, é verdade. Bom,
8: grande Ayrton Lira.
3: Vamos à Serra de Aires? Hein? São João de Camucim de São Félix, abertura ontem?
2: Mas aí é que a gente precisa, olha, poxa, o que é o que e tem festa de bicho aqui hoje? Não tem.
8: Mas por que essa pergunta? Tivesse, eu não estou entendendo a pergunta.
2: Mas não é o tratamento, é um com o outro, fala bicho. É. Aí eu ia chamar o bicho, o Ayrton Lira, para. Será que Ayrton Lira está sabendo do café? Tá bem?
8: Tá ali. Eu
7: acho que todo mundo está sabendo.
2: Liga aí para ele, fala, ô bicho. Não, porque ele pode pensar que ele está bicho, um jumento, aí ele chega assim, pai, aí vai jacuz. Não chame não. Se ele quiser vir, né? Pois bem, porque você quer, fala bicho, tá tudo bem, ele vai dizer, pai, bicho é a tua mãe, olha a merda.
8: Não, Ayrton Lira não é assim, não,
2: eu já conheço, não chame não, não precisa não, se ele quiser vir. Bom, mas vamos lá, programa Visão Política, olha aí, clima de tensão. Ô, doutor Gomes, o senhor está entrando nesse time, porque o senhor é professores protestam por direitos da abertura do São João de Caruaru. Foi, a gente já viu uma matériazinha mais ou menos dessa aí, não foi? Pois bem, é que o brilho e a grandiosidade da noite da abertura do São João de Caruaru. Ah, o Ayrton Lira chegou, olha ele. Ô, oh, Ayrton Lira. É, ligaram pra você não, não é? Não precisava não. Eu disse aqui, mas o menino ia ligar agora, ia ligar. Aí eu digo, precisa não, não é? Porque de repente ia aquele negócio, fala bicho, você tem uma intimidade com a gente. Fala bicho, coisa. Bom, seja bem-vindo, Ayrton, você sabe que...
3: Grande trabalhador.
2: Há muito tempo. Muito bem, o brilho e a grandiosidade da noite de abertura do São João de Caruaru, conhecido como o maior e melhor São João do mundo, né? Ele dividiu o espaço com a cobrança por valorização profissional. Logo na chegada, companheiros, na chegada ao pátio de eventos Luiz Gonzaga, a comitiva do prefeito Rodrigo Pinheiro, do PSD, foi recepcionada por um grupo de professores da rede municipal de ensino que realizaram um ato pacífico, mas muito enérgico, inclusive cobrando direitos da categoria. Pois bem, o alvo principal dessa reivindicação é o cumprimento da legislação federal do peso salarial do magistério, especificamente voltado para os auxiliares de desenvolvimento infantil, que é o ADIS. O ADIS é isso mesmo, né? Pois bem, com faixas e cartazes em mãos, os educadores expuseram suas demandas para a população que transitava naquele local, e olha, foi muita gente, viu? E entoaram músicas de protesto. Apesar de forte mobilização e dos apelos da categoria, a cena que marcou a passagem do prefeito foi o silêncio. Que é até pior, né, doutor?
7: Isso.
2: Porque estava aquela euforia, coisa de repente, quando o prefeito nem aplaudiram, nem vaiaram, apenas fizeram silêncio. Isso é uma forma de protestar também, companheiros. É, não é? E como é, não é? É até mais sério ainda. Mostra a educação do pessoal. O Rodrigo Pinheiro, acompanhado por aliados e pela governadora Raquel Lira, passou pelo grupo sobre. Ah, não! Passou pelo grupo sobre vaias. E seguiu com a sua comitiva oficial em direção ao polo principal de shows, sem dialogar ou se pronunciar sobre a pauta dos servidores, inclusive os profissionais de educação. No entanto, não recuaram com a partida do chefe do executivo. Permaneceram do perímetro do evento, resistindo com suas faixas de reivindicação e cantando as músicas de protestos planejadas para aquela ocasião. Inclusive, só para completar, a atitude da gestão municipal em ignorar o ato gerou repercussão imediata nas redes sociais. Enquanto a prefeitura comemora o investimento histórico no ciclo junino, o debate sobre a valorização do funcionalismo e o repasse de recursos federais para a educação segue como uma ferida aberta no município. O companheiro jornalista Edgar Abelardo, doutor Gomes, o senhor é professor, não tem nada a ver com isso não, né, doutor?
7: Esse protesto,
2: o senhor tem, mas eu não estava lá. Até porque não tinha nada a ver, né, doutor?
7: São municipais nesse caso aí.
2: Pois não.
7: Professores
2: municipais. Por isso que o prefeito, aí por sua vez, a governadora sofreu as vaias, será que ela entendeu que não foi para ela?
8: Acho que sim.
2: Pois não, Abelardo.
8: Olha, Ilamar, o que a gente viu desse protesto são duas versões. A primeira versão é a dos profissionais de educação que estavam lá reclamando, né, digamos assim, do Rodrigo Pinheiro, e são justamente esses auxiliares de desenvolvimento infantil, o ADIs, como prefiram. E aí, o que é que eles estavam pedindo? A equalização do seu salário junto ao piso do magistério. Houve um protesto, houve um mal-estar, mas a prefeitura de Caruaru respondeu, dizendo que o piso do magistério é para os professores e que há um entendimento jurídico de que os auxiliares não se enquadrariam, isso a prefeitura de Caruaru, não se enquadrariam na questão do piso do magistério. Então eu acho que isso aí é uma briga que vai se arrastar por mais um tempo. Muito provavelmente o sindicato deve se envolver, né? A gente vê que hoje, quando há uma criança atípica, principalmente, esses auxiliares são de extrema importância na sala, eles acompanham essa criança atípica, eles dão toda a assistência, e a prefeitura de Caruaru disse que, em nota, que eles não faziam parte dessa inclusão automática no piso do magistério por não serem docentes, por não serem enquadrados como professores e desempenharem outros tipos de atividades. Então a categoria agora ela vai ter que, muito provavelmente, vai judicializar para provar que tem também papel de docente. E aí a gente deve ver uma briga judicial entre essa categoria dos auxiliares e a prefeitura de Caruaru, né? Para ver quem tá certo na história.
3: E a músicazinha, viu, Lama, que eles cantaram, né? A comitiva passando, né? E uns gritavam, né? Ei, Rodrigo, pague o nosso piso. Pronto. E aí outros traziam uma músicazinha. Boa noite, prefeito, como vai? Boa noite, prefeito, como vai? Você tira meu direito e eu tiro sua paz. Boa noite, prefeito. Imagine um coro, né? Com 100, 200 pessoas gritando isso, a governadora passando com o prefeito. Imagine o constrangimento, né? Pro Rodrigo Pinheiro diante dessa situação. Mas enfim, o cargo público tem nessas coisas, né?
8: Eu acho que a governadora olhou e falou: Rodrigo, que danada é isso aqui, Rodrigo?
2: Agora, doutor Guberi, eu tenho impressão que esse prefeito Rodrigo, com todo respeito, que eu sempre admirei esse rapaz, mas ele parece que é meio debochado. O povo que se lasca, eu quero lá saber disso, rapaz. Ele não quer mais saber de política, mas parece, eu não tenho não, mas passa a impressão. E eu não estou me incomodando com isso não, porque poderia pelo menos parar. E sempre tem um líder ali, quando eu abraçava o cabo daquele, isso aí, pois não, à vontade, porque a imprensa estava ali, não é verdade? Pois é, o que eles reclamam foi isso, foi o descaso, por isso que bombaram na rede exatamente esse gesto. Foi uma grosseria, o senhor entendeu? Os professores têm razão, doutor?
7: Não, é normal que aconteça isso, né? A categoria aproveitou esse momento de visibilidade do prefeito, visibilidade do município. Tem uma frase que diz que para conviver não é obrigado a concordar, mas para discordar é obrigado a conviver. Então, Willamar, eu acho que faltou um pouco de diálogo do prefeito de Caruaru. Não tem problema nenhum ele dizer a opinião dele, o que é que ele acha, o que é que a gestão acha em relação a esses direitos que estão pleiteando, se a gestão acha que esse direito, ele é um direito plausível, é um direito que pode ser reconhecido, não custa nada ele reconhecer. Se ele acredita que esse direito não deve ser reconhecido, bastava ele dar uma entrevista, dirigir-se àquelas pessoas que estão ali e dizer a opinião da gestão pública.
2: Claro, claro.
7: Dizer, olha, a gente não concorda com essa lei, eu entendo que ela não deve ser aplicada nesse momento. Quem quiser judicializar, se a justiça entender que ela deve ser aplicada, eu vou cumprir, porque decisão judicial não se discute, se cumpre. Pronto. E estava resolvido o problema.
2: Simples assim.
7: E não você simplesmente fazer de conta que não estão aquelas pessoas que não estão ali.
2: Correto.
7: Isso aí é muito pior do que você enfrentar e discordar, mesmo convivendo com as pessoas.
2: Quer dizer, no seu entendimento, foi um ato descortês.
7: Foi sim.
2: E não sei se proposital, não sei.
7: Ele fez de conta que aquelas pessoas não estavam ali protestando.
2: Rapaz, é pior. Né?
7: Eu acho que o gestor, a pessoa que tem uma liderança, ela tem que ter as posições dela, tanto administrativa quanto política, e essas situações devem ser externadas para todo mundo.
2: E foi aquele povo que estava ali que o elegeu.
7: Exatamente.
2: Não é verdade? Respeito é bom e a gente gosta, né? Faz tempo que eu sei disso, não é?
3: Vamos até Camocim de São Félix agora? Mostrar o São João, a abertura do São João.
2: Mas é exatamente o que eu disse a gente. Você já tá na nossa TV, a TV Agreste Mais. Se não é fácil, coloca agora, porque você ouve e vê, não precisa parar os seus afazeres domésticos, não é? Mas pelo menos, eita, parei aqui um pouquinho, tô varrendo a casa e olhando, não é? Porque são as imagens, né, que são captadas pela nossa equipe, precisas, e só a Agreste, não é? A TV Agreste tem, através do blog, exatamente essa equipe maravilhosa que estão diariamente aí nas ruas. Vamos até?
3: Camocim de São Félix.
2: Camocim de São Félix. Por favor, príncipe, áudio e vídeo.
3: Abertura do São João.
5: Forró no sítio aqui em Camocim de São Félix, sítio Serra de Aires. Está aqui pré-candidato ao Senado, Túlio Gadelha, ao lado do prefeito Sóstenes Urbano. Pré-candidato a deputado federal Maurício Randes, também presente aqui. Túlio, Camocim de São Félix, a região inteira. Estamos em Camocim de São Félix nessa grande festa, abrindo os festejos juninos.
6: Rapaz, essa festa aqui é a festa mais charmosa do Brasil, é o melhor São João. Aqui é friozinho, aqui tem gente bonita, aqui tem gente alegre. Por isso que eu sou entusiasta aqui, ó, desse prefeito que está fazendo uma revolução na administração e uma gestão que mostra o que é cuidar das pessoas, olhando para quem mais precisa. Parabéns, Jorge, mais um sucesso aqui, o São João tranquilo, com gente de bem, dançando forrozinho, Maurício, é a melhor coisa. Parabéns.
5: E aí, como é que tá a pré-campanha ao Senado Federal ao lado da governadora Raquel Lira?
6: Estamos animados, a governadora lidera as pesquisas e boa parte das pessoas que têm intenção de votar nela votam no presidente Lula. E é o que eu tenho dito, quem vota em Lula quer ver alguém parecido com ele, alguém que faça política pública pensando em quem precisa de casa e quem precisa de alimento na mesa e quem precisa de emprego. Essas políticas são as políticas que a governadora Raquel faz e que o presidente Lula aprova. Então é um governo que está dando certo, Raquel Lira e Lula juntos, transformando a vida das pessoas.
5: Aí, prefeito Sóstenes Urbano, abrindo os festejos juninos em Serra de Aires em altíssimo nível.
6: Muito obrigado a vocês que fazem a Agreste FM. A Agreste está ao vivo, sempre aqui em Camocim. E tudo isso só é possível porque eu tenho um deputado federal, um futuro senador, que ajuda muito Camocim. Então, só é possível, ele disse que eu trato das pessoas com muito carinho, com muito cuidado, mas eu só consigo fazer isso por conta das emendas dele, que ele manda. E ele tem uma atenção muito grande por Camocim e a gente fica muito feliz. Eu tenho certeza que Camocim vai retribuir a ele toda a atenção que ele tem dado a Camocim. E hoje aqui o nosso futuro deputado federal, Maurício Randes, que eu tenho certeza que vai dar

0: Serra de Ares, que a gente faz com muito carinho, com muito cuidado para receber todos. Camucim é uma cidade muito acolhedora, que abraça todo mundo que por aqui passa, e não seria diferente. Agora, sucesso, muita gente, como você bem falou, foi difícil de chegar aqui, mas tudo que é bom é muito difícil, e a gente só tem a agradecer a Túlio, a Maurício, a Joãozinho Tenório, a nossa governadora Raquel Lira, ao meu vice-prefeito Rivaldo, a todos os vereadores que compõem a base do nosso governo, ao ex-prefeito Jorge, que também contribui com a nossa gestão, e ao nosso presidente Lula, que daqui a uns dias nós vamos estar entregando aqui. Túlio mandou vários equipamentos para a nossa cidade através do nosso presidente Lula. Então a gente só tem a agradecer a todos que nos ajudam a governar e fazer o que é melhor pelo povo.
1: Que maravilha! Parabéns, prefeito Sóstenes, grande festa aqui em Serra de Ares, pré-candidato a deputado federal Maurício Hantz, recebendo esse apoio de peso em uma festa linda dessa.
2: Meu querido William Mar Júnior, olha, essa festa aqui em Serra de Ares, ela é, pra mim, é um marco. É um marco que eu tô sendo acolhido por um grupo maravilhoso. O grupo do prefeito mais bem avaliado do Brasil. 90%, Rivaldo, de aprovação de Sóstenes. Orgulha muito o nosso futuro senador, Túlio Gadelha, e eu que tô também nesse grupo, com esses vereadores maravilhosos. Isso é trabalho, isso é compromisso, isso é amor a Camucim de São Félix. Então eu estou me incorporando aqui para ser o deputado federal que vai dar continuidade a esse grande mandato de quem foi, de Túlio Gadelha, que vai ser no Senado e Sóstenes. Qualquer deputado federal, qualquer senador quer estar ao lado de um prefeito como você. Você é do bem, você é competente. Eu vim aqui no São João, a abertura de São João, o amor, o carinho da população por você e pelo deputado federal, que vai ser nosso senador, Túlio Gadelha, e pelo nosso Rivaldo. Olha, vamos tomar uma, que isso é para celebrar.
1: Olha que momento, vice-prefeito Rivaldo, Camucim, a terra do frio esquentou, Rivaldo.
3: É isso aí, Edgar, um abraço a vocês da Rádio Agreste, William, do blog do William Mar Júnior. É com grande alegria que hoje estamos recebendo essa multidão para abrir o nosso festejo junino. É, vai ser 30 dias de pé quente. É forró, Copa do Mundo e muita animação.
1: Pois é, tá aí. E a terra do frio esquentou, gente. Camucim de São Félix, Serra de Aires. Direto para você acompanhar em todo o Brasil.
4: Rapaz, meus amigos, pense num forró bom, viu?
5: Rapaz, a alegria. Ô, Edgar, essa multidão... porque a gente não trabalha com inteligência artificial, não, né? Porque meu amigo, na abertura, no dia, isso foi quando?
4: E ontem, um sítio, né? O sítio Serra de Aires, prefeito Sóstenes Urbano, faz questão de abrir o São João por lá. Que multidão.
5: Rapaz, William, deu
4: trabalho pra estacionar bonita, carro lá ontem, enfim, mas todo mundo saiu muito
5: a
4: satisfeito.
5: A tranquilidade, né? Absoluta, né?
4: Absoluta, né? Muita segurança, muita gente bonita.
5: Mas, rapaz, muita gente.
4: Pense numa festa.
5: E alegria.
4: Eu nunca fui numa festa de um sítio, né? Pra ter tanta gente.
5: Rapaz, isso é impressionante.
4: Um parque de eventos, né?
5: É, fez bom, fez bonito, o povo agradece e reconhece.
4: Pois é, quando a gente chegou lá, tava o Maurício Ramalho no seu show, depois ainda teve o Santana, foram três bandas ontem lá em Serra de Aires.
5: É,
4: sensacional.
5: Parabéns, realmente muito bonito, né? E com isso a gente encerra o nosso trabalho com a equipe de jornalismo, né?
4: E já gerando
5: pra gente. Quem
4: gerando
5: tá
4: a expectativa, Lamar, pra
5: é
4: nova aquela, pesquisa.
6: É, filha, não.
5: É Camille.
6: É Camille.
5: É, minha Camilinha é. Ô, rapaz. Ela veio. Ah, porque ela ainda tá aqui, ela só vai daqui a pouco pra Caruaru.
4: Ó, gerando a expectativa pra nova pesquisa, Real Time Big Data, presidente da República. Essa pesquisa acabou de ser divulgada e a gente vai trazer amanhã todos os números desse cenário para a presidência da República.
5: Acabou de ser divulgado, por que a gente sempre não tenta dar primeiro?
4: O nosso tempo está bem apertado, né? Enfim, não sei se a gente teria esse tempo ainda.
5: Ô, meu filho, ajuda aí.
4: Vamos rapidinho então.
5: Doutor Gomeri.
6: Bora. Tô abrindo aqui também, Edgar.
5: Ela não já está, né?
6: Já.
5: Ô, Edgar, pelo amor de Deus, quer sacrificar. Que pesquisa é essa?
4: Real Time Big Datas.
5: Real Time, Abelardo.
6: Tem feito muitas pesquisas, principalmente em parceria com a Rede Record Televisão.
5: A Real Time Big Data, a gente já divulgou uma dessa. Parece que foi, não sei se foi agora no mês de maio que a gente divulgou uma, não.
6: Ela vem fazendo mensal, acho que a gente deve ter divulgado ela em abril. Ela vem fazendo levantamentos mensais, né?
5: Eu sei.

0: Mas essa fresquinha saiu agora. É para quê? É para senador?
1: Presidente do Brasil.
0: Presidente da República. Se a eleição fosse hoje, segundo a Real Big Data, o resultado é de cá.
2: Vamos trazer os números. O levantamento foi feito com 2.000 eleitores. Pesquisa realizada entre a última sexta-feira e sábado, dia 30. Margem de erro é de 2 pontos percentuais para mais ou para menos. Nível de confiança 95%. Pesquisa registrada no Tribunal Superior Eleitoral sobre o protocolo BR-05864/2026. Primeiro turno, Lula do PT 38%, Flávio Bolsonaro do PL 31%, Renan Santos do Missão 6%, Ronaldo Caiado também tem 6%, Romeu Zema tem 4%, Aécio Neves 3%, Aécio é do PSDB. E o Joaquim Barbosa aparece já aqui com 3% também. Olha. O Augusto Cury do Avante tem 1% de intenção de votos. Esses são os cenários de primeiro turno. Vamos direto para o segundo turno.
1: Segundo turno.
0: Direto, só um. Acho que comentário de um, porque essa queda do Bolsonaro. Agora eu não notei a subida de Lula. O Flávio Bolsonaro, por conta da estrapalhada dele, que como se não bastasse, teve a semana passada, agora engraçado. É o sujo falando do mal lavado. Porque, na minha opinião, não sei se é dos companheiros, eu vou ser o mais rápido possível, não é nada contra o Bolsonaro, porque eu já disse aqui que eu não voto em Lula, nem eu estou preocupado com a eleição, eu estou preocupado com um bom candidato, que a eleição vai haver. Agora, o bom candidato é que eu estou procurando ainda. Então, se não vejamos, quer dizer, novamente, o Flávio, ele cagou nas calças, porque ele disse que o Lula foi para lá, né,
1: acho que foi lamber as botas
0: lá do presidente Trump, e ele foi fazer o quê? Pedir para que o Trump, aproveitando esse negócio de defender esses países, né, por exemplo, porque ele tem que inventar uma coisa, né, ele tem que inventar uma coisa para poder invadir o país. Aí o Trump, como o irmão dele foi lá pedir para jogar bomba, sei lá, tarifaço, e aconteceu, agora ele foi primeiro para fugir daquele negócio do Master, dessas histórias do Master, do dinheirinho do papai, porque ele enrolou, nem mostrou o contrato, muito menos disse onde é que está o resto do dinheiro, né. E se estavam bancando o Eduardinho lá, aquela mordomia lá, porque lá o dinheiro é dólar, não é o Brasil não. Pois bem, ele foi para lá exatamente para ver se abafa essa história do coisa, pediu o quê? Para que o Trump interferisse nesse nosso país, que claro, um maluco daquele, um psicopata daquele, nem querer interferir contra o PCC,
1: o Comando Vermelho,
0: essas coisas, logo ele vai fazer uma intervenção aqui, mudando, é militar aqui dentro, e olhe lá, é para só, que maluquice do Flávio Bolsonaro. Agora eu pergunto, esse cara é malvado, é ruim, ou ele é doido mesmo, doutor Guberi? Faz qualquer coisa para se eleger, eita, familhinha trabalhosa, viu? Pelo amor de Deus, pois não, rapidamente.
3: Oi, Lama, é a polarização, né, exacerbada que a gente já vem acompanhando há duas ou três, eu acho que desde aquela eleição de Dilma e Aécio Neves, que cada ano, cada eleição aumenta mais no Brasil. Então, cada um que tenta puxar um pouco para o exagero, né? A gente sabe, foi exagero o Donald Trump declarar como terroristas o PCC e o Comando Vermelho. Eu acho que deveria ter, o Brasil, ele deveria ter um meio de combater essa criminalidade, porque se você for deixar para os Estados Unidos, o Brasil, o governo
0: corre
3: federal...
0: Corre um sério risco, né?
3: Corre o sério risco de soberania. A gente tem que ter um cuidado muito grande com a soberania do país.
0: É, perfeito, porque um senão, doido daquele como
3: se
0: Trump...
3: Se você começar a abrir as fronteiras e deixar a soberania de lado, a gente pode perder muito
0: no
3: Brasil. Agora, é evidente que essas organizações, elas estão dominando o espaço territorial do Brasil.
0: Isso aí é verdade.
3: Né? E há muito tempo que não se toma nenhuma providência. A gente viu uma declaração muito complicada e muito ruim do presidente Lula quando ele chamou nossos criminosos. Isso foi muito feio, é muito ruim para um presidente da República, uma declaração pública, ele chamar organizações criminosas de nossas. Isso é muito ruim.
0: Pelo amor de Deus. Pelo amor de Deus. Aí eu fico me perguntando, eu estou certo ou eu estou errado em dizer que nenhum nem outro, que Deus tenha misericórdia de nós, viu? Perfeitamente.
1: No segundo turno tem uma surpresinha.
0: Vamos
1: aí,
0: segundo turno aí, Bolsonaro.
2: Segundo turno de intenção de votos. E aí, amigos, preparem-se.
1: É uma surpresa.
2: O segundo turno, Lula do PT venceria as eleições 45 contra 40% do Flávio Bolsonaro. Agora, se no segundo turno fosse Lula e o Ronaldo Caiado, Lula 43 e Ronaldo Caiado também 43. Se fosse Lula e Romeu Zema, Lula 43, Romeu Zema 40% contra o Renan Santos, Lula 46, o Renan Santos no Missão 30%. Resumindo ao cenário de segundo turno, se fossem para o segundo turno, tanto o Romeu Zema quanto o Ronaldo Caiado, eles teriam mais votos que o Flávio Bolsonaro na disputa contra Lula.
0: E ganharia as eleições, que é isso que o povo quer, rapaz. Ele quer uma coisa, esses caras não são, não é coisa nova, não. Mas pelo menos acabaria com esse negócio de polarização. Porque se um só quer o país desgraçado, já provou, a família quer um país para ele, que é a família do Bolsonaro, um país só deles. Do outro lado tem um presidente que quebrou esse país financeiramente, não é? É para que duas desgraças, tanto que ainda continua, se fizer uma pesquisa, continua aquela, né? Quem ganha a eleição esse ano, entendeu como é? São os dois que perdem, quer dizer... O voto de não aceitação deles é muito maior do que eles têm de voto. Dá para entender uma coisa dessa? Então, aquilo que a gente já dizia, tem que aparecer uma terceira via. Porque está provado que o povo não quer nem Lula, muito menos esse Flávio Bolsonaro. Não é? Aí vai se fazer o quê? Eu não sei se é o entendimento dos companheiros, pois não. Doutor Gomeri?
3: Isso quer dizer, Wilamar, que Lula ele não consegue furar a bolha. Ele não consegue crescer. Não. Os votos que o Flávio Bolsonaro ele perdeu com esse escândalo do Banco Master, esses votos eles não vão para o presidente Lula. Eles ficam ali esperando uma outra oportunidade, correto, esperando alguém.
0: É verdade.
3: E no segundo turno esses votos migraram, tanto para o Caiado quanto para o Zema. Como você falou de antiguidade, né, o Caiado ele é bem mais antigo do que o Zema, e eu não falo de idade, mas eu falo em tempo de política.
0: Pois não.
3: Se a gente recorda, em 89... O Caiado, ele foi candidato a presidente também quando o Lula foi pela primeira vez, quando houve a vitória do Fernando Collor. Já o Zema é diferente. O Zema, ele veio do setor privado, ele é empresário, né? Foi candidato ao governo de Minas Gerais, não tinha ali tanta visibilidade, mas venceu as eleições, foi reeleito, e ele é de todos o que está há menos tempo na política.
0: A sua opinião também a respeito desse assunto, dessa pesquisa, pois não, Abelardo?
1: A pesquisa mostra uma tendência leve de queda do Flávio Bolsonaro no segundo turno, nada muito acentuado, 5%, claro, favoritismo do presidente Lula pelo retrato de momento. Agora, a surpresa é o Ronaldo Caiado. Ronaldo Caiado vinha enfrentando muita dificuldade, inclusive em simulação de segundo turno, mas consegue empatar numericamente com o presidente Lula na pesquisa. Aí você diz, olha, então Caiado é o favorito? Não, porque tem um problema de chegar ao segundo turno. No momento, Flávio Bolsonaro, devido a essa polarização, radicalização, ele ainda continua com 31% das intenções no primeiro turno. Então, se acabasse hoje as eleições, o Flávio que iria, mesmo tendo menos votos, que o Ronaldo Caiado, quem no segundo turno, quem iria para a disputa seria o Flávio. Então, a grande dificuldade é quebrar essa bolha e, de repente, trazer o Ronaldo Caiado ou Zema para ocupar o lugar de Flávio, e aí ver se com um dos dois essa radicalização seria quebrada. Mas a gente está vendo que é muito difícil disso acontecer.
0: Essa terceira via que só aparece no segundo turno, isso das próximas pesquisas, no andar da carroça, você acha que esse Caiado, esse Zema, eles podem também no primeiro turno tá jogando de igual para igual?
2: Pois é, Lamar, muito difícil, né? Só que a gente precisa prestar atenção nesse nome, Renan Santos. A gente já chamou a atenção da nossa audiência quanto a esse nome. O Renan Santos é do Missão e ele aparece já com 6% disputando o terceiro lugar contra o Ronaldo Caiado. Ronaldo Caiado que tem mandato, né? Inclusive renunciou agora para disputar a presidência da República. Talvez o Renan Santos conseguisse se descolar, né? Um pouquinho mais ali. Agora, ameaçar o império da família Bolsonaro, eu acho difícil.
4: Bom,
3: concordo.
4: Concordo,
0: é verdade. Bom, realmente é verdade. Gente querida, e com isso nós vamos encerrando o programa, viu? Programa Visão Política, a maior audiência do rádio interiorano. E o Renato Neves, o Renatão, não é? É, tá aí, já, parece que ele já comeu alguma coisa, já? Não, porque ninguém resiste, não, viu? A nossa hoje, o pessoal contribuiu, colaborou, veio aquele bolo, é tanta coisa boa que a gente tem ali. E esses produtos do Ricardo do Misericórdia.
2: Ricardo do Milho, Ricardo da Pamonha, do Milho, Ricardo da
0: Canjica. Aí vai ser o show. Doutor Gomes disse: homem, vestiu logo a roupinha, você vai me mandar pra lá, tá doido.

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Fala aí, pessoal, tudo certo? Agora são 10 horas 12 minutos. A partir de hoje, a sua Agreste FM apresenta uma programação para lá de especial. A Narie, a Lavandu, o Chuvale Sanfoneiro. Vamos entrar no seu radinho, né? Tocando muita música boa, tocando o melhor do forró para você nesse mês junino. Mês junino é o mês natalino pra gente, vamos dizer assim. Muito prazer, eu sou o Renato Neves, o seu amigão aqui do rádio. A partir de agora, muito forró, muita coisa boa, pé de serra, animação e o nosso jeito de fazer FM que só a gente tem. Beijo, abraço, obrigado, bom dia, prepare-se, prepara coração, porque nesse mês de junho vai tocar muito forró do bom pra você, forró pé de serra, das antigas, atualizado, muito sucesso, muita saudade, do jeito que só a Agreste FM sabe fazer. 10 e 13 agora, bom dia pra todo mundo. Astro.

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0: nossa, mano, tá vendo essas ideias, mano, tá vendo? Sempre tem aquele amigo que mente, né, mano? Aquele amigo que é abusado.
1: É, viado, você tá ligado que tem várias abusadas que mente, né, mano? Daí fazendo a mesclagem, você tá ligado o que que dá, né?
0: Boa ideia, mano, se juntar os nomes fica maneiro. Tipo, mente abusada? Não, né, não.
1: Abusada.

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Muito bem, agora tem desejo de menina, diga sim pra mim. Começou, hein? Dia 1º de junho, agora é muito forró, é muita coisa boa. O mês só nosso. Daqui a pouquinho tem alô pra todo mundo, programa Geração 89, o melhor programa das suas manhãs. Sigam-me os bons, galera. Até às 12, Renato Neves contigo.

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1: Hora certa, bom dia, bom giorno pra todo mundo, são 11h26, alô, alô, dona de casa. Olha o cheiro do feijão!

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0: Simplesmente o maior e melhor programa das suas manhãs. O Trembão é o Via Agreste FM o ano inteiro. Então, mandar aquele alô pra todo mundo, não para de chegar mensagens por aqui, agora é só mensagens de texto, é praticamente final do horário, né, gente? Às 11 horas mais 30 minutos, começou em programação especial de São João, do período junino aqui da sua Agreste FM. Essa trilha não tá combinando não, seu Renato. Agora sim, tudo a ver com este período legal, tão amado que estamos vivendo. Serão 30 dias, meu compadre, minha comadre, tocando o melhor do forró pra você, levando todas as informações. A gente dançando muito forró também, que ninguém é de ferro, né? Canjica, pamonha, monguzá, milho assado, cuscuz, bolo de milho, é de moleque, eita nós! Vai ser tão bom, vai ser tão bom! Vamos engordar aí uns 10 quilos no mínimo, né? Neste São João, mas tô nem aí. O importante é ser feliz. Vamos lá então aqui abraçar, ó, todo mundo. A minha amiga Rosa Santos, lá do sítio Tamanduá, tá junto conosco, mandando um beijão pra todo mundo. Bom dia, Rosa. A mãe da Jaqueline. Tem abraço e bom dia pra o meu amigo Cristiano do Espetinho, lá em Cachoeirinha. Começou o melhor mês do ano, junho. Eu concordo com você, é isso mesmo, é isso mesmo. E ouvindo a Agreste FM é muito melhor. Renato, bom dia. José Armando também tá junto conosco. Bom dia, Valentina, Silvana, todo mundo aí em Cachoeirinha, viu? Tem mais, alô? Débora, o Juninho, o Felipe, o Orlando Sex tá mandando um abraço pra todo mundo. Aldemiro Pérola Negra lá em Belém de Maria. Renato, bom dia, Lucinaldo e Carlinhos do Bar. Escocim, Dona Nilza. Cláudio do Sítio Cocão tá aí junto conosco. Bom dia, família. Ô, Renato, bom dia, aqui é a Suelen, tô ouvindo a sua programação de Lençóis Paulista, São Paulo. Mandando um alô pro maridão, Raminho, pras filhas Lorena e Giovana. Eita, coisa boa! E alô e bom dia para o senhor Zé das Novinhas lá em Panelas. Olha que legal. Minha amiga Tati lá em Tamandaré, beijão para você. Tamanho do mar, tamanho da praia de Tamandaré, tudo de bom. Lusitânia, maridão, Tony da Batatinha, o Tony eletricista, o Miguelzinho lá no Recife, na boa terra da capital pernambucana. Alô, Miguelzinho, Ivonete, Nilda e Zezinho lá em Panelas. Só que aproveitar a chance para agradecer, tá, o presente que eu recebi no último sábado da Nilda e do Zezinho lá de Panelas. Apresentaço aí do irmão da Nilda também. Não precisava se incomodar, mas mesmo assim, muito obrigado pela lembrança. É bom, né, a gente se lembrar por pessoas que a gente gosta. Beijo no coração aí, viu? Valeu o irmão da Nilda, valeu a Nilda, o Zezinho, o pessoal bom de Panelas, da boa terra dos cabanos. Tem o meu carinho, o nosso carinho, respeito e admiração, com toda certeza. Tudo de bom pra vocês, valeu muito! Só pra gente fechar aqui, então, Sandro e Neide, lá em Laje Grande Catende, na boa terra do nosso comunicador, Willamar Alves. Tem alô e bom dia pra Usana Alves, do Sítio Cruzeiro. Roberto Nery, sacristão original. Olá, Renato, bom dia. Não falo o nome, eu não sei quem é. A Ana Cristina também tá participando. Lusitânia, maridão, Tony da Batatinha, o Tony eletricista. Maria Aparecida, em São Joaquim do Monte. Professora Vânia. Oi, professora! Marinalva também tá ligada, mandando um beijão pra todo mundo. Bom dia pra Josineide, fala aí, minha jovem. Bom dia pra Irani, lá de Altinho, terra amada, do meu amigo Valderlin Santos. Ele é caruaruense, assim feito eu, mas adotou Altinho como a sua segunda terra, né, do coração, por adoção. É filho de Altinho por adoção, essa terra amada de muita gente boa, de muitos comunicadores também, inclusive. Abração pra Cione, em Belém de Maria, também tá com rádio ligado, mandando beijão pra todo mundo. Tem alô pra Rosileide Salles, olá, querida! Tem alô e bom dia pra quem não falou aqui o nome, quem é você? Socorro Félix também tá junto conosco, bom dia, Socorro, que bom. Janaína Marinês, cantora e compositor, Amaral das Baterias Brega Show, ainda mais sucesso pra você, viu, querido? Ainda mais sucesso, cantora e compositor, Amaral das Baterias Brega Show. Minha amiga Tia Laide também tá com rádio ligado, Xande lá em São Benedito do Sul. Abraço e bom dia para o Daniel aqui em Cupira. Fala, Dani, é nóis, irmãozão. Maria Eliette também, a Vanessa Ximenes, a Zélia, minha amiga pernambucana. Tá sempre com rádio ligado. Bom dia, José Hilda. Bom dia, Marinês. Bom dia, Sandra Vera. A Eliene. Eita, quanta gente tá bombando hoje. Começou São João, né, pessoal? Josiane Maria também tá participando pelo Zap Zap. Abraçar aqui quem não falou o nome, eu também não sei quem é. Se não falou o nome, eu não sei quem é não, gente. O Eudes Matheus também tá conosco. Renato, bom dia. Não falou o nome. Tá certo. E também mandar um abraço aqui pra turma da Casa da Pamonha. Olha a pamonha passando aí na sua rua. Muito bom, viu? Inclusive, a gente já provou aqui, a gente tá, a família Agreste FM, já, eu acho que eu comi umas 3 e meia. Pessoal da Casa da Pamonha, Nossa Senhora Aparecida, organização Adeilson e Valdriana. Inclusive é do meu amigo Vanzinho, né? É família aí do meu amigo Vanzinho da oficina aqui em Cupira, não é isso? Ah, que legal, que legal. Vou até gravar aqui então, viu? Vamos lá, manda abração especial para todos que fazem a Casa da Pamonha, Nossa Senhora Aparecida, organização Ricardo, Adeilson e Valdriana. Que, repito, são aí parentes, né, se não me falha a informação, do meu amigo Vanzinho na oficina. E você pode fazer a encomenda aí da sua pamonha. Como é que é, Val? 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Eu provei já aqui. Bom demais, hein? Bom demais. Valeu, Vanzinho. Tamo junto ali em frente ao terminal rodoviário aqui em Cupira. Tá lá agora trabalhando e curtindo aí a programação. Valeu, irmãozão. Ó, só pra gente fechar aqui, porque já tem Valderlin Santos e mais uma edição do programa O Agreste Reclama. Eu, Val e todo mundo hoje já veio a caráter. Visto que hoje, né, Val, começa a maior festa do Nordeste. O café da manhã também, muito bom, verdade. Bem típico do período. Canjica, pamonha, manguzá. Eita, coisa boa. Hoje foi bom demais, hein? Acho que o melhor dia de 2026 foi hoje. Até agora, pelo menos. A Cleide também tá conosco, Rádio Ligado, Edivânia do Recife, Miguelzito lá do Recife, olá Renato, bom dia. O Wellington Pedreiro lá em Batateira tá curtindo o programa, Iracema de Aparanduba mandando beijão pra todo mundo. Aninha de Monte Alegre, Lenildo do Sítio Alto do Meio, Marleide de Alto Bonito, José dos Santos Melo na cidade de Jacareí, São Paulo. Minha amiga Valquíria da Rua da Caixa d'Água. É muita gente. O melhor deste São João vai ser aqui, ó, na Rádio Oficial do seu coração. Agreste FM. É muito mais som legal, meu compadre. 89. Puxa o fole, sanfoneiro.
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0: Prepare o seu coração, já vá preparando aí a lenha para a fogueira, o milho para ralar e tudo mais, porque vai ser o mês inteiro só nosso, da melhor forma que existe. Quem aí é fã do São João, aumenta o som e levanta a mão. Olha pro céu, meu amor.

Finalzinho do horário, pessoal. Só resta agradecer a todo mundo o carinho, o rádio ligado, a participação. Vem aí a minha última de hoje. Na sequência tem ele, Valderlin Santos, e mais uma edição do programa Ou Agreste Reclama. Pare tudo. Vem aí, Valderlin Santos, hein? A voz icônica do rádio.

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1: Pare tudo. A partir de agora tá valendo, gente amiga. Aqui pela Agreste FM, a nossa rádio, mais uma semana, novo mês e para muitos mês que traz o melhor período do ano, o dos festejos juninos. É, chegamos, hein? Tá no ar. Programa O Agreste Reclama.
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1: Pronto, gente amiga. Meio-dia, mais 5 minutos. 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
1: E a hora e a vez do povo, o programa O Agreste Reclama, nesta segunda-feira, 1º de junho do ano 2026. Hoje, Dia Mundial dos Pais. Aí, Naldo, tá vendo? Dia Mundial dos Pais, Dia de Caxias, Dia Mundial do Leite, início da semana do meio ambiente, valendo também o Junho Verde, tratando sobre proteção exatamente do meio ambiente. Dia Internacional da Criança, início do Junho Vermelho, sobre doação de sangue. Data da primeira transmissão de TV no Brasil, Dia Mundial do Dinossauro e Dia da Imprensa. Pois bom mesmo, viu? Ainda para nossa proteção, hoje é dia de São Justino, São João Batista Scalabrine e Santo Aníbal Maria de França. Ó, ele já citado tá ali, viu? Por competência, muito bem colocado na qualidade de comandante da nave de som aqui da Agreste FM para o programa O Agreste Reclama. É, o homem dos trabalhos técnicos, da sonoplastia, o Pequeno Príncipe, o homem da vida de Joyce, pai de Luiz Miguel, também conhecido como Naldo Ferreira. Bom trabalho, hein, Naldo? E muito obrigado a vocês todos aí do outro lado, renovando a condição deste espaço de ser o programa de rádio de maior audiência do Brasil, claro.

0: 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Lá vamos nós com as broncas da área policial, as mazelas da sociedade. Ó, no balanço da violência, último final de semana de maio, com 24 homicídios em Pernambuco. Alô, Elenivaldo Pereira, galã de Tapetim. Detalhes, boa tarde. Canal aberto.
1: Boa tarde, Valderlin Santos e ouvintes do programa O Agreste Reclama, na Rádio Agreste FM. Registrados 24 homicídios no fim de semana em Pernambuco. Com estas mortes, o mês de maio fechou com 228 assassinatos, sendo 11 em Caruaru. O número oficial será divulgado nos próximos dias pela Secretaria de Defesa Social, SDS. Este ano, de janeiro até agora, mataram 1.175 pessoas no estado, sendo 51 crimes em Caruaru. Em Ipubi, no sertão, aconteceu um feminicídio no sítio Alto do Ernesto, zona rural do município. A vítima foi identificada como Maria Érica Ferreira dos Santos, de 20 anos. A jovem foi morta com golpes de faca pelo companheiro. Maria Érica possuía uma medida protetiva contra o suspeito, mas havia reatado o relacionamento recentemente. Em Caruaru, foram registrados 2 homicídios e uma tentativa de assassinato no fim de semana. O comerciante Valdênio Manuel da Silva, de 51 anos, foi assassinado a tiros no bairro Cidade Alta. E faleceu no Hospital Regional do Agreste o empresário Vinícius Carvalho Oliveira, de 46 anos, baleado na frente do seu estabelecimento, na via local da BR-104, próximo da 4ª Siretran. A tentativa de homicídio foi contra o ex-vereador Ranilson Enfermeiro, de 65 anos. Ele ficou ferido ao reagir a um assalto quando chegava em casa e está hospitalizado. De Caruaru, Elenivaldo Pereira.
0: Gente amiga, lamentável coincidência em meio à violência no trânsito. 2 guardas municipais, em lugares distintos, diferentes, morreram em sinistros. O primeiro caso, e o segundo também já, é detalhado, ou são detalhados, pelo Adielson Galvão, nosso querido Tetinha. Vamos ao primeiro. Boa tarde, Adielson. Canal aberto.
2: Boa tarde, Valderlins, amigos e amigas ligados aqui no Agreste Reclama.
3: Por volta das 7:30 da manhã deste domingo, um guarda municipal de Garanhuns morreu no trágico acidente que aconteceu na BR-423, no perímetro urbano da rodovia, lá na cidade de Garanhuns. A vítima, o Drailton Ferreira Alves, tinha 43 anos de idade, residia no bairro Viana e Moura, em Garanhuns, e ele estava vindo para Caruaru para participar de uma reunião, quando no trajeto, né, acabou se envolvendo nesse acidente, né? Eu tô aqui com o Danilo Barros, que é irmão da vítima, né? Danilo, como foi que vocês souberam do acidente que infelizmente custou a vida do seu irmão, amigo?
4: Uma pessoa que tava lá, né? Que foi tentar dar os primeiros socorros, aí pegou o telefone dele, desbloqueou, e o telefone dele é digital, desbloqueou lá e me ligou. Aí eu vim de Garanhuns pra cá.
3: Aí você foi lá pro local?
4: E fui pro local, sim.
3: Quando chegou lá, né? Se deparou lá com o seu irmão morto. Agora, o rapaz que estava guiando uma picape Hilux foi quem provocou o acidente, né?
4: Foi, que ele vinha na mão dele, né?
3: O seu irmão vinha para Caruaru, trafegando ali pela BR-423, vinha na mão dele.
4: Aí o cara, pelo que falaram lá, o pessoal que viu, ele vinha sentido contrário, né? E entrou de vez para entrar em Jupi. Aí bateu nele.
3: Ou seja, atingiu em cheio o teu irmão, e ele estava nessa motocicleta, transporte que não oferece muita, segurança, não, né? E aí, amigo, fatal, né?
4: Fatal, isso.
3: O motorista da Hilux permaneceu lá no local?
4: O maior Porsche foi embora.
3: Ô, cara, e você não sabe sequer se ele fez ingestão de bebida alcoólica, se estava sob o efeito de álcool ou não. Se evadiu do local, né? Inclusive, houve aí a omissão de socorro, né?
4: Isso, cara, omissão de socorro.
3: O Drailton, ele era guarda municipal lá de Garanhuns, havia quantos anos?
4: Desde 2011 a 2013, se eu não me engano,
3: mais de 10 anos, né?
4: Isso, muito tempo, mais de 10 anos. Isso.
3: Era muito dedicado lá à guarda municipal?
4: Claro, já chegou até a chefiar a guarda lá.
3: Ô amigo, e ele estava vindo para Caruaru para um compromisso, né? Uma...

0: A reunião era relativa também à Guarda Municipal?
1: Eu não tenho ciência do teor dessa reunião, não. Mas que eu sabia que ele vinha para a reunião.
0: Pois é, e ainda bem que ele estava sozinho, né, irmão?
1: Não.
0: Porque estava acompanhado, estava com a esposa.
1: É.
0: Como é que ela está, cara?
1: Ela foi socorrida lá no hospital e encaminhada para Garanhuns. Porque ela machucou um pulso, aí vai ter que fazer uma tomografia, para isso não tem nada sério.
0: E qual o nome da tua cunhada?
1: Simone Ferreira Dias.
0: Tá escape, né?
1: Tá.
0: É, graças a Deus, menos mal, né? Mas poderia também ter morrido, né? E assim, eu acredito, né, que o fato dela ter escapado, porque o choque, né, maior foi justamente no teu irmão.
1: O motorista, isso. É, foi todo.
0: O condutor,
1: cima,
0: né?
1: Foi todo em cima dele. Que ela só teve. Pelo que eu vi, parece que ela quebrou o pulso ou machucou, né? Mas outra coisa mais séria são arranhões e outras partes do corpo, mas tirando isso, não teve mais nada, não.
0: E o Drailton, ele deixou quantos filhos?
1: Dois filhos.
0: Pois é, uma pena, mas já criados?
1: Um de 16 e outro de 5.
0: É, criancinha ainda de 5 anos, muito dependente dele.
1: Muito dependente, sim, então. Apegada.
0: Danilo, e qual a imagem que você vai guardar do seu irmão, né? É um cara do bem, um cara religioso. Que realmente vai deixar muita saudade.
1: Religioso, eu não sou tão religioso com ele, não. Assim, eu acredito em Deus, mas eu não frequento igreja, ele não. Ele sempre foi frequentante, igreja católica, sempre estava participando de tudo que envolvia a igreja lá.
0: Uhum.
1: Ah, esse que fica na. Vai ficar na memória, né?
0: É, a memória de uma pessoa do bem, né? Uma pessoa que deixou um grande legado, não só para a família, mas para amigos, para todo mundo que teve a oportunidade de conviver com ele, né?
1: Claro, isso. Com certeza.
0: Vocês são em quantos irmãos?
1: Com ele era 4, né? Agora ficamos em 3.
0: Pois é, uma pena, né, gente? Tudo isso que aconteceu. O Drailton Ferreira Alves, guarda municipal lá de Garanhuns, que infelizmente morreu neste acidente que aconteceu na manhã deste domingo, lá na cidade de Jupi. Ele trafegando pela BR-423. O motorista desta Hilux acabou entrando de vez e o atingiu em cheio. Ainda bem que pelo menos a esposa escapou. O corpo do Drailton foi encaminhado aqui para o IML de Caruaru.
2: Abielson Galvão continua e agora destacando também a tragédia fatal envolvendo um outro GSM, outro guarda municipal, em outro ponto do estado, vítima da violência no trânsito. Vítima fatal. Eita. Tetinha, de volta, canal aberto.
0: Na manhã deste domingo, o corpo de um homem foi encontrado aqui às margens da BR-423, aqui na altura do sítio Limãozinho, que fica na área rural da cidade de Cachoeirinha, trecho que fica entre Cachoeirinha e a cidade de Lagedo. A vítima foi o Luciano da Costa Veloso, que tinha 50 anos de idade. Ele era guarda municipal lá da cidade de Ibirajuba e, paralelamente, também trabalhava em uma empresa de energia solar. Estava passando por aqui com a sua motocicleta, uma CB 500 cilindradas, quando acabou sobrando aqui na curva, né? Possivelmente o acidente aconteceu durante a noite do sábado ou pela madrugada do domingo, mas só pela manhã é que o corpo foi encontrado, né? Eu tô aqui com o Gomes, que é da Guarda Municipal de Lagedo, mas ele trabalhou com você, foi inclusive seu subordinado, Gomes, nessa empresa de energia solar?
3: Positivo. Ele era nosso companheiro na energia solar. E paralelamente ele era da Guarda Municipal de Ibirajuba.
0: Outra coincidência, né? Que você também é da Guarda Municipal, só que você é de Lagedo, ele era de Ibirajuba. E vocês também tinham um contato permanente, né? Em virtude de serem cidades próximas.
3: Isso. Éramos companheiros, inclusive ele era uma pessoa idônea. Era um companheiro sensacional, um excelente profissional, né? Ninguém tem nada a falar de Luciano a respeito disso e infelizmente... hoje a gente veio presenciar essa cena lamentável do companheiro que perdeu sua vida, talvez até trabalhando na noite de ontem. Nós ainda não sabemos, não fizemos o levantamento total.
0: Essa empresa da qual vocês fazem parte, né? Essa empresa de energia solar, ela atua em toda a região?
3: Ela atua em todo Pernambuco, inclusive na cidade da Paraíba também. Se eu não me engano, no Ceará também. E o nosso patrão já está sabendo também disso. Certo, inclusive já está se deslocando lá de Custódia, é um policial civil também, é o dono da nossa empresa. E esperamos que seja esclarecido aí o lamentável fato com o nosso companheiro de farda, de duas fardas na realidade, né? Esperamos que dê tudo certo aí, estamos aqui para prestar solidariedade à esposa e aos familiares.
0: Ele residia lá no distrito de Alto de São Francisco, que é a área rural, lá da cidade de Ibirajuba. E era comum, final de semana, ele também trabalhar tanto na Guarda Municipal lá de Ibirajuba, né? Como também atuar pela empresa de energia solar, que como você falou, né? Ela tem atuação aqui em todo o estado de Pernambuco e também em estados vizinhos.
3: Isso, positivo. Paralelamente, nós exercemos os dois trabalhos, né? Um nunca coincide com o outro, obviamente, e já estávamos juntos nessa guerra, digamos assim, entre aspas, há mais de 2 anos, né? Eu considerava Luciano como meu irmão, ele dizia muito isso, que eu era o irmão que ele não tinha, né? Tínhamos uma excelente relação, não só de chefe e subordinado, como de excelentes amigos.
0: O amigo, e ele deixou quantos filhos?
3: Olha, ele deixa 4 filhos, 2 que ele já criava com a companheira dele, e eu acho que 2 eram deles 2 mesmo.
0: Ele integrava a Guarda Municipal de Ibirajuba havia quanto tempo?
3: Eu acho que provavelmente há mais de 1 ano, certo? Eu sou mais antigo na Guarda de Lajedo, e ele atuava na Guarda de Lajedo, eu acho que há mais de 1 ano.
0: As guardas municipais de todo Pernambuco estão de luto?
3: Estão de luto por perdermos um companheiro de excelente qualidade. Um exímio profissional, a verdade é essa, que seja dita.
0: Obrigado, Gomes. O corpo de Luciano da Costa Veloso, 50 anos de idade, será encaminhado para o IML de Caruaru. Adielson Galvão para o Agreste Reclama.
2: Eita, que situação, hein? Implacável mesmo, violência no trânsito, viu? Bom, eu vou pro break e quando voltar é com muito mais da pauta, programa O Agreste Reclama, inteiramente a serviço do povo e, claro, em havendo demanda, reclamação, cobrança, a gente bota pra gerar boca no trombone. Aguarde então. A Agreste FM, a nossa rádio, meio-dia, 20 minutos agora.
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0: 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Simbora, né? 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
0: E ninguém acertou a Mega Sena. Prêmio acumulou em 16 milhões. Ninguém acertou as 6 dezenas do concurso 3013 da Mega Sena, sorteado no último sábado. Sábado último, dia 30 de maio. E o prêmio principal acumulou em 16 milhões de reais. O próximo sorteio acontece amanhã. Confira as dezenas sorteadas: 02, 14, 21, 22, 34 e 44. Repetindo: 02, 14, 21, 22, 34 e 44. Na quina, com 5 acertos, 46 apostas foram premiadas e vão receber cada R$ 33.161,69 cada. Na quadra, com 4 acertos, 2.918 apostas foram contempladas, cada uma com R$ 861,70. A Mega Sena tem, em geral, 3 sorteios semanais, às terças, às quintas e aos sábados. Para levar o prêmio máximo da Mega Sena, é preciso acertar os 6 números sorteados. Uma aposta simples custa R$ 6,00 e podem ser feitas nas casas lotéricas, pela internet ou no aplicativo para smartphones das loterias Caixa. Boa sorte para quem vai fazer a fezinha. E em se tratando de premiação paralela da Mega Sena, nesse concurso do último sábado, 13 mil, ou melhor, concurso 3013 ou 3013, 15 apostas aqui do interior do estado acertaram números. E a gente vai conferir a partir de agora. Deixa eu ver aqui. Cadê? 15 apostas do interior de Pernambuco acertaram os números no concurso 3013 da Mega Sena. As apostas do interior do nosso estado que acertaram a quadra foram contemplados com a quadra. As apostas são das regiões Agreste, Sertão e Zona da Mata. Todas elas levaram o prêmio, como já falamos aqui, de R$ 861,70. Então, foram apostas de Arco Verde, 2 apostas de Arco Verde, 1 de Bezerros, 1 de Bonito, 1 de Brejo da Madre de Deus, 5 apostas de Caruaru, 1 aposta de Garanhuns, 2 de Palmares, 1 de Serra Talhada e 1 de Surubim. E a gente vai para o break, para voltar já já, tendo muita coisa mesmo para comentar, para registrar, programa O Agreste Reclama, também em instantes, abrindo Boca no Trombone, através de sequência Boca no Trombone, você exigindo em tom de cobrança, de reclamação contra algo de errado na sua cidade, bairro, rua, comunidade rural. Se for o caso, pode utilizar à vontade, já já, dando vez a quem não tem voz, Boca no Trombone. No relógio da Agreste FM, 12:30, 12:30 agora.
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0: 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Recado dado, viu? 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
0: Eita, gente amiga, tubarão mordeu criança em praia do Grande Recife, famosa por ataques desse tipo. Iveson Gomes tem os detalhes. Canal aberto.
9: Um menino de 11 anos de idade foi mordido por um tubarão na Praia de Piedade, em Jaboatão dos Guararapes, no Grande Recife, no início da tarde deste domingo. Banhistas acionaram o Corpo de Bombeiros e o SAMU e a criança recebeu os primeiros socorros ainda na praia. Depois do atendimento inicial, o menino foi levado ao Hospital da Aeronáutica em Piedade e transferido para o Hospital da Restauração no Derby, área central do Recife. Segundo informações do hospital, ele deu entrada na unidade estável, foi encaminhado ao centro cirúrgico e passou a ser acompanhado por uma equipe multiprofissional. A Praia de Piedade é uma das áreas com histórico de incidentes com tubarões em Pernambuco. Com o caso deste domingo, o litoral pernambucano soma 83 registros desde 1992. Em 2026, Pernambuco chega ao terceiro incidente com tubarão. Antes, uma mulher foi ferida durante um mergulho em Fernando de Noronha, sem gravidade. Dias depois, um adolescente de 13 anos morreu ao ser mordido na praia de Del Chifre, em Olinda. A agência Rádio Web, do Recife, Iveson Gomes.
0: Eita, e esse menino atingido, atacado pelo tubarão? O menino mordido por um tubarão ontem teve a perna esquerda amputada. Ele chegou em estado gravíssimo ao Hospital da Restauração, no bairro do Derby, área central do Recife. João Lucas Castor Nemésio Salles é o nome da pequena vítima. Ele tem 11 anos. Estava na Praia de Piedade, em Jaboatão dos Guararapes, no Grande Recife, quando houve exatamente o incidente. Imagens mostraram o resgate da criança que foi tirado da água por parentes. E a informação é de que o garoto estava na parte rasa da praia, na beirada ali, praticamente na área da arrebentação ali, no final das ondas, ou, enfim, na parte rasa. Ele foi atingido na coxa e mão esquerdas e, segundo o diretor do Hospital da Restauração, o cirurgião Petros de Andrade Lima, tem estado de saúde considerado grave, mas estável. Ele passou por cirurgia ontem mesmo. O médico contou ainda que o garoto perdeu todo o sangue do corpo. Misericórdia. João Lucas mora com a mãe no mesmo bairro onde foi mordido. Ele estava com tios e primos na praia quando ocorreu o incidente por volta da 1h40 na altura da rua Nossa Senhora do Loreto. De acordo com o Comitê Estadual de Monitoramento de Incidentes com Tubarões, o CEMIT, o incidente foi com um tubarão da espécie cabeça chata que costuma nadar em águas rasas em busca de alimento. A espécie cabeça chata é a mesma envolvida no incidente em que um adolescente de 13 anos morreu após ser mordido em janeiro na praia Del Chifre, em Olinda. Havia sido esse o último caso registrado aqui no estado. Ainda segundo o diretor do Hospital da Restauração, o menino está intubado, sedado e ainda no dia de hoje os médicos devem tentar retirar a sedação. Então, como já falamos aqui, o garoto foi atacado, mordido ontem por um tubarão da espécie cabeça chata, garoto de 11 anos, que foi atingido na coxa e mão esquerdas, inclusive perdeu a perna. A perna esquerda teve que ser amputada. E esse foi o garoto, a vítima, a pequena vítima, foi a 14ª vítima em Piedade. E ao todo, Pernambuco soma 83 casos de ataques de tubarão aqui no nosso estado. Que situação, viu? Eita!
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0: A hora e a vez do povo, programa O Agreste Reclama. Gente amiga, e o Brasil, hein? Seleção brasileira goleou Panamá no Maracanã em despedida rumo à Copa. Bota a musicazinha da bola aí, Naldo, pra gente falar que a seleção brasileira, muita gente acompanhou ontem, se despediu do país em grande estilo antes da viagem para os Estados Unidos, onde disputará a Copa do Mundo ao golear o Panamá. O Panamá por 6-2 ontem no Maracanã. Diante de mais de 70 mil torcedores, a equipe comandada por Carlos Ancelotti apresentou duas formações distintas ao longo da partida, já que o treinador aproveitou o amistoso para observar opções e utilizou 21 dos 23 jogadores disponíveis. Inclusive, há quem diga que o segundo time, formado por reservas, jogou melhor no segundo tempo. Porque o primeiro tempo foram os VIPs, né? Os medalhões. E aí, para o segundo tempo, voltou uma equipe toda diferente, formada pelos chamados reservas. E há quem diga que esses jogaram melhor do que os titulares que se apresentaram no primeiro tempo. Os gols do Brasil foram marcados por Vini Júnior, Casemiro, Ryan, Lucas Paquetá, Igor, Thiago e Danilo Santos. Murilo, em cobrança de falta com desvio na barreira, e Hervey marcaram para os panamenhos. Afora isso, aqueles fatos desnecessários que muita gente lá acompanhou, e vexatório até. O vexatório, a dupla escolhida para cantar o hino nacional, Belo e Alcione, se enrolaram, no mínimo perderam o tempo da melodia com a letra.
11: Fala sério.
0: Erraram a letra. Sério que foi Alcione que errou a letra? Belo tentou consertar, mas quem consertou mesmo, entrando no ritmo até o final, foi a torcida, nas arquibancadas, enfim, dentro do estádio. E depois, aquela agressão, insulto contra a Virgínia, rapaz, quando do gol marcado pelo Vini Júnior. Pra que aquilo? Me diga mesmo.
11: Que culpa a menina teve? Ela por acaso estava jogando? Tentou atrapalhar o gol do Vini Júnior? Não, rapaz. E aí, quase todo estádio, naquele coro terrível, desrespeitoso. Ei, Virgínia, vai tomar. Que é isso? Pra fala que sério? Aquilo? Na moral, viu? Fala sério mesmo. Adilson Couto, de saudosa memória, como grande narrador esportivo, se lá estivesse, teria dito desse jeito aqui, viu?
12: Adilson Couto!
13: Que vergonha, que vergonha.
11: Que vergonha mesmo, viu? Daqui a pouquinho a gente volta. Tem mais, gente amiga. 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A Agreste FM, a nossa rádio, 12:45, mais conhecida essa hora como faltam 15 para 1 da tarde.
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0: E campanha do EMOP reforça estoque de sangue durante o período junino. A Fundação de Hematologia e Hemoterapia de Pernambuco, EMOP, iniciou a campanha Acenda a Esperança de Alguém. A iniciativa busca sensibilizar a população para a importância da doação voluntária de sangue durante os festejos juninos, quando aumenta a demanda nos hemocentros do estado. A mobilização seguirá até o dia 30 de junho em todas as unidades do EMOP em Pernambuco e tem como meta ampliar em 30% o número de doações. Para ser doador, é importante estar em boas condições de saúde, ter entre 16 e 69 anos, pesar mais de 50 quilos, estar descansado e não ter ingerido bebida alcoólica nas últimas 12 horas. E essa nota aqui do EMOP está evidenciando a campanha visando reforçar o estoque de sangue durante o período junino. Nunca foi tão assim referencial, né? Nunca foi tão, digamos, necessária, porque quando a gente abriu o programa hoje, a gente destacou que hoje tem início o Junho Vermelho, tratando exatamente sobre doação de sangue. E tudo que aqui foi colocado como convocação, claro, para nós, né? Outros, porque para quem tem a consciência, a disponibilidade e a ação cidadã e solidária na qualidade de doador de sangue de carteirinha, como é o amigo vereador de Cupira, presidente da Câmara Municipal, Emerson Ferreira Calado, o Melson de Tica, tudo fica mais fácil para quem precisa e para o reforço do próprio estoque do EMOP, tendo como referência aqui para a nossa região e sempre a frequente ida do Melson de Tica à unidade do EMOP, Hemocentro Caruaru. Falando isso, eu estou daqui mandando um abraço e homenageando, né? Como sempre faço. Todo assunto que a gente traz aqui sobre doação de sangue é para exatamente fazer uma ligação e homenagem, reconhecimento dessa, digamos, destinação mesmo, né? Dessa consciência na qualidade de legítimo doador de sangue, que é o amigo Emerson Ferreira Calado, Nelson de Tica, presidente da Câmara Municipal de Cupira. Valeu, vereador Melson. Grande abraço, viu? Abraço extensivo a toda a sua família, representada pela matriarca, minha amiga, dona Ivanice Calado. Dona Ivanice, grande beijo para a senhora. Abraço, saúde, saúde e saúde, dona Ivanice. Vamos embora, né? Sempre para frente, que atrás vem gente querendo pegar a gente. 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
0: Ah, muita gente acompanhando na live, de repente, curioso, Valderlin está na estampa xadrez, né? Está aqui no clima junino. Exatamente. Hoje a gente já entrou no clima aqui na rádio, primeiro dia do mês junino, mês de junho, com toda a efervescência do período junino. A gente teve um delicioso café da manhã, típico da época, né? É regional, tendo tudo a ver, a partir de delícias da Casa da Pamonha, Nossa Senhora Aparecida. Um abraço, viu, ao Ricardo, a Deilson e a Valdriana. Muito obrigado pelas delícias enviadas aqui, na origem da Casa da Pamonha, que já está exatamente com a agenda aberta para encomenda. 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Por isso, né? Todo mundo já entrou no clima aqui, nos panos xadrez, diante do café junino, café da manhã junino, aqui da Agreste FM, a nossa rádio, na manhã de hoje. E por falar no São João, como referência maior, Caruaru, a capital do forró, onde se realiza o maior São João do mundo, governadora Raquel Lira e prefeito Rodrigo Pinheiro destacaram sucesso na abertura do São João de Caruaru. Detalhes com Edivaldo Magalhães, canal aberto.
10: Edivaldo Magalhães.
11: Sob o tema Tecido de Tradições Costurando Gerações, o Pátio de Eventos Luiz Lua Gonzaga, em Caruaru, foi palco da abertura dos festejos juninos da capital do forró. No sábado, a primeira noite de shows contou com apresentações de Elba Ramalho, Mari Fernandes e Solange Almeida. O São João de Caruaru vai contar com investimentos da ordem de 5 milhões de reais do governo de Pernambuco. O anúncio foi feito pela governadora Raquel Lira durante a abertura do evento.
12: A gente hoje tem a alegria de poder fazer a abertura oficial do São João de Pernambuco, na minha querida cidade de Caruaru. E é claro que o clima não podia ser outro. Muita alegria, animação. A cidade está em festa, hotéis, restaurantes, tudo lotado, gerando emprego e renda para a nossa gente. A gente tem trabalhado muito fortemente em parceria com os municípios, aqui com o prefeito Rodrigo. O apoio do governo do estado está presente. São 5 milhões de reais de patrocínio, mais 1.300 policiais para garantir a segurança da festa. A gente tem aqui uma parceria para que a gente faça cada vez mais festas mais seguras e permitir que as pessoas possam vir para cá com tranquilidade. Vim para cá desde cedo e pude ver de perto a alegria e a festa que Caruaru se transformou para dar aqui, não tenho dúvida nenhuma, abrir o maior e melhor São João que Pernambuco já viu e não podia ser em outro lugar que não aqui na minha querida cidade de Caruaru.
11: O prefeito de Caruaru, Rodrigo Pinheiro, destaca o sucesso do São João na Roça e a abertura da festa na área urbana de Caruaru.
13: A gente fica feliz em poder ter concluído o São João na Roça com sucesso e agora abrindo o circuito de rua dia 30 de maio com o pátio de eventos lotado, a orquestra de pífanos, só mulheres no palco, as homenageadas também desse ano só são mulheres e tudo pronto, preparado, com muito carinho, com muita responsabilidade, segurança, comércio aquecido, todos os comerciantes, direto e indiretamente, que fazem parte do São João, ganhando dinheiro e a cidade feliz.
11: Vai ser assim o mês inteiro?
13: Até o dia 27 de junho, programação, a maior programação da história de Caruaru, iniciando hoje, 30 de maio.
11: Para garantir uma festa segura, o governo de Pernambuco empregou mais de 12 mil lançamentos operacionais das forças de segurança e órgãos vinculados à Secretaria de Defesa Social, SDS, ao longo da Operação São João 2026, em Caruaru. De Caruaru, Edivaldo Magalhães.
0: Tá valendo, Edivaldo Magalhães, integrante também da Central de Jornalismo Rádio Liberdade, também parceira nossa aqui com conteúdos sempre enviados e reforçando, turbinando a pauta especialmente do programa O Agreste Reclama, que volta já já. Tem muita coisa ainda para a gente comentar, para a gente registrar. 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No relógio da Agreste FM, 1 da tarde em ponto.
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0: Simbora, né? A hora e a vez do povo, programa O Agreste Reclama.
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0: 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Deixa eu ver o que é que tem agora, deixa eu ver. Ah, a Giovana Bernardino destacando que o programa Mães de Pernambuco abre mais de 3.200 novas vagas para auxílio de R$300. Canal aberto.
2: O governo de Pernambuco abriu mais 3.274 vagas no programa Mães de Pernambuco, que oferta auxílio mensal de R$300 para mulheres de baixa renda. O novo ciclo vai até 24 de junho ou enquanto houver disponibilidade de vagas. O pagamento do benefício está previsto para 7 de julho. O benefício é concedido apenas para mulheres que recebem o Bolsa Família. A secretária de Assistência Social, Combate à Fome e Política sobre Drogas, Andresa Pacheco, destaca alguns requisitos.
3: Ser de Pernambuco, né, residir no nosso estado, tá com cadastro único atualizado e recebendo Bolsa Família, ser responsável familiar, estar gestante ou ser mãe de criança de até 6 anos e não possuir emprego ou renda formal. Então, ela atendendo esses requisitos, ela tá apta a receber. Porém, nós temos aí que filtrar as 100 mil mães mais vulneráveis nesses requisitos. Todo mês nós rodamos a folha de pagamento e aí a gente vê quantas vagas nós temos ainda para atingir esse teto de 100 mil mulheres no ciclo a cada mês, né? E aí, por que essas vagas acontecem, né? Como é que nós geramos essas vagas? São aquelas mulheres que param de atender os requisitos, ou porque conseguiram uma renda formal e saíram dessa situação de vulnerabilidade, ou porque os filhos completaram 6 anos, ou deixaram de morar em Pernambuco. Então, todo mês a gente vai lá, faz o filtro, faz o balanço e vê quantas vagas nós temos.
2: Ao todo, 146 mulheres já foram beneficiadas desde o início do programa. Em caso de dificuldades, é possível entrar em contato com a Ouvidoria Social pelo e-mail ouvidoria@sas.pe.gov.br ou por meio de uma ligação gratuita para o telefone 0800 081 4421, informando o nome completo, CPF e UNIS. De Caruaru, Giovana Bernardino.
0: Recado dado. Muito obrigado, Giovana Bernardino. 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

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Ainda rolando a musicazinha do abraço, um salve daqui pro meu amigo e irmão Jonas Muniz, o artesão da beleza, que eu revi no último sábado à noite em meio ao Forró VIP Ano 2, na iniciativa do meu querido amigo Darlan Melo e sua Renata, ao casal Darlan e Renata, Renata e Darlan, parabéns pelo Forró VIP Ano 2, lá no Espaço VIP, aqui em Cupira, no início da Avenida Miguel Pereira Neto, um ambiente realmente típico dos festejos juninos, traduzindo a Vila do Forró, baseada em pontos referenciais do passado aqui de Cupira, muito legal, e claro, a programação musical que foi aberta pelo meu querido Weni Tales, e mais outras grandes atrações de forró que fizeram a festa, ou mais uma, no mínimo, outra grande atração de forró, essas fizeram a festa do Forró VIP Ano 2. Então, Jonas Muniz, o artesão da beleza, estava por lá, muito bem acompanhado e feliz da vida, e eu, claro, daqui, redimensiono mesmo, para cima, a minha satisfação de vê-lo bem, feliz. Um grande abraço, viu? Jonas Muniz, o artesão da beleza. Abraçar também meu amigo Arnaldo Pedreiro. Arnaldo está ouvindo a gente no conjunto habitacional Nova Cupira, a chamada Coab. Um grande abraço para o Arnaldo, para a dona Regina, a sua esposa. E falando na dona Regina, como o Arnaldo sabe, a dona Regina bota moral aí no Arnaldo. Então, dona Regina, o Arnaldo está me devendo uma visita de trabalho. Bota moral aí no Arnaldo, para ele executar essa agenda o quanto antes, que a gente está lá na pendência. Hein, Arnaldo? Vamos lá, rapaz. Abra uma brecha aí na sua agenda super concorrida. Valeu, Arnaldo, toda a sua família. Valeu também a clientela do Arnaldo e, mais uma vez, seus familiares, em nome da esposa, a dona Regina. Falando em família amiga, minha amiga Michele, que é a mãe do Cauã. Alô, Cauã, garotão inteligente, super desenrolado, sempre ligado, acompanhando o programa O Agreste Reclama. Cauã já chegou da escola, tá na casa da avó, dona Bete, ao lado da prima Heloísa, e todo mundo agora ouvindo o programa O Agreste Reclama. Então, valeu. Cauã, Heloísa, dona Bete e a Michele, muito obrigado mesmo pela audiência, pelo rádio ligado, junto aqui à nossa rádio, programa O Agreste Reclama. E para fechar essa sessão, abraço em Serroque Liso, área rural aqui de Cupira, um grande abraço para todo mundo do bar e restaurante Recanto da Serra, na administração do nosso querido Val, com toda a equipe formada.

também por, em maioria, parentes, familiares próximos do nosso querido Val. Daqui um salve, um abraço para Isadora, Évina, Sandra, Maria, Vânia, Edilza e Matheus. Como eu falei, em maioria, sendo parentes do Val, então em nome da matriarca da família, Dona Nena, uma querida, junto principalmente à nossa família, muito mais à família de minha loura, Gislane, Dona Nena, boa tarde para a senhora e para todo o seu pessoal, representado pelo Val, na coordenação do Bale Restaurante Recanto da Serra, em Serrote Liso, área rural aqui de Cupira. Falando no Recanto da Serra, Val, cadê o Joelson Batista? Tem aparecido? A próxima vez estarei acompanhado dele, viu? Dele, de sua Denilda, mas valeu. Val, mais uma vez, pessoal do Bale Restaurante Recanto da Serra, um abraço, muito obrigado, boa semana, tá valendo pelo Rádio Ligado, a hora e a vez do povo, programa O Agreste Reclama, voltando em instantes. 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
2: Em Cupira, a Câmara de Vereadores segue trabalhando por toda a população. A vereadora professora Elaine de Nairo Farelo solicita ao Poder Executivo para que sejam providenciadas as medidas administrativas e financeiras necessárias para a concessão de reajuste salarial aos profissionais de apoio de toda a rede pública municipal de ensino de Cupira. 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
5: 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Naldo Ferreira, falando em Panelas, mando um abraço grande ao meu compadre Zezé da Caninana e todas as voltas com a Associação de Moradores e Amigos do Sítio Caninana em Panelas, vivendo mais um ano de sua fundação. Pois é, há 30 anos foi criada a Associação dos Moradores e Amigos do Sítio Caninana, fundada em 31 de maio de 1996 pelo professor Nivaldo Vieira de Moura e Demar Soares. No entanto, a sua regularização ocorreu no ano de 2005 pelo ex-prefeito Dr. Fred Moreira Lima. A partir de então, iniciou-se a chegada de recursos como casas, cisternas, banheiros, roupas do Moda Center, cestas básicas, leite de todos. Em 2022, foi conseguido pela Prefeitura de Panelas, foram conseguidos, melhor dizendo, um arado fixo, uma grade aradora, um cultivador e uma roçadeira hidráulica. O que mais marcou a Associação da Caninana foi a conquista da Policlínica de Panelas, o antigo CED. Uma conquista do prefeito da época, Fred Moreira Lima, junto com o Dr. Marcos Magalhães da Philips. Em nome da associação, agradecemos a todos os patrocinadores e ao Dr. Fred Moreira Lima. Sem ele, nada disso teria acontecido. E nesses 30 anos, em nome do presidente Zezé da Caninana, vice Socorro Duarte, secretária Vanessa Duarte e tesoureira Quitéria Duarte, afora membro fiscal como o Albuquerque Machante, queremos agradecer a todos os amigos que ao longo desses 30 anos estiveram ajudando a associação. Nomes como já citado o Dr. Fred, que sempre está presente, Valderlin Santos e a Rádio Agreste FM, Edson Duarte, Silvana e Fabinho do Tomate, Jardel do Peixe, o Rei da Tilápia, Júnior do Feijão, Fátima Soares do Bola, LM Modas em Tucuruvi, no estado do Pará, Bera, oficial de justiça, Roberto Bezerra, Vanzinho, Juração em São Paulo, ex-vereador Mica, professor Elias de Cruzes, Lulinha Motopeças, Mano Construção, Rildo de Mano, Jair Feitosa, contadora Jane Melo, Cicinha do Fórum, Lero Ávila e Kerli do Engenho Amolar, Grão Milho, Alvani Feitosa, Edinho Vieira e Zé Martins do Mercado de Pau Ferro, Ninha do Bola e Evaldo Antônio, ainda Joel Monteiro da Antiga Celp. Em Lençóis Paulista, Gilson Nascimento, Bena Duarte, William Carlos, prefeito Chiquinho de Borebi e vice-prefeito Manezinho de Lençóis Paulista. Todos exatamente às voltas com a comemoração pelos 30 anos de existência da Associação dos Moradores e Amigos do Sítio Caninana de Panelas. Bate palmas aí, Naldo Ferreira. Parabéns, então. Gente amiga, enquanto a gente se prepara aqui para o encerramento do programa O Agreste Reclama, deixa eu trazer o Tauan Batista, destacando que o Hospital da Restauração alerta para queimaduras causadas por acidentes de trabalho. Esse alerta é importante, gente amiga. Se ligue, acompanhe. Canal aberto.
6: O Hospital da Restauração levanta um alerta a respeito da necessidade de prevenção de queimaduras provocadas em acidentes de trabalho, participando da campanha Junho Laranja, da Sociedade Brasileira de Queimaduras. A campanha, que este ano traz como slogan Trabalho Seguro Sem Queimaduras, Prevenção é o Melhor Equipamento de Proteção, tem como objetivo conscientizar a população a respeito dos riscos desse tipo de acidente no trabalho. A coordenadora do Centro de Tratamento de Queimados do HR, Cristine Dallanora, pontua que queimaduras comuns dentro do ambiente de trabalho, como as provocadas por choques elétricos e por líquidos quentes, demandam um cuidado maior.
7: Uma queimadura por um líquido superaquecido, como óleo quente, uma queimadura por choque elétrico, são queimaduras normalmente extensas, graves, queimaduras profundas, que podem inclusive levar a óbito ou a sequelas graves.
6: O Centro de Tratamento de Queimados do Hospital da Restauração é referência no atendimento e tratamento de queimaduras. Localizado no segundo andar do hospital, conta com 40 leitos divididos em 3 enfermarias. As equipes multiprofissionais são compostas por enfermeiros, técnicos de enfermagem, fisioterapeutas, terapeutas ocupacionais, psicólogos, nutricionistas e médicos de especialidades. E em alguns casos, de acordo com a extensão das lesões, outros especialistas assistem o paciente, sobretudo os politraumatizados. Da agência Rádio Sei de Notícias, Tauan Batista.
5: Recado dado. E agora, a hora e a vez do povo, o programa O Agreste Reclama vai homenagear quem está trocando de idade, apagando velinhas nesta abertura do mês de junho, 1º de junho do ano 2026. Parabéns daqui ao meu amigo, engenheiro civil Marcondes Wilke. Bora, Marcondes! Doutor Marcondes. O Marcondes, viu? De Manuel, do Bar do Peixe, o irmão do Magno, amigo dos amigos, doutor Marcondes Wilke, recebe o nosso abraço como homenagem pelo seu aniversário no dia de hoje, viu? Segunda-feira, 1º de junho do ano 2026. Tudo de bom, com ampla felicidade, Marcondes Wilke, advogado natural de Cupira, com uma atuação célebre, doutor Saulo Amazonas. Um grande abraço, viu? Satisfação sempre renovada em não apenas registrar, mas ampliar a homenagem através aqui da Agreste FM e do programa O Agreste Reclama pelo seu aniversário. Hoje, 1º de junho, uma segunda-feira, para gente, claro, ampliar a merecida homenagem ao ilustre aniversariante, ilustre advogado, doutor Saulo Amazonas, em nome dos familiares, em nome dos clientes, dos amigos, divididos entre Cupira, Caruaru, Pernambuco e o Brasil, de atuação como operador do direito, advogado dos bons, doutor Saulo Amazonas. Parabéns, felicidades de montão e muito mais. Ó, falando em muito mais, tantas outras pessoas também estão aniversariando hoje, independente da indicação por nome, para todo mundo, apagando velinhas, os três S's: sorte, saúde e sucesso. E a musicazinha, aperta aí o pitoco, Naldo Ferreira.

0: Pronto, gente amiga, valeu, viu? E como valeu mesmo a companhia de vocês até agora e o compromisso ao longo de todo esse mês de junho e tudo que Deus nos permitir de tempo nessa interação diária com o programa O Agreste Reclama, tudo voltando a partir de amanhã, sempre com a força de WS Móveis e Eletros, a sua melhor opção no centro de Cupira e Panelas. Saúde e paz, ótima semana e a gente se fala por aí.
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aqui o Nostalgia da Agreste, ó! Mudou!

Safazinho da Nai de Bão. Você pode pedir o que você quiser aqui que a gente toca pra você. Mas esse mês inteirinho, a gente nesse aconchego do mês junino. E ó, muito forró nas vésperas e no dia de Santo Antônio, São Pedro e São João. Eita, gente, esse mês em muito lugar faz muito frio, né? Mas a gente esquenta por aqui com muito forró. A gente arrocha o nome. Simbora, então. Meninas e meninas, aquela fogueirinha, aquele quentão, tudo pra esquentar esse mês bom demais. Tem canjica, pamonha, milho verde. Delícia! Milho assado, milho cozido. Como eu digo sempre aqui, Nordeste, a gente tem prioridade de ter todos os dias isso por aqui, né? É isso, gente. Mas, ó, vou te contar uma coisa. Mês junino é bom demais. Simbora, matutinhos e matutinha. Curtindo o melhor aqui, o melhor do mês junino. Por falar em mês junino, olha aqui, ó. Mês de Copa do Mundo, né? Isso mesmo. Esse ano de 2026 tem Copa do Mundo. E a competição acontecerá entre 11 de junho e 19 de julho, marcando aí a primeira edição do torneio com 48 seleções e sendo sediada por 3 países, né? Canadá, Estados Unidos e México. Então a abertura da Copa oficial é dia 11, véspera do Dia dos Namorados. É 11 de junho, tem jogão. Vai ser bom demais, né, gente? Olha que delícia. O mês já é bom, né? E com Copa do Mundo, caramba! É bom dobrado, que nem tapioca, né? A tapioca também faz parte desse mês, junino. Tá bom? Dia 13 tem Brasil jogando, hein, gente? Então, ó... Vamos lá, vamos pra galera, vamos pra torcida! E pra gente começar, já que iniciou aqui o mês junino, né? 1h44 aqui na Leste. A gente já traz aquele forrozinho gostoso, arrochado, é na Diban. Baby Song e o forró ferroado. Na sequência tem um chinelinho que é...

Tililic, Tililic, Tililic. Ai! É Tililic por aqui, viu? Desse jeitinho. Começou, guerreou, meus meninos, né? E ó, a gente toca muito forró por cá. Venha chegando, pedindo seu. Depois do intervalinho, eu já chamo você, viu? Fica por aqui, porque tá bem.

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2: A Câmara Municipal de São Joaquim do Monte realizou a sessão ordinária com aprovação de importantes matérias para o município. Entre os projetos do Poder Executivo, foi aprovado o projeto que cria a Política Municipal de Promoção da Igualdade Racial. Também foi aprovado o PL que institui a Corregedoria e a Ouvidoria da Guarda Civil Municipal. Já no Legislativo, os vereadores aprovaram o projeto de lei que regulamenta o uso de veículos de propaganda sonora durante celebrações religiosas e nas proximidades de prédios públicos em funcionamento. 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
3: Ligado em você!
4: Dia segunda, sexta por aqui. Oxe, menino, tá danado de vanta, não. Olha, Manuel tá lá em São Paulo curtindo a gente, mandando um abração aí pro sogro Marlene e Cláudio, né? Aí toda a família lá no sítio Bananal 2, Maraial, curtindo a gente. Oba! Oi, Amaral, bem-vindo.
5: Boa tarde, Jane de Paula, aqui é o cantor Amaral da bateria. Jane, quero mandar um alô ao nosso amigo Ezi. Ezi do Milho, daqui de Vila de Santana. Nosso amigo Ezi do Milho. Quero mandar um alô a Capitão do Bega aí de Cupira, a meu irmão Paulinho aqui de Vila de Santana. E a todos que estão curtindo, beleza? Marão da bateria. Falou, meu amigo, é Zido Milho.
4: Olha aí, aquele abraço! E pra esse mês, hein? Nada melhor. 1h58, boa tarde.
6: Olá, Jane, boa tarde. Sou Marlene de Alto Bonito. Uma boa semana pra você. Toca Azulão, Caruaru do passado. Beijo. Beijos coloridos. Tô na escuta.
4: Um beijão pra você, Marlene. Oi, boa tarde. Bem-vindo.
7: Eu quero pedir uma música de Daniel, aqui da Baixada Santista, para vocês aí. Tudo de bom para vocês aí. Bom sexta-feira, de segunda-feira, abençoada por Deus. Eu quero, quero pedir uma música aí para minha mãe, para meu pai, para meus irmãos, para todo mundo. Minha tia aí de Lagoas e Gato, da Compesa aí. Tudo de bom para vocês aí, tá bom? Na Gaste FM, quero pedir uma música de Daniel. Pedindo uma música pra vocês aí, tá bom? Boa tarde, fui com Deus, papai do céu, inumindo vocês aí da rádio, com toda a rádio, todo o Brasil, e mandando um alô pra vocês aí, tá bom? Fui
4: valeu,
7: com Deus,
4: meu querido, segundou por aqui, boa tarde.
8: Boa tarde, Janete e Elaíde, põe pra não pensar em você com Dias Aguiar, vai pra você e família, pra Terezinha, para Socorro BBKI, as três irmãs da Coab, Manuel e todos que te escutam. Beijo, Rosa Janê.
4: Um beijo, Rosa e Elaíde. Boa tarde.
9: Boa tarde, querida Jane Rosa, da Grécia, da Papau. Querida, coloca aquela música Festa na Roça. Pra você e pra todos aí da Grécia, tá? Pra minha esposa Juquinha, Juquinha Chico, Juquinha Guinice.
4: Festa na Roça, é pra lá de bom essa.
9: Pra assistir o Jovem Jovem do Cruzeiro, de azeite pra todos, estão curtindo, chamada o programa que é a alegria da tarde, tá bom, querida? Tchau,
4: beijo, sou linda.
10: Boa tarde, Jane. Eu já não quero uma música. Bom do Raquel, para Felicim, para todos que estão curtindo da rádio. Para minhas irmãs, para meus compadres, para meu cunhado, para minhas irmãs, para todos que estão curtindo da rádio. Manda aí, Jane.
4: Manda sim, meu amor. Beijão pra você também. Oi, boa tarde, sua linda.
11: Boa tarde, Jane, que é mais é de Cruz. Ô, Jane, coloca aí São João de todos os tempos, com Márcio Fuleta, oferece pra você e sua família, pra minha filha, pra Fernanda lidar com meus netos, pra Lênin Tom em Panela, Neide de São Paulo, minha irmã, o Roberto Sacristão, Júnior do Trevo, Edmilson, enfim, pra todos daí da rádio, Estete Cupira, pra Renato Neve, pra você e todos que tiveram ouvindo essa rádio maravilhosa.
4: Obrigada, lindona. Beijo pra você também. Orlândia de Cachoeirinha tá pedindo música aqui do Santana. Eita, nós. Abraçando a sua mãe, Quitéria, né? Eita, só tem pra quem tá distante, né? Dá uma saudade. Oi, boa tarde.
12: Vamos de Paula, quero oferecer uma música de Adelino Nascimento. para meu genro Gilberto de Brejinho. Uma, a esposa dele se chama Marcela e a sogra se chama Elizabeth, a da mais velha, de Adelino Nascimento, viu? Eu quero oferecer para meu genro, Teiga. O nome dele é Gilberto, mas o apelido é Teiga.
4: Ok, meu amor. Beijão pra todos vocês aí na sintonia. Deixa eu mandar um abração aqui pro nosso amigo Maurício do Ovo e a Lúcia, sintonizados, né? Aqui na Melhor, curtindo o melhor aqui, né? Da nossa tarde, claro. Ó, tão pedindo umas frutas com leite, São João de todos os sexos. E a gente vai tocar assim por aqui, viu? Ó, deixa eu mandar um abração aí também pro Russo do Bar no Farol. Tá curtindo a gente, ligadinho. Carmin Toquim, Belém de Maria, quem é o... beijo pra vocês, Dona Socorro, Barabil, Pedreiro e toda a sua equipe, aquele abraço, todo o pessoal aí da construção civil curtindo aqui com a gente, né? Tá, o melhor da nossa tarde, vai pedindo seu forrozinho da Nath de Bão por aqui, eu vi que a gente vai tocando pra você assim, simbora! Olha, George, lá de Sítio de Panelas, né? Tá lá em São Paulo, ele tá com a saudade, né? Bate uma saudade esse mês de junho, né? Fala, George! Dando um abraço pra toda a família curtindo a gente também. Cheiro! E bora de forrazinho, danado e bom por aqui, ó. 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

0: mais. A galera já tá caprichando nos pedidos aí de muito forró, né? E já sabe, ó, esse ano é o ano de Copa do Mundo, que tem estreia no dia 11, né? 11 de junho. É, 11 de junho, né? Que vai até o dia 19 de julho aí, ó. Copa do Mundo 2026. Opa! Bem, o Brasil tá jogando já, né? No dia 13 de junho, depois da abertura no dia 11, né? Aí vem Brasil e Marrocos no dia 13 de junho, às 19 horas, lá em Nova Jersey, né? Depois tem o Brasil mais uma vez versus Haiti na sexta, 19 de junho. Às 21h30, né? Local lá na Filadélfia, não é isso? É, Filadélfia, joga Brasil, Brasil e Haiti. E Brasil e Escócia, Série C, né? Na quarta-feira também, 24 de junho. Às 19 horas em Miami, tá jogando aí o Brasilzão. E a gente, claro, na torcida, né, gente? Copa do Mundo 2026 será no México, África do Sul, né, também. Pelo Grupo A, né? O jogo acontece no dia 11 de junho, lá no histórico estádio Azteca, localizado na cidade do México. Isso mesmo. E bora pra torcida, né, não? Porque a gente não pode é ficar de fora por aqui, com certeza não. E aí, quer fofoca? Por aqui tem, a gente conta tudo o que acontece na vida dos artistas. E olha só, deixa eu falar pra vocês, gente. Virgínia se pronuncia após ofensas em jogo de Vini Júnior pelo Brasil, né? Virgínia Fonseca usou suas redes sociais aí para se manifestar após enfrentar ataques durante o amistoso da seleção brasileira contra o Panamá, disputado no estádio do Maracanã, Rio de Janeiro. A influenciadora acompanhava a partida de um dos camarotes, né? Quando parte da torcida passou a entoar cânticos ofensivos direcionados a ela. Pouco depois da repercussão do episódio, Virgínia compartilhou uma mensagem publicada por Vini Júnior e agradeceu aí o gesto do ex-namorado. Em seu perfil, ela postou aí o conteúdo e escreveu apenas obrigada. Isso. No texto, Vini Júnior pediu que os torcedores interrompessem os ataques contra a Virgínia e ressaltou que o relacionamento entre os dois terminou de forma tranquila, né? Ambiente foi mágico lá no Maraca, mas queria pedir com todo carinho para não ofenderem a Virgínia, né? Tivemos uma relação muito bonita e gostaria que a apoiassem aí, porque entre a gente está tudo bem, gente. O carinho e o respeito seguem, escreveu Vini Júnior. Em seguida, Virgínia compartilhou um versículo com uma reflexão sobre perseverança diante dos desafios, né? Não desista, Deus ainda não te mostrou a melhor parte da história, né? Ele proverá e nada faltará, diz o trecho. Além disso, ela aproveitou aí para agradecer as demonstrações aí de apoio que recebeu ao longo do dia, né? Boa noite, durmam com Deus, amo vocês demais, obrigada por tudo sempre. É, o episódio aconteceu aí nos primeiros momentos da partida entre Brasil e Panamá, depois que Vini Júnior, né, balançou as redes. Torcedores aí presentes no Maracanã passaram a cantar ofensas direcionadas à apresentadora. Enquanto isso, a Virgínia acompanhava o amistoso de um camarote do estádio. E aí, ó, vídeos gravados por pessoas, né, que estavam no local circularam rapidamente nas redes sociais e ampliaram aí o alcance da situação, né? Assim que as imagens começaram a ser compartilhadas, diversos internautas saíram em defesa de Virgínia. Muitos usuários criticaram o comportamento dos torcedores e apontaram uma suposta injustiça na forma como ela vem sendo tratada desde o fim do relacionamento aí com Vini Júnior. Por outro lado, aí alguns comentários adotaram um tom de ironia ao mencionar a popularidade da apresentadora. Além disso, usuários também resgataram momentos antigos do relacionamento entre os dois. Entre as publicações compartilhadas, uma das mais lembradas foi justamente a mensagem divulgada por Vini Júnior após o rompimento, que voltou a circular depois do episódio ocorrido lá no Maracanã. Eita, nós! O povo não perdoa, né? Eita, povinho! Sei não, viu? Eu volto já aí chamando você pra pedir teu sucesso.
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1: Esse bando de forrozinho danado de bom, vem pedindo o que tu quiser que a gente toca pra você, tá bom? Tarde gostosa, semana começando, mês começando também, mês junino, né, gente? Tudo de bom. 12h46, e você também gosta de dançar um bom forrozinho? Então começa já, viu? Oi, boa tarde.
7: Boa tarde, Jô de Pelo, aqui é Neita, já pedimos a figurinha. Parece para mim, que ela curte muito você, para mim, irmã Maria, para mim, irmã Mari, Dolorene, para meu filho, Nido da Rua do Arame, para você também, beijo, com Deus, valeu. Valeu, Jô de Paula.
1: Beijão para você também, meu amor, tudo de bom, viu? Vamos lá, gente, chega pra cá e vem pedir a música, né, pra curtir aqui conosco.
8: Boa tarde, Janela e Antes de Teatro, gostaria de ouvir um forró com a Cisão. Não tem gente tá fazendo, para eu oferecer pra você, meus três filhos, Eco, FCS, minha nora Camila, minha netinha Eloá, meu amigo Elton, esposo dela, Marcaruaru, meu esposo mesmo, minha amiga Fabiana, minha nora Vitória, minha amiga Rosa, minha amiga Solange, e para todos, tô ouvindo, essa é maravilhosa.
1: Beijo pra você, meu amor, Miriam de Panelas, né, ela que tá pedindo aí o Tarcísio do Acordeon, né, não era eu no bolão, só pra curtir, valeu Miriam, beijo pra galera de Panelas.
9: Boa tarde, Jandir.
1: Oi, Benício.
9: Beleza?
1: Beleza.
9: Eu quero ouvir aquela música. Eu não sei de quem é que dê assim um monte de tão bonitinho. Vou oferecer a você, a todos da FM, meu filho Santana. Muito bate, Suzy Suelda, e agradecer meus amigos e amigas, Belém Maria da Grestina. Passa uma boa tarde, que Deus abençoe você e sua família.
1: A sua também, meu amor. Um beijo, Jorge do Sítio Ar de Panelas, né? Tá lá em São Paulo curtindo a gente. Aquele abraço, boa tarde.
10: Oi, Lucinha.
1: Oi, Lucinha.
10: Pedi um forrozinho aí.
1: Bora lá.
10: São João. Pra, tô com os parabéns aí pra mim, que estou pra oferecer pra mim mesmo, que estou aniversariando hoje.
1: Sério, meu amor?
10: Viu? Beijo rosa pra você.
1: Um
10: beijo
1: Maria
10: pra
1: Lúcia,
10: você.
1: Né? A Lúcia tá aniversariando hoje. A Lúcia, Lucinha. Beijo 5. Pra você. 3.
10: Não tenho vergonha de dizer a idade.
1: Quanto?
10: Vai os parabéns pra mim, então com uma música aí. Qualquer ponto 3. Não tenho vergonha. Ficando mais experiente. 5.3. Não tenho vergonha de dizer a idade.
1: Claro que não, maravilhosa.
10: Só com uma música aí. Qualquer música, forró de São João, viu?
1: Pronto, meu beijo, amor. Beijo, vamos comemorar. Beijo rosa pra você também, lindona. Feliz aniversário pra você. Beijo, minha linda. Feliz aniversário. Muita luz, prosperidade, saúde, paz, amor, né? Nesse novo ciclo pra você. Que Deus continue te abençoando muito, viu? Hoje, 1º de junho, hoje é Dia Mundial dos Pais, é Dia Mundial do Leite também. É início de junho vermelho, doação de sangue, a importância, né? Pra que a gente saiba trabalhando esse mês inteiro aí com doação de sangue. Início aí do junho verde também, proteção do ambiente, né? Do meio ambiente, isso. E vai até o dia 30, semana do meio ambiente, a gente vai vivenciar essa semana, dia da imprensa também. E dia de São Justino. Oba! E ó, e você que tá de idade nova, né? Ah, parabéns pra você! Que Deus te abençoe muitão, viu? Vamos lá, é, tem mais? Oi, boa tarde!
11: Boa tarde, Andy Paula!
1: Oi, boa tarde. Corte não, gente.
11: Grande Paulo, eu estou aqui no sítio, quem quiser, pra dar aquele roçadinho, eu estou aqui no sítio. Eu queria curtir qualquer música aí de Adelino Nascimento. Qualquer um aí. Bota aí um prega aí arrepiado pra gente curtir aqui, viu? Agradecendo meu amigo Claudio, meu amigo Bianco, meu amigo Edson Pereira lá de Catende, meu amigo Verde. E pra todos que tá curtindo aí essa rádio maravilhosa aí, a Graça FM. Valeu, Grande Paulo. Uma boa tarde.
1: Valeu, meu lindo. Eu já toquei, né? A gente acabou de tocar na sequência aí o Adelino Nascimento. Não toque essa música que eu não posso ouvir. Foi essa que a gente tocou. Beijos! Edivaldo lá de Altinho, tá trabalhando na Padaria Santos, né? Curtindo melhor, 89,5. Oba!
12: Boa tarde, Jean de Paula. Aqui estou eu, Leão de Bonito.
1: Fala, Leão!
12: Jean de Paula, por gentileza, toca aí quadrilha e marchinha com o saudoso Luiz Gonzaga. Já que estamos na festa junina, ofereço Sim. especialmente a você, a todos da rádio e a todos que estão na escuta. Valeu, Jânio. Um forte abraço. Aqui é o Leão. Fica com
1: um
12: Deus.
1: Um beijo pra você, Leão. Valeu. Então, de bom. Olha só, Orlando Sex, né? Tá curtindo com a gente. Ótimo São João pra todos. Ai, um beijo pra minha querida, né? Eita, nós. Ó, tô maisinho animado, viu? Professora Vânia Pinheiro, né? Nos encontramos no final de semana. Pena que o papo foi pouco. Um cheiro, meu amor. Obrigada pela sintonia. Boa tarde.
7: Boa tarde, Jane. Aqui é Maria das Dores do loteamento José Abílio, como assim de São Félix. Coloca forró aí pra nós ouvir, Jane. Eu nem vou pedir, já tô gostando do que tô ouvindo. Muito bem, Jane. Aqui é forró.
1: Beijão, meu amor. Tudo de bom. Obrigada pela sua sintonia aqui com a gente, né? Aquele abraço. Deixa eu ver quem mais aqui. Oi, boa tarde.
13: Oi, Jane. Boa tarde, colocar. Na sola da bota. E ofereço pra você, pra todos os seus ouvintes, pra tia Laíde, as 3 da Coab. É, Dona Socorro, bebê, cair, levantar. Minha mãe, Socorro. Meu esposo, Naldo. Meu filho, Aguinaldo, Luana. E Vinícius, Ingrid, Jennifer, Wellington, Valdejane, Júnior. É, Lucinaldo, pra todos os ouvintes.
1: Obrigado por sua participação, meu amor. Tudo de bom. Obrigado pela sintonia. Robério de Cruzes, a paróquia de Cruzes, sacristão original. Olha só quem tá passando por aqui também, a minha amiga Zilma Jundia Alagoas. Pra você, meu amor. Já pedindo Roberto Carlos, qualquer uma deles, né? Ah, pra toda a equipe da rádio, pro amigo Jeová Dionísio, lá de Agrestina. E pra todo mundo que tá sintonizado na melhor. Obrigado pelo carinho. Oi, oi, oi, boa tarde.
11: Boa tarde, Ana Paula. Aqui é Luciano, sempre adorado. Jane, por favor, aí, coloca aí a música de Zé Camargo Luciano aí. É, vem cuidar de mim. Essa música é muito bonita mesmo. É, manda aí um alô também aí pra Ligeirinho Trevo. Você sabia que ligeirinho é viciado em cuscuz com canjura ao molho de coco?
1: Caramba!
11: Pois é. Manda aí, fala pra ele, tira o nome dele aí. Valeu, Jane, um abraço pra você, um beijo pra você. Deus abençoe você, tchau, tchau.
1: Tudo de bom, obrigado pela sintonia. Cuscuz com tanajura no molho de coco. Eita, nós nem sabia disso, viu? Emanuel Messias Gomes, sempre ligadinho aqui na melhor, né? Mandando aquele forrozinho da sequência pra curtir com a gente por cá. Então, simbora nós. Vamos de forrozinho, vamos? Vamos de fogueirinha, Cisão? Chegou!

tá forrozinho danado e bom, viu? Que é mais? Claro que tem. Vamos correndo pro intervalo, que eu volto de forrozinho danado e bom por aqui, tá bom?

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0: que forrozinho danado e bom, né? 3:15 na Agreste. Chamou, chamou. Hora do ouvinte por aqui.
1: Eu tava vendo você lá no bar, não vai ficar certo. Eu tava ali todo enjando, não tava bom pra tomar. Não tava bom pra tomar cerveja, gente, não tava de soja. Bota um mudão de... daquele cantor... deixa eu falar o nome dele. Gustavo Lima. Tem que ir.
0: Pronto, Gustavo Lima, vamos tocar sim, viu, meu amor? Um beijo pra você, obrigado pela sintonia também, tá? Deixa eu ver quem mais tá por aqui, oi! Olha só, nosso amigo Emanuel Messias Gomes, né? Lá em Porção, é, ligadinho aqui com a gente. Aquele abraço, boa tarde.
2: Boa tarde, Jane de Paula, aqui é o Cid, de Alto Bonito.
0: Oi, Alcide. Toca aí
2: a música de Jorge Alpim, desce a água da serra pra todos os ouvintes. Se é junho, é com Jorge Alpim, pra todos os ouvintes.
0: Verdade! Um beijo, fã de Jorge Altinho, também sou, viu? Boa tarde.
3: Beijo, Rosa, boa tarde. Eu gostaria de escutar Flex, um bando estilo, pra todos da Grécia. Beijo, Rosa.
0: Beijo, Rosa, meu amor. Massa bruta, hein, bonito, curtindo a gente. Que abração, viu, meu lindo? Beijo, Rosa, Marisângela, lá no Bonito, curtindo a gente. Cheiro, pra você também. Janete Bonete, seu João Estevão, lá em Serra Verde da BR, curtindo a nossa tardinha também. Carminho Toquinho, lá em Belém de Maria, aquele abraço, boa tarde.
4: Boa tarde, aqui é Michel de Panela, com a música aí de Asas Morenas. Pare e pense um pouco mais, pra não se arrepender depois. Pra oferecer pra meu pai dela esse portal, cheiro, Jano.

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forrós em gostoso, né? É pra esquentar o clima, claro, com certeza. Olha só, gente, deixa eu mandar beijão aqui, né, pra Lucinha. Lucinha que é aniversariante de hoje. A Lucinha lá do sítio Maniçoba, Ibirajuba. Completando 5.3, né, Lucinha? Que Deus te abençoe muito, meu amor. Tudo de bom na sua vida. Paz, saúde, felicidades, né? Que seu aniversário seja de infinitas bênçãos, viu? Parabéns pra você. Paz, saúde, felicidades sempre. Eita, nós! Olha só, gente, que Deus abençoe muito, né? Os nossos aniversariantes. Que seu novo ano seja repleto de renovação, de amor, de muita saúde e realizações também, viu, Lucinha? Você merece tudo isso e muito mais. A Lucinha lá de Maniçoba, Ibirajuba, completando hoje 5.3. Parabéns, meu amor! Vamos de Bruce Lois e Sandro mandando pra sua esposa, Neide. Você está sempre.

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1: 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Hoje são 3 da tarde, 51 minutinhos.

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0: melhor da sua tarde, tá aí, ó, ligado em você, seu programa de segunda a sexta aqui nas tardes da Agreste, a gente vivenciando assim, né? É esse mês gostoso de muito forró pra galera, mas peça o que quiser, viu, por aqui. Simbora, oi, boa tarde.
1: Boa tarde, minha amiga, gostaria de pedir a música de Baiano Cigano, Não Se Bate em Mulher, oferecer pra você e todos os ouvintes, aqui quem fala é o Wellington de Garanhuns.
0: Ok, Wellington, e cheira a galera de Garanhuns curtindo com a gente. Aldemir Pérola Negra, Belém de Maria, tá mandando aquele abraço pro amigo Marquinhos, lá de Catende, completando mais um ano de vida hoje, hein, Marquinhos? Parabéns pra você, grandão, tudo de bom na sua vida, viu? Feliz aniversário pra você, que Deus abençoe, continue abençoando muito a sua vida, tá bom? Parabéns, que a felicidade te acompanhe sempre, que ela seja ainda maior do que já é, né? Mas é maravilhoso aí comemorar mais um ano de vida. Feliz aniversário, então! Quem tá de idade nova hoje também é a nossa amiga Lucinha, completando 5.3 lá no Sítio Maniçobe, Birajuba, em nome de toda a família, amigos todos, né? É, hoje é dia de festa, de celebrar a vida de essa pessoa especial, Lucinha, né? Comemorando aí seus 5.3. Nunca lhe falte motivos pra sorrir, tá? E que esse novo ano que se inicia seja repleto de conquistas e vitórias. Não se esqueça da pessoa batalhadora que sempre foi e que inspira a vida de muita gente, tá? Parabéns pra você, Lucinha. Ai, boa tarde. Deixa eu ver quem tá chegando por aqui, né? Oi. Oi. Cadê? Oi, Jane. Rosiane de Guarulhos, São Paulo, abraçando a sua mãe Mazela, do sítio de Aparanduba, de baixo, e todos os ouvintes. Beijão pra vocês também. Estão pedindo calcinha preta, presente de casamento, né? O nosso amigo Fábio Clemente, lá de Camusim, de São Félix. Hoje ele tá de idade nova, Fábio. Ah, então a gente vai tocar o seu presente de casamento, com certeza, aqui, pra gente comemorar mais um ano de vida teu, viu? Feliz aniversário, Fábio! Hoje comemora-se o dia em que Deus estava inspirado, né, nas criações. Aí, Fábio, parabéns pra você. É o Fábio Clemente, lá de Camusim, São Félix, né? Afinal de contas, ele hoje completa mais um ano de vida, né? Pois é. Lhe desejando coragem, discernimento na escolha dos seus valores para bem viver, né? A hora é já. Viva a vida intensamente, viu, Fábio? Fábio Clemente, Camusim de São Félix, aniversariante de hoje. Parabéns pra você, viu? O Quitério do Pão do Glória também tá por cá com a gente. Boa tarde.
2: Boa tarde, aquela moradora de Catende. Moradora de Catende.
0: Oi, meu amor.
2: Moradora de Catende. Gostaria de uma música de Eduardo Costa, oferecer a todo o pessoal de Laje Grande. Deus abençoe o seu dia. Boa tarde, Jane. Um beijo pra você,
0: opa,
2: querida.
0: Pra você também, meu amor. Beijos. E um beijo também aqui, ó, pra nossa amiga, né? Tá lá em São Paulo, curtindo aquele friozinho todo. Terezinha. Uhul. Socorro, a Giane. Tá todo mundo curtindo com a gente por lá, né? Obrigado pelo carinho de vocês, viu? Olha só, gente. Tem mais? São 3:59 aqui na Agreste, né? Tem mais, claro que tem. Tem mais parabéns pra você, né? Deixa eu mandar um parabéns especial aí, ó. Especial pro Francisco. Hoje é aniversário dele, completando 8 aninhos de vida, né, Francisco? Parabéns. Hoje um parabéns vai especial aí do seu paizão. É, comemorando aí mais um ano de vida sua. Eita, meu filho, espero que você nunca perca a sua inocência e pureza, tá? Prevejo um futuro brilhante na sua vida e prometo fazer tudo o que estiver ao meu alcance para que você se torne um grande homem, tá? No entanto, chegará uma altura em que você fará as suas próprias escolhas, tá? E eu peço a Deus aí que ele guie todos os seus passos, tá? Da maneira dele. Feliz aniversário pra você, meu garoto. Meu garotão, meu rapaz. Abraço do seu paizão que te ama muito, viu, Francisco? Parabéns pra você. Parabéns, filho amado. Hoje sempre o amor e a paz vivam no seu coraçãozinho, tá? Te amo, te amo, te amo, te amo. Mil vezes te amo. Pra sempre te amarei. Parabéns do seu paizão, Francisco. Feliz aniversário pra você. De presente, Paulo Sérgio. Quero ver você feliz. Olha só, Francisco. Parabéns pra você, meu amor.

rua Juarez Lopes, bairro Novo Horizonte. A Mara, a Ayla. Mua. Beijão pro Gonzaga lá de Tabuleiro também. Bionor do Lanche. Lá no sítio Tamanduá, Nena, Zé Pedro, Dona Bibi, Jaime, Rosa Santos, o Quitério, Daiane curtindo com a gente. Entroncamento, Zé Maria, Adelina. Beijos. Badé do Coco, Xere e toda a família.

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5: Simbora por aqui, 4:17 na Agreste, né? Deixa eu mandar beijão aqui pra nossa querida Nalva, tá curtindo com a gente, né? A Ninha lá de Monte Alegre também na sintonia. Neide de Pedrinho, a Mari, né? Nalva, tá curtindo com a gente também, né? Abraço pra vocês, viu? Anice de Milson do Coco também curtindo com a gente. A Cris Caramelo, Cido, Léo, a Kim Cupira. Fofinho na construção do Ivan, Joyce, Manuel, né? Da Raiz. Adalto, a Maria, Lourinho, Naldo, Dão Batista, João Henrique, o Guilherme, né? A Fabiana, Rayane, lá do restaurante Parada Rústica e Biruzu. A Edivane, Edivar, né? Nayara, agora sim, Edivar, né? O Zé também, a Marinês, tá todo mundo sintonizado. Pessoal aí, próxima creche nova, loteamento Sebastião Gregório, né? Abraços aí, ó. Pra Lourdes e Terezinha, as irmãs, né? Nos encontramos na feira. Tatá do Abatedor, Asa Branca, né? A Júlia, Rafaela, Agnaldo, Coveiro, o Zezinho, Cabeça Branca, lá do Sítio Estivas Panelas, Pedro, Jânio, Marta, Chininha, Zuleide, né? Caixa aí, Geise, Peron, a Cristina Gouveia também, os filhos, a Berenice, esposa de Chininha também, ouvindo a nossa programação. Então, Luna, beijo pra você, meu amor. Branquinha de Lagoa do Souza, a Maria Eduarda, né? O Antônio Soares, Jurandi, Maria, do Sítio Joá de Panelas, a Bia na Coab, a Yer também tá curtindo com a gente, né? E bora de forrozinho danado de bom por aqui, ó. 4:18 aqui na Agreste, né? Ó, deixa eu parabenizar aí os nossos aniversariantes, o Francisco, que hoje completa 8 anos de vida. Parabéns especial da sua mãe também, que te ama tanto, né? É, das avós, de toda a família que te ama muito, viu? Os primos, é, tios, enfim, de toda a família que te ama, viu? Parabéns, Francisco, 8 anos de vida hoje, vamos só comemorar, né? Um beijo também aqui pro Fábio Clemente, lá de Camocim de São Félix. É, aniversário dele hoje, né? Parabéns pra você, viu? Deus abençoe grandemente a sua vida. E a nossa querida Lucinha, lá de Sítio Maniçoba, Ibirajuba, hoje completa mais um ano de vida também, né? Beijos. Feliz aniversário. Mais um ano de vida seu, né? Mais um ano de alegria. Mas é tudo de bom comemorar mais um ano de vida e saber que tá aí, né? Vivendo e feliz. Germano, da agência de passagem GC, lá de Jurema, também curtindo com a gente, né, Germano? Mateuzinha, Cleide, a dona Hilda, na sintonia. Ó, deixa eu mandar um beijão aqui pro pessoal da Secretaria de Saúde aqui de Cupira, né? O pessoal da fisioterapia. Ó, São João sem Agreste, não é São João, né? Maria das Dores, loteamento José Abílio, lá de Camocinha. Tá chegando por aqui, né, Maria das Dores? Verdade, meu amor. Já que você falou aí em São João, né? Aliás, a gente comemora os santos todos desse mês, né? Luiz Gonzaga chega trazendo aí o fim de festa, pouca fogueira, lascando cano, pagode russo e fogueira de São João. Simbora curtir esse forrozinho gostoso. Uhul, pra animar, vamos dançar. Ah, se não tiver uma parede aí, se agarra na vassoura, tá bom? 4h20 Agreste. Eu vou dar meu jeito por aqui.

gente acabou de ouvir Betinho de Cachoeira, né? Eita, e quem pediu pra gente foi o nosso amigo Geoclésio Vaqueiro aí, sintonizado aqui na Melhor 89,5. Vamos correndo pro intervalo, eu volto já. Tocando mais músicas pra você, ó.

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0: Olha só, forrozinho danado e bom por aqui, né? 4 horas e 34 na Agreste. Deixa eu mandar um abraço aqui, ó. Eita, nós. Tem muita gente curtindo com a gente. A Bia na Coab, né? Felipe Artesanato, lá em Agrestina. Graça, beleza. Taílson Dualho, a Cremilda. Beijão pra vocês. Natan, lá de Serra Verde, Aprígio, né? Paraíba Pedreiro, Construção, Vinícius Lessa. Pititinga, mototáxi, também curtindo com a gente. Luiz, aqui é Pedreiro, aqui de Cupira. Paulinha, Gabi Queiroz, a Mariusa, né? O Paulo dos Teclados também, sempre sintonizados. Lá em Biruçu, a Josefa Conceição, José Edmilson, a Maria lá de Jaboticaba, de Altinho, né? A Dora, Luísa, o Francisco, né? Lá de Agrestina, Wagner, Felipe, Toninho, Carmen, Lourdes, Lica. Mua, beijo pra vocês. Obrigadão pelo carinho de todos aqui curtindo com a gente na melhor, né? Olha só quem tá chegando por aqui pedindo música também. Boa tarde.
1: Gente, Paula, boa tarde.
0: Boa tarde, meu amor.
1: José, na Rua dos Ferreira Calado. Gostaria de ouvir um forró pé de serra.
0: Sim.
1: Para oferecer para toda a minha família, para minhas amigas, para meus amigos, para vocês, sua família. E eu sou seu ouvinte.
0: Obrigada, amor.
1: Eu faço forró, eu mais escuta.
0: Vou passar, sim.
1: Jesus abençoe você e toda a sua família.
0: Você e família também, meu amor. Sintam-se abençoados, viu? Ligadinho com a gente, nosso amigo Paulo lá de Carrilho. Helder do Gás, lá de Quipapá, também curtindo a gente. A Maria da Batatinha, lá de Batateira, também curtindo a nossa tarde, né, Maria? Beijão pra vocês aí, viu? Deixa eu ver aqui o Lucas, aqui de Cupira, né? Mandando os parabéns aí. Ele hoje tá de idade nova, é, Lucas? Parabéns pra você, tudo de bom, paz, saúde, felicidade, muitos anos de vida, juízo. Um cheiro pra você, Lucas. Que Deus continue te abençoando muito, viu? Parabéns pra você, 4 horas e 36 na Agreste. Olha só, gente, vamos embora, né? Deixa eu mandar beijão pro Francisco, hoje completa 8 anos de vida. Recebe o parabéns muito carinhoso da vovó Graça Paula. Já vimos, primo José Vilco, Valéria, Jordana, né? A Carla, Edson, filho também, seu pai Gel, enfim, toda a família. O Fábio Clemente também lá em Camucim, aniversariante de hoje. E também a Lucinha lá no sítio Maniçobe, Birajuba, né? Hoje é aniversário dela, hein, Lucinha? Parabéns pra você também. E o Lucas aqui em Cupira completa mais 1 ano de vida, né, Lucas? Parabéns, viu? E vamos de música, né? Vamos de Fagner, lembranças de um beijo.

0: você com a gente, Túlio Duarte, né? O Caba canta demais. Eita, nós! Olha só, estão pedindo um sucesso por aqui. A gente vai tocar sim, tá? Sucesso da Marília Tavares, Ponto de Partida, né? A gente toca assim, sua linda. Um beijo pra você, tá? Lucas, lá de Camucim, né? É, tá curtindo com a gente também? Aquele abraço, viu? Obrigado pela sintonia. Ah, é o Lucas, gente. Ô, Lucas. A gente vai tocar assim, Marília Tavares, Ponto de Partida. Ah, é o Lucas que tá de idade nova hoje, né, meu querido? Parabéns pra você, paz, saúde, felicidades e muita luz no seu caminho, viu, Lucas? Parabéns, a gente vai tocar sua música. Ah, Germano, da agência de passagem GC Jurema, boa tarde.
1: Boa tarde, Ana, aqui é Germano, da agência de passagem GC da cidade de Jurema. Gostaria de ouvir uma música de Vanessa da Mata. Pode ser qualquer uma, deixa especialmente pra você, Matheus, pra minha mãe Ida, minha esposa Cleide, pra Estéia, da Terezinha da Guaravita, pira pra você e todos ouvintes, tá? Deixa um abraço.
0: Outro pra você, Germano, abração pra todos vocês aí. Deixa eu mandar beijão também aqui pra minha vizinha, né, a Josete, ela que é aniversariante também, né, que Deus te abençoe muito, sua linda. É, parabéns pra você, muita paz, saúde, felicidade sempre, viu? E que este novo ciclo seja aí cheio de aventuras, momentos inesquecíveis e tudo de bom acontecer na sua vida a partir dessa nova data, tá? Que Deus te abençoe, Josete, parabéns ao seu esposo Dão, dos filhos Deise, Diego, David, das netas, né? E das noras, enfim, de todos os familiares e amigos todos, querendo parabenizar você, tá? Feliz aniversário, fala, Germano.
1: Manda um alô aí pra Tom da Borracharia, em Queimada de Jurema, ele é ligado na Grécia 24 horas, viu? Tonho da Borracharia, em Queimada de Jurema.
0: Olha aí, Tonho da Borracharia lá em Queimada de Jurema, né, Germana? Aniversariante não, ele é ouvinte nosso sempre. Cheiro pra vocês, estão pedindo sucesso aqui, ó. Wilson é que tá pedindo, mandando oferecer pro Thiago aí, né, Wilson? É, virei gay. Oh, não acredito. Quem tá por aqui também com a gente é a Ninha, lá em Monte Alegre, né, Ninha? Bora curtir sucesso aí, ó, Ponto de Partida com a Marília Tavares, né? 4:50 aqui na Agreste, ainda dá tempo tocar a tua. Vamos lá, daqui a pouquinho tem o forrozinho, continuação, forrozinho danado de bom, né? Hã? Vamos lá? Marília Tavares, Ponto de Partida, linda demais, né?

0: ainda tem não, hein? Oi, boa tarde.
1: Boa tarde, Jane de Paula. Sou eu, Cleverson de Maraial.
0: Cleverson.
1: Meu amigo Cleverson Tuma, juntamente comigo, estamos ouvindo essa linda rádio da FM.
0: Obrigada, Cleverson. Beijão pra vocês aí, curtindo a gente. Beijo pra todos que ficaram conosco até agora, final do nosso programa. Daqui a pouquinho tem forró da Nath Bom, viu? Só forrózinho a gente tocando por aqui. Valeu a sintonia de todos vocês. Amanhã a gente tem volta aqui, se Deus permitir, logo após o programa Grande Reclama, tá? Aí eu venho chegando. Tchau, tchau. Fiquem com Deus, tô indo com Ele. E que Deus te dê em dobro tudo quanto desejares a mim. Em dobro pra você, Aldemir Pérola Negra. Mua. Beijos. Tchau, tchau.
2: 39.
0: Vanessa da Mata, pra gente fechar. Boa sorte.

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3: Abreste! 5 e 4.

0: 5:12.
1: E essa música tem tudo a ver com o forró, com Caruaru. Só liga aí, ó. É mais um sucesso no Rio da Paraíba. É o Caboclo Nordestino. E vamos nessa.

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saudar meus irmãos, minhas irmãs. É com muita alegria que estamos levando ao ar hoje, segunda-feira, mais um programa da Família Cristã. 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Olha, pessoal, meus irmãos e irmãs, hoje é segunda-feira, primeiro dia do mês. De mês de junho, de período de São João, né? O mês junino. Terminamos o mês de Nossa Senhora, agora vamos entrar no mês de São João. Mas então, que esta segunda-feira tenha mais presença nas coisas simples. É, que esta segunda-feira tenha mais essa presença das coisas humildes e simples, como é o mês de junho, né? Por coincidência, mas tenha também alegria, e é junina um mês, mas também tenha o coração cheio de paz. Traga muita paz, muita felicidade. Então, nos ajude a aproveitar o dia sem viver no automático, né? Que Deus nos ajude, que Deus nos fortaleça a aproveitar o dia que já está se encerrando, o dia que já está findando, né? E não viver esse automatismo exacerbado, cheio de, né, coisas, mas a perceber o valor dos encontros, o encontro com as pessoas, com o próximo, dos descansos, também aproveitar esse valor, né? O valor do descanso, das pequenas coisas, dos pequenos momentos que fazem bem, e fazem bem por dentro da alma, né? Então, que esse final de dia nos faça enxergar melhor a bondade de Deus, a bondade no comum, agradecer a Ele pelo que já temos e vivemos. Que este nosso dia, fim de tarde, nos leve com leveza a uma fé maior e também um coração mais aberto para receber os cuidados que Deus preparou para cada um de nós. Amém? Vamos rezar e pedir a Papai do Céu que nos ajude, que nos proteja. Amém? O Senhor esteja convosco. Então, Jesus está em

0: entre nós. Ave Maria, cheia de graça, o Senhor é convosco. Bendita sois vós entre as mulheres e bendito é o fruto do vosso ventre, Jesus. Santa Maria, Mãe de Deus, rogai por nós, pecadores, agora e na hora da nossa morte. Amém. Glória ao Pai, ao Filho e ao Espírito Santo, como era no princípio, agora e sempre. Amém. 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

0: Senhor esteja convosco. Proclamação do Santo Evangelho de Nosso Senhor Jesus Cristo, segundo São João, capítulo 3, versículo 16 a 18. Deus amou tanto o mundo que deu seu Filho unigênito, para que não morra todo o que nele crer, mas tenha a vida eterna. De fato, Deus não enviou seu Filho ao mundo para condenar o mundo, mas para que o mundo seja salvo por ele. Quem nele crê não é condenado, mas quem não crê já está condenado, porque não acreditou no nome do Filho unigênito. É palavra da salvação. Pela palavra do Santo Evangelho, sejam perdoados todos os nossos pecados. Amém? Amém. Vamos escutar, então, vamos refletir, então, a partir desse momento, sobre o evangelho de hoje, deste evangelho que acabamos de ouvir, para que Deus nos fortaleça na caminhada no nosso serviço. Amém?
1: Louvado seja nosso Senhor Jesus Cristo, para sempre seja louvado. Querido irmão, querida irmã, hoje é domingo, dia do Senhor, Páscoa semanal de todo cristão. É dia de como família de Deus nos encontrarmos, para escutar a sua palavra, para nos alimentar da sua santa Eucaristia e para fortalecermos a nossa fé uns com os outros. Por isso, meu irmão e minha irmã, não deixe de hoje participar da Santa Missa na sua paróquia. Hoje estamos celebrando a solenidade da Santíssima Trindade. Olha que coisa interessante. Após concluirmos o ciclo da Páscoa, com a Quaresma, o tempo da Quaresma e o tempo da Páscoa, após vermos a ação redentora do Senhor no seu mais alto grau, que é o mistério pascal de Cristo, sua paixão, morte e ressurreição, sua ascensão ao céu e o envio do Espírito Santo, nós somos agora chamados a contemplar este Deus que agiu em nosso favor. Primeiro nós vimos a ação de Deus, agora nós olhamos para o próprio Deus e o que esta ação revela dele mesmo. Meu irmão e minha irmã, a Santíssima Trindade é o principal mistério da fé cristã. Para eu poder ser cristão, a primeira coisa que eu tenho que acreditar é exatamente num Deus que é um só e que é três pessoas: Pai, Filho e Espírito Santo. Sem a fé na Trindade, ninguém pode se dizer cristão. É o principal, é a base da nossa experiência de fé. Mas não basta também eu dizer que eu acredito nesse Deus que é um e que é três. Mas é preciso que eu me relacione com ele. Isso aqui, meu irmão e minha irmã, faz toda a diferença na religião cristã. A religião dos judeus, por exemplo, chegou a um ponto em que eles acreditavam no único Deus, mas não se relacionavam com ele. A sua religião era feita apenas de sacrifícios exteriores. E não é isso que Deus quer. Deus quer um verdadeiro relacionamento conosco. E por isso é muito significativo que a festa da Santíssima Trindade, a sua solenidade, seja celebrada no domingo seguinte à solenidade de Pentecostes. Afinal, quando o Senhor derramou sobre a sua igreja e continua derramando sempre o dom do Espírito Santo, este Espírito desperta na sua igreja os dons e carismas da mais variada forma. Existem carismas que são dados a pessoas, não é, específicas. Algumas pessoas têm o dom de cura, algumas pessoas têm o dom de profecia, algumas pessoas têm o dom de orar em línguas. Mas existem dons que são dados a todos e que fazem parte do nosso caminho espiritual, da nossa vida espiritual, ou seja, do nosso relacionamento com Deus. São aqueles sete dons que nós aprendemos na catequese: sabedoria, entendimento, conselho, fortaleza, ciência, piedade e temor de Deus. Pois bem, o nosso relacionamento com Deus começa pela ordem inversa desses sete dons. O primeiro dom que nós precisamos começar a ter para nos relacionarmos com Deus é o dom do temor de Deus. O que é que significa temor de Deus? Não é medo de Deus, não tem nada de medo de Deus. Pelo contrário, o temor de Deus, ele me leva a ter um zeloso respeito pelo Senhor, porque ele me faz ver quem é Deus e como Deus me ama. Veja, meu irmão e minha irmã, o que diz o Evangelho de hoje? Deus amou tanto o mundo que lhe deu o seu Filho único, para que quem crer nele não pereça, mas tenha a vida eterna. O dom do temor de Deus, o primeiro dom que deve aflorar no coração de quem quer se relacionar com Deus, é exatamente aquele que me faz ver o quanto Deus fez por mim, e ele mexe com o mais íntimo do meu coração. Ele me faz dizer assim: se Deus se deu a mim, por que eu não vou me dar a Deus? Veja, meu irmão e minha irmã, o dom do temor a Deus é aquele que me faz olhar para o Senhor que me ama e dizer assim: eu não vou mais ofender a Deus. Exatamente porque eu sou amado por Deus, eu não quero mais viver ofendendo a Ele. Eu não quero mais viver sem Ele. Eu não quero mais viver longe dEle. E o temor a Deus me faz rejeitar o pecado e me procurar estar perto de Deus, procurar me aproximar do Senhor. Veja, e por isso eu preciso respeitar aquilo que é sagrado. Veja, não existe verdadeiro temor a Deus, não existe verdadeiro amor a Deus se eu não o respeito, se eu não respeito aquilo que vem de Deus, se eu trato as coisas de Deus e, portanto, trato o próprio Deus com camaradagem, se eu olho para o Senhor e para as coisas de Deus e as trato como uma entre outras alternativas. O temor de Deus me faz colocar a Deus no seu devido lugar. O temor a Deus faz com que eu diferencie o que é sagrado do que é profano. Ou seja, que eu olhe para aquilo que é de Deus e eu comece a olhar para aquilo como algo particular, especial para a minha vida, que não pode ser tratado de todo jeito. Então a igreja para mim já não é uma associação como outras. A igreja é o corpo de Cristo, é a comunidade, é o espaço onde eu experimento Deus. Então a Bíblia não é mais um livro como outros tantos, mas ela é o carinho de Deus por mim. Os sacramentos não são eventos sociais, mas são uma experiência da graça de Deus agindo potentemente na minha vida. O meu próprio irmão, o próximo, aquele que está perto de mim, não é apenas mais uma pessoa que entrou involuntariamente na minha vida, mas é alguém através de quem eu posso experimentar Deus à medida em que eu amo, que eu perdoo, que eu cuido da outra pessoa. Veja, meu irmão e minha irmã, eu começo pelo temor de Deus a ver as coisas a partir desta outra ótica. Eu começo a respeitar a Deus e por isso mesmo a experimentá-lo. Esse é o primeiro passo. Olhar para Deus, que é a Santíssima Trindade, é olhar para mim e saber: eu preciso começar uma vida em me aproximar dele. Evitar o que é errado e buscar o que é certo. Veja, o temor de Deus começa por aí. E é por isso mesmo que no Evangelho de hoje, quando Jesus diz que quem crer será salvo, crer aqui não é apenas dizer com a boca eu creio, mas é colocar a vida aos pés do Senhor. Veja, meu irmão e minha irmã, quando a gente começa a crer, quando a gente começa a temer a Deus, então a gente sabe que a minha vida já não mais me pertence, mas pertence a Ele. E dobrar a minha vida diante dele não me tira nada, pelo contrário, me dá tudo. Às vezes as pessoas pensam que começar a crer, que viver para Deus é simplesmente anular a si mesmo. Isso não é verdade, meu irmão e minha irmã. À medida em que eu me aproximo de Deus, eu começo a me realizar de verdade. Aí é que está. É por isso que Jesus diz: bem-aventurados os pobres em espírito, ou seja, aqueles que fazem de Deus o seu único tesouro, aqueles que não colocam a sua esperança nos bens materiais, nos prazeres, na sua própria vontade, mas aqueles que descobrem em Deus a única riqueza que é capaz de preenchê-los de verdade. Veja, meu irmão e minha irmã, olhar hoje para a Santíssima Trindade é descobrir isso. Se eu quero de verdade me relacionar com Deus, então eu preciso tratá-lo como Deus. Eu preciso prostrar-me diante dele. Eu preciso dar a ele o assentimento da minha fé. Eu preciso dizer ao Senhor: Senhor, a minha razão, a minha esperança, a minha fé, as minhas obras, tudo eu coloco aos teus pés, porque em ti eu encontro a segurança para a minha vida. Peçamos então ao Senhor que nos ajude a viver desse jeito, a contemplar a Trindade Santíssima e a adorá-la com a nossa vida. Deus os abençoe, meu irmão e minha irmã, em nome do Pai, do Filho e do Espírito Santo. Amém. Ó Maria concebida sem pecado, rogai por nós que recorremos a vós.
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3: Eita, irmão, minha irmã, vamos rezar, vamos pedir a Papai do Céu, né? Vamos rezar. Eu quero rezar aqui de Belém de Maria e unir as vozes também de cada um. Rezar por todos os nossos irmãos enfermos. Rezo de modo especial por Everton, né? Que está hospitalizado, precisa de nossas orações. Vamos rezar por ele. Amém? Vamos rezar também por São José Antônio, né? Vamos rezar também por tantos e tantos que estão precisando, por Bruna Lima, minha filhada, minha sobrinha. Que Deus abençoe, que Deus lhe proteja. Quero rezar também por tantas outras pessoas que estão precisando, que estão nos hospitais, nas UTIs. Quero rezar por todos aqueles que necessitam da nossa oração, da nossa empatia, da nossa chegar perto, rezar, pedir, clamar a Deus por alguém que não é nós, não somos nós, não é meu, não sou eu, não é ninguém do meu círculo de convivência, mas é filho de Deus e precisa da nossa oração, precisa do nosso carinho, da nossa oração. Peçamos a Deus por eles, para que Deus os dê a saúde. Amém? Vamos rezar o texto da misericórdia? É agora que nós vamos iniciar o texto da misericórdia, rezando por todos os necessitados, por todos aqueles que estão nos hospitais. Amém.
4: Estas são palavras de Jesus Misericordioso a Santa Faustina, às 3 horas da tarde.
5: Implora a minha misericórdia, especialmente pelos pecadores, e ao menos por um breve tempo. Reflete sobre a minha paixão, especialmente sobre o abandono que me encontrei no momento da agonia. Esta é a hora de grande misericórdia para o mundo inteiro. Permitirei que penetres na minha tristeza mortal. Nesta hora, nada negarei à alma que pedir pela minha paixão. Em nome do Pai, do Filho e do Espírito Santo. Amém. Amém.
4: Nesta primeira dezena, nós colocamos aos pés de Jesus Misericordioso a sua vida, suas intenções, suas necessidades mais profundas do íntimo do seu coração. Eterno Pai, eu vos ofereço o corpo e o sangue, a alma e a divindade de vosso diretíssimo Filho, nosso Senhor Jesus Cristo, em expiação dos nossos pecados e os do mundo inteiro. Pela sua dolorosa paixão,
5: tende misericórdia de nós e do mundo inteiro.
4: Pela sua dolorosa paixão,
5: tende misericórdia de nós e do mundo inteiro.
4: Pela sua dolorosa paixão,
5: tende misericórdia de nós e do mundo inteiro.
4: Pela sua dolorosa paixão,
5: tende misericórdia de nós e do mundo inteiro.
4: Pela sua dolorosa paixão,
5: tende misericórdia de nós e do mundo inteiro.
4: Pela sua dolorosa paixão,
5: tende misericórdia de nós e do mundo inteiro.
4: Pela sua dolorosa paixão,
5: tende misericórdia de nós e do mundo inteiro.
4: Pela sua dolorosa paixão,
5: tende misericórdia de nós e do mundo inteiro.
4: Pela sua dolorosa paixão,
5: tende misericórdia de nós e do mundo inteiro.
4: Pela sua dolorosa paixão,
5: tende misericórdia de nós e do mundo inteiro. Nesta segunda dezena, nós rezamos por você que está doente, por você no leito do hospital, por você que traz uma doença incurável, e com você dizemos: Jesus, eu confio em vós. Eterno Pai,
4: eu vos ofereço o corpo e o sangue, a alma e a divindade de vosso diletíssimo Filho, nosso Senhor Jesus Cristo, em expiação dos nossos pecados e os do mundo inteiro.
5: pela sua dolorosa paixão.
4: Tende misericórdia de nós e do mundo inteiro.
5: Pela sua dolorosa paixão.
4: Tende misericórdia de nós e do mundo inteiro.
5: Pela sua dolorosa paixão.
4: Tende misericórdia de nós e do mundo inteiro.
5: Pela sua dolorosa paixão.
4: Tende misericórdia de nós e do mundo inteiro.
5: Pela sua dolorosa paixão.
4: Tende misericórdia de nós e do mundo inteiro.
5: Pela sua dolorosa paixão.
4: Tende misericórdia de nós e do mundo inteiro.
5: Pela sua dolorosa paixão.
4: Tende misericórdia de nós e do mundo inteiro.
5: Pela sua dolorosa paixão.
4: Tende misericórdia de nós e do mundo inteiro.
5: Pela sua dolorosa paixão.
4: Tende misericórdia de nós e do mundo inteiro.
5: Pela sua dolorosa paixão.
4: Tende misericórdia de nós e do mundo inteiro. Nesta terceira dezena, nós apresentamos a Jesus misericordioso toda e qualquer forma de desespero. Rezemos agora com imensa confiança. É Jesus misericordioso quem nos visita. Eterno Pai, eu vos ofereço o corpo e o sangue, a alma e a divindade de vosso diletíssimo Filho, nosso Senhor Jesus Cristo, em expiação dos nossos pecados e os do mundo inteiro. Pela sua dolorosa paixão,
5: tende misericórdia de nós e do mundo inteiro.
4: Pela sua dolorosa paixão,
5: tende misericórdia de nós e do mundo inteiro.
4: Pela sua dolorosa paixão,
5: tende misericórdia de nós e do mundo inteiro.
4: Pela sua dolorosa paixão,
5: tende misericórdia de nós e do mundo inteiro.
4: Pela sua dolorosa paixão,
5: tende misericórdia de nós e do mundo inteiro.
4: Pela sua dolorosa paixão,
5: tende misericórdia de nós e do mundo inteiro.
4: Pela sua dolorosa paixão,
5: tende misericórdia de nós e do mundo inteiro.
4: Pela sua dolorosa paixão,
5: tende misericórdia de nós e do mundo inteiro.
4: Pela sua dolorosa paixão,
5: tende misericórdia de nós e do mundo inteiro.
4: Pela sua dolorosa paixão,
5: tende misericórdia de nós e do mundo inteiro. Nesta quarta dezena, nós apresentamos a Jesus as necessidades mais íntimas de cada um de nós. E por isso agora você apresenta a sua necessidade. Nós queremos também nesta dezena pedir por nossas famílias, e em especial por todos aqueles que precisam de um trabalho. Jesus, nós pedimos por todo pai de família, por toda mãe de família, por todo jovem que precisa trabalhar. Rezemos com imensa confiança. Eterno Pai,
4: eu vos ofereço o corpo e o sangue, a alma e a divindade de vosso diletíssimo Filho, nosso Senhor Jesus Cristo, em expiação dos nossos pecados e os do mundo inteiro.
5: Pela sua dolorosa paixão,
4: tende misericórdia de nós e do mundo inteiro.
5: Pela sua dolorosa paixão,
4: tende misericórdia de nós e do mundo inteiro.
5: Pela sua dolorosa paixão,
4: tende misericórdia de nós e do mundo inteiro.
5: Pela sua dolorosa paixão,
4: tende misericórdia de nós e do mundo inteiro.
5: Pela sua dolorosa paixão,
4: tende misericórdia de nós e do mundo inteiro.
5: Pela sua dolorosa paixão,
4: tende misericórdia de nós e do mundo inteiro.
5: Pela sua dolorosa paixão,
4: tende misericórdia de nós e do mundo inteiro.
5: Pela sua dolorosa paixão,
4: tende misericórdia de nós e do mundo inteiro.
5: Pela sua dolorosa paixão,
4: tende misericórdia de nós e do mundo inteiro.
5: Pela sua dolorosa paixão,
4: tende misericórdia de nós e do mundo inteiro. Nesta quinta dezena, nós apresentamos a Jesus tudo aquilo que para nós não tem solução aos olhos humanos. Nesta dezena, nós rezamos por aquilo que é impossível aos nossos olhos, mas não é para Jesus. E nós convidamos nesse instante você que reza conosco, que de maneira especial recorra à intercessão de Santa Faustina, aquela que foi e é a secretária da Divina Misericórdia. Jesus disse a Santa Faustina: peçam muito, muito mesmo, porque o meu desejo é dar muito. Faça seu pedido e reze com um coração feliz e repleto de confiança. Eterno Pai,
6: eu vos ofereço o corpo e o sangue, a alma e a divindade de vosso diletíssimo Filho, nosso Senhor Jesus Cristo, em expiação dos nossos pecados e os do mundo inteiro.
4: Pela sua dolorosa paixão,
5: tende misericórdia de nós e do mundo inteiro.
4: Pela sua dolorosa paixão,
5: tende misericórdia de nós e do mundo inteiro.
4: Pela sua dolorosa paixão,
5: tende misericórdia de nós e do mundo inteiro.
4: Pela sua dolorosa paixão,
5: tende misericórdia de nós e do mundo inteiro.
4: Pela sua dolorosa paixão,
5: tende misericórdia de nós e do mundo inteiro.
4: pela sua dolorosa paixão.
5: Tende misericórdia de nós e do mundo inteiro.
4: Pela sua dolorosa paixão.
5: Tende misericórdia de nós e do mundo inteiro.
4: Pela sua dolorosa paixão.
5: Tende misericórdia de nós e do mundo inteiro.
4: Pela sua dolorosa paixão.
5: Tende misericórdia de nós e do mundo inteiro.
4: Pela sua dolorosa paixão.
5: Tende misericórdia de nós e do mundo inteiro.
6: Deus Santo, Deus Forte, Deus Imortal, tende piedade de nós e do mundo inteiro. Deus Santo, Deus Forte, Deus Imortal, tende piedade de nós e do mundo inteiro. Deus Santo, Deus Forte, Deus Imortal, tende piedade de nós e do mundo inteiro.
5: Em nome do Pai, do Filho e do Espírito Santo.
4: Amém.
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3: Essa semana, uma vez que estamos encerramos o mês de maio, mês muito cheio, né? Todos os dias, a Santa Missa com a Graça de Deus. Ontem encerramos a festa, né? O mês de maio, justamente com a solenidade, né? Da Santíssima Trindade. Então eu quero avisar, pedir a vocês, cumprimentar, agradecer por toda a presença. Mas também avisar que eu estarei tirando esses 2-3 dias primeiros para descansar um pouco. Volto na quarta-feira com a graça de Deus. E então, como é que vai ser? Amanhã, hoje no caso, segunda-feira, temos o Terço dos Homens aqui na Matriz. Terça-feira temos a celebração na comunidade de Sombra da Barra. Quarta-feira também a celebração. Amém? Nesta quinta-feira, teremos a meio-dia missa na Igreja Matriz, que é a missa que nós vamos celebrar. Às 15h começaremos uma tarde de adoração, de 15h às 16h, de 16h às 17h, de 17h às 18h, de 18h às 19h. 19h teremos a Santa Missa, tá certo? Amanhã eu vou anunciar para vocês a programação com mais certeza, com mais firmeza, do horário, né, do momento dos grupos para a adoração. Mas fiquem todos atentos, que a Pascom da nossa paróquia vai enviar para cada grupo, para todos os grupos, esses horários, como vai ficar alinhado, tá bom? Lembre que sexta-feira, no caso, nós temos também às 19h a missa do apostolado da oração. Todos são convidados. Logo depois da missa, vamos ter uma reunião. No sábado, 15h, nós vamos ter a celebração lá em Sítio do Meio. Às 17h, missa no Sítio Timbó. E às 19h, uma reunião com o pessoal do Encontro de Casais com Cristo, que fizeram este ano aqui, tá bom? Todos são envolvidos na palavra de Deus. Vamos conhecer, então, fazer o nosso terceiro pós-encontro.
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3: Querido irmão, querida irmã, estamos encerrando o nosso programa de hoje e pedindo a Deus que nos fortaleça sempre na nossa fé, para aprendermos a viver este dia, esta noite, com muita coragem, com equilíbrio e com coração firme. Deus é bom o dia todo e ele pede para não desistir de praticar o bem, não se deixar levar pelas palavras difíceis e procurar continuar fazendo o que é certo, mesmo quando ninguém vê. Faça o certo, faça o bem ao próximo. Que esta segunda-feira tenha direções nas decisões, tenhamos mais possibilidade de anunciar, de seguir em frente e de caminhar com a presença de Deus sempre sustentando cada passo da nossa vida. Amém? Que Deus te abençoe, meu irmão, que Deus te abençoe, minha irmã, e que as graças de Deus se derramem sobre cada um, em nome do Pai, do Filho e do Espírito Santo. Amém. Que Deus nos conceda uma noite abençoada. E cheia de vitórias, cheia de vitórias, cheia de amor, cheia de graça, de bênção. Amém? Amém. Até amanhã, com a graça de Deus. Família, ontem, hoje e sempre, lance a semente da palavra em seu lar. Faça florescer o amor em sua família. Apresentação, foi eu, Padre Iubirinho.

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Com fé em Deus, a gente chega lá. Voltamos, né? 1º de junho. Um grande abraço ao vivo, Padre Pedro das Romarias. Boa noite, meu irmão. Boa noite, minha irmã. Vamos refletir, iniciando o mês de junho, né? Mês de São João, São Pedro e Santo Antônio. Olá, a vinha do Senhor. Olá, meu irmão, minha irmã, graça e paz para você, sua família, neste primeiro dia deste novo mês, o mês de junho, é marcado pela celebração de santos muito queridos por todos nós, Santo Antônio, São João Batista, São Pedro e São Paulo. Queremos viver esse lindo mês com o coração aberto para acolher a palavra de Deus, pois ela é a nossa fonte de luz, e celebrar com alegria estes santos tão queridos. Invoquemos a luz do Espírito Santo para que abra as nossas mentes e corações ao acolhimento da palavra do Senhor. Ó Espírito Santo, tu que habitas, tu que falas, rezas e age em mim. Abre-me a palavra, que a minha mente e o meu coração seja o terreno bom, onde a semente da palavra possa germinar, crescer e frutificar, para que minha vida seja transformada. Amém. Nós vamos ouvir hoje o Evangelho de Marcos, capítulo 12, de 1 a 12. Vamos lembrar também os 29 anos da morte de Frei Damião. Estive com Santana ontem, ele prestou homenagem a Frei Damião, teve várias celebrações, 29 anos. Da morte dele, né? Passou 5 dias para ser sepultado. Então as músicas de hoje também serão dedicadas ao Frei Damião. Ouçamos uma música.

agradecer a Valtim Cabral, né? Essas músicas foram ele, né? Jesus começou a falar-lhes em parábola. Um homem plantou uma vinha, pôs uma cerca em volta, cavou uma larga para pisar as uvas e construiu uma torre de guarda. Ele a alugou a uns lavradores e viajou para longe. Depois mandou um servo para receber dos agricultores a sua parte dos frutos da vinha. Mas os agricultores o agarraram, bateram nele e o mandaram de volta sem nada. Mas aqueles agricultores disseram uns aos outros: este é o herdeiro, vamos matá-lo. A herança será nossa. Agarraram o filho, mataram e o lançaram fora da vinha. Que fará o dono da vinha? Ele virá e fará perecer os agricultores e entregará a vinha a outros. Jesus, voltando a enfrentar os membros do Sinédrio, conta-lhes uma parábola que, ao final, é compreendida como dirigida a eles. A base da parábola é o canto da vinha. E a vinha, Israel, é a vinha do Senhor. A conclusão de Jesus é a mesma. Eram esperadas uvas boas, mas o resultado são frutos de morte. A trama dos assassinos de um inocente, a vinha foi arrendada a agricultores e a cada ano o proprietário manda empregados para receber seu pagamento. Mas os agricultores maltrataram e mataram os servos. Por fim, o proprietário enviou o próprio filho na esperança de que eles respeitarão. Porém, o filho é morto, jogado fora da vinha. Os agricultores, que pensavam ter a propriedade da vinha, na verdade perderam sua posse. A vinha lhes é tirada e entregue aos gentios. Ao final, Jesus passa do ambiente agrícola ao ambiente da construção civil, citado Salmo 118, 225. A pedra rejeitada pelos construtores tornou-se a pedra base da construção da nova comunidade. O crucificado é reabilitado pelo poder da ressurreição. Na aplicação da parábola, apesar da violência nela contida, Deus pode ser entendido como proprietário da vinha. A vinha é o povo amado por Deus. Os agricultores violentos são os chefes religiosos que oprimem, emplacaram o povo e procuram eliminar quem busca libertação. Eles entenderam que Jesus fala deles, irritam-se e procura prendê-lo. Jesus é o herdeiro de Deus e nós, feitos filhos de Deus, ganhamos o privilégio de também sermos herdeiros de Deus e co-herdeiros de Cristo. Mas que bênção, que privilégio Ele nos concede. Amém? Vamos ouvir mais uma música?

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1: O que fará o dono da vinha? Ele virá e fará perecer os agricultores e entregará a vinha a outros. A parábola que ouvimos hoje expressa os violentos conflitos que Jesus enfrentou no seu ministério público, por parte das autoridades e do agindo como vianteiros responsáveis. Senhor Deus, agricultor divino, reconhecemos que somos a tua vinha, plantada com amor e cuidado. Fomos criados para trabalhar, produzir e viver segundo os teus mandamentos. Perdoa-nos quando nossa vinha produz frutos amargos ou quando nós esquecemos de cuidar dela. Senhor, faz de nós vianteiros fiéis, cuidando um dos outros para que no tempo da colheita possamos te oferecer frutos abundantes de santidade. Louvado seja o nome de nosso Senhor Jesus Cristo, para sempre seja louvado. Amém. Ouçamos um canto.

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1: Passamos o mês de maio, né? O Santo Ofício, recordando as santas missões, e está chegando aqui algumas mensagens. Pedro de Cruzes, boa noite, meu amigo Padre Pedro. Tudo bom com o Senhor? Vamos comer uma galinha. Bora! Quem está chegando é Padre Roberto, esse mês ele falou para mim. A gente marca, Pedro. Um abraço aí, Pedro de Cruz, e Deus abençoe Roberto, também sacristão, né? Padre Zé Paulo, todo o pessoal de Cruzes, um grande abraço do Padre Pedro, né?
2: Boa noite, Padre Pedro, aqui é Lourdes Alquinho, quero que o Senhor me abençoe. Abençoe meu filho, Sandra, Lidiana, Túlio, Renata, meus netos, as minhas amigas, Wanda da Chatinha, Jaci lá no Bola, que Deus abençoe. Que o Senhor abençoe nossa família. Um abraço, Padre Pedro. Já estava com saudade do seu programa, viu? Tem muita falta, Padre Pedro. Um abraço.
1: Ok, que bom, né? Eu pensei que ia descansar um pouquinho, passou o mês e eu nem vi, né? Obrigado aí pela audiência, cada um, né? Muita chuva, muita lama, as pontes, as estradas, mas é o tempo. Ah, Padre, é tanta lama. Ah, Padre, é tanta água. Daqui a pouco, ah, Padre, é tanta poeira. É o tempo, né? Lá quando chove a gente fica ilhado, né? Um lado não passa para o outro, mas com fé em Deus a gente chega lá um dia, né? Boa noite, Padre Pedro, o senhor está bem? Creio que Deus e o senhor e sua família estejam. Aqui é Rosa de Bonito. Peço oração por José Edmilson dos Santos Alexandre, José dos Santos Carlos Eduardo, Carlos Henrique. Uma boa noite, Padre Pedro. Rosa, Deus abençoe. Uma bênção para você, minha irmã, né? Joselene botou aqui bonito, né? Boa noite, Padre Pedro, que tenhamos o mês abençoado e consagrado por Deus. Sinta-se abraçado virtualmente. Estou em nome do meu irmão, meu companheiro e minha residência aqui em Panelas, ouvindo o seu belíssimo programa. Deus abençoe minha família de Pau Ferro. Benção, Jodelene. Junho chegou, entrego esse mês nas mãos de Deus, confiando que Ele guiará cada passo, abrirá os caminhos certos e cuidará de tudo que está além do meu controle. Que seja um mês de fé, esperança e bênção. Confio no Senhor. Obra de teus planos. Olha aí que bom, Jodelene. Um abraço, né? Olha que colé. Boa noite, Padre Pedro. Que saudade. Estou assistindo com minha mãe e Tichil. Tenha saudade das Romarias. Me emociona toda vez que escuto a música de Frei Damião. Ângela de Fátima, né? Um abraço. Eu vou estar aí no Monteiro, né? Dia 10. Também vou estar em Cachoeirinha, quarta-feira, à noite, né? Na festa de Santo Antônio com o Padre Sérgio Nailson, né? Ele é vereador e secretário. Boa noite, meu amigo. Estou lhe ouvindo sempre que posso. Nailson, um abraço. Deus abençoe a Ininha, todo o pessoal, né? Que Deus abençoe. Amém, Padre Alexandro, né? Caminhoneiro. Olha que bom, vai, Padre Alexandre, né? Eita, vamos lá, com fé em Deus.
3: Boa noite, meu compadre, Padre Pedro. Tô com saudade, não sumiu mesmo, viu? É, te esqueceu, a comadre e o culpado. O culpado tá mandando um abraço, viu? Já que o senhor esqueceu dos culpados.
1: Esqueci nada. Ana Tico, né? E Alisson tá morando em Caruaru, né? Olha quem falou comigo ontem, fiquei até tarde para ver ele e dar um abraço, que eu quero muito bem. Meu cantor predileto, Santana, olha aqui, lá.
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1: Aí, Santa Ana, tive, fiquei até tarde só para ouvi-lo, né? E tá um pouco com ele, né? Que Deus abençoe a todos e a todas, né?
5: Boa noite, Padre Pedro, aqui é Raniel do Pereiro Alves. Padre, quero mandar um forte abraço aí pra Dona Loura, seu Zezé, com a Daninha. Meu grande amigo Tiago, que tá aqui em São Paulo, mas eu, seu filho Abne e toda a sua família. Meu Padre, estamos aqui na luta. E Deus abençoe nessa semana.
1: Amém, olha aí, o pessoal em São Paulo, deve estar frio aí, né? Josilene botou, Deus te abençoe, um abraço, Jô. Padrinho, coloca meu áudio no ar, é, Cleverson.
6: Boa noite, benção, padrinho, Padre Pedro.
1: Deus abençoe.
6: Sou eu, Cleverson de Maraial. Ô, padrinho, Padre Pedro, eu gostaria que o senhor mandasse um abraço pra mim, pra Cleverson Tuma, pra Leomar Gomes, pra Louro Batista, padrinho de Cleverson Tuma, pra minha mãe, pra meus amigos e minha família.
1: Pronto, já foi, você mesmo mandou, né? Um abraço, Cleverson, né? Boa noite, Padre Pedro, o senhor está bem? Sou Joelma de Lagoa de Souza, minha bênção, Padre Pedro, lhe peço oração por toda a minha família da comunidade São Sebastião, Lagoa de Souza. Nunca mais vi Rosa dos Gatos, pessoal, né? Eita, Jesus, havia uma ligação sua, mas estava no ar, né? Que Deus abençoe, Rosa de Cornélio, minha comadre.
7: Boa noite, Padre Pedro.
1: Cornélio.
7: Cornélio. Senhor, tá bom, Padre? Aqui tá tudo bom, Padre, graças a Deus. Rosa tá mandando lembrança pro senhor, o menino todo, tudinho tá mandando lembrança pro senhor. O senhor não apareceu mais. E aí? Aqui tá tudo bom, Padre, graças a Deus.
1: É, Cornélio, um abraço, esse frio é bom, é um vinhozinho, né, Cornélio? Ele é sabido, esse compadre Cornélio. Vamos ver lá, com fé em Deus a gente chega lá, né? Vamos lá, pra gente.
8: Boa noite, Padre Pedro. A sua bênção, sou José Antônio, aqui de Lagoa dos Gatos. Peço oração pela

0: pessoal, né? Que Deus abençoe, né? Boa noite.
1: Boa noite, Padre Pedro.
0: Como é que tá? Tudo bem?
1: Tá tudo bem, graças a Deus. E o senhor, tá bem?
0: Tô bem, graças a Deus. Cadê Zuza?
1: É. Zuza foi lá na vila.
0: Ah, que bom.
1: Mas tá tudo bem, graças a Deus.
0: Tá bom.
1: Fabinho tá mandando um abraço.
0: Diga ele que eu tive aí, vi os dois boinhos. Tá pequenininho, agora brabo. Gostava do outro, era mais manso.
1: Aham, mexeu manso ainda já.
0: Vai amansando, né?
1: É, tá amansando, tá.
0: Sábado eu tô por aí. Sábado tem missa aí, né? Um abraço.
1: Tá bom. Tudo de bom.
0: Deus abençoe. Zouza, toda a família, Fabinho. Boa noite, Padre Pedro. Sou Amanda Fértil de Riacho de Dentro. Quero que o Senhor me coloque todos da minha família em oração. Que Nossa Senhora Aparecida nos abençoe. Amém. Que bom, né? Deus abençoe. Vamos ver lá, né? Boa noite.
2: Boa noite, Reverendo Padre Pedro da Romaria.
0: Boa noite, Jeová Dionísio de Agrestina.
2: Pernambuco, Brasil, irmão.
0: Tudo bom.
2: Satisfação em ouvir o senhor. Tudo na graça de Deus. E mandar um abraço daqui a André do Caldo de Cana. Estive com ele ontem de manhã, viu?
0: Tomasse um caldinho.
2: Um caldo de cana, rapaz.
0: Ah, meu Deus. Fala não que eu encho a boca. Encho a boca.
2: Nunca mais passou por lá, não, né?
0: Nunca mais, nunca mais. Passei agora, foi aqui na padaria Padre Cícero, supermercado. Tomei um cafezinho com o Cícero, com a filha dele. Comi um pãozinho e ainda trouxe. Oba!
2: Olha aí, tá vendo, Padre? Olha,
0: tá,
2: e eles que celebram o terço aqui em Agreste, lá na Santinha, segundo informações, é vigário, né?
0: Ah, vigário, né? É vigário, eu passei lá. Eu passei o encerramento, né?
2: Foi exatamente isso, isso.
0: Tá bom, terminou ontem, né?
2: Nossa amiga Wanderlei Andrade aqui em Agreste e todos que estão na sintonia, Gilberto, né?
0: Tá bom.
2: Já tá com lavoura grande, viu?
0: Tá bom, pra gente comer logo, logo, né?
2: Se Deus quiser, meu irmão, Deus abençoe, tá com fé em Deus, a gente chega lá, viu?
0: Tá bom, Jeová, Deus abençoe. Jeová Dionísio, grande ouvinte do nosso programa, né? Que bom, né, Jeová? Que Deus abençoe você e sua família. Pessoa muito boa, quero muito bem a Jeová, né? Vamos ver lá. Ana Paula Costa de Gravatá, um abraço, né? Vamos lá, né? Boa noite e peço oração por nós. O cantador Santana esteve aqui em Serra do Ares. Foi, ele saiu daí pra lá, né? Sou bom de isso, né? Que bom. Deus abençoe, Vadaíso, obrigado aí pela audiência, né? Que bom, né? Deus abençoe, né? Pessoal aí, vamos lá.
3: Boa noite, Padre Pedro. Bença, tudo bem? A Luísa está caindo bom. Padre, eu peço orações para mim, para o meu esposo, para minha filha e para toda a minha família. Ô, Padre, que hora é que o senhor vai estar em Cachoeirinha, quarta-feira?
0: Quarta-feira é 7 horas da noite na Matriz, Luísa. Pessoal de Itacaimbó, um grande abraço, né? Tô lá, né? Vou estar lá, Erivelto tava lá, também Santana, vi muita gente, Zezezinha, Rivaldo, Isaac, Sandrinha foi comigo.
4: Boa noite,
0: né?
4: Padre Pedro, minha benção, sou a Nilza aqui do Sítio Alto Alegre, pertinho de Batateira. Eu não perco seu programa. Um cheiro e um abraço. Bem forte.
0: Outro, nosso, um abraço. Um parabéns também ao Yuri. Hoje é aniversário dele. Ontem ele foi batizado, né? Que bom. Deus abençoe, né?
5: Padre Pedro, senhor, figura. Eu sou sua fã. Eu sou sua fã. Em primeiro, viu? Eu sou sua fã em primeiro. Amo o senhor, Padre.
0: Tá bom, um abraço, Isla, né? Enfermeira aí do regional, que bom, né? Olha lá, vamos ver quem é.
6: Padre Pedro, boa noite, sua bença. Tudo na paz, Padre. Tudo na paz do Senhor, graças a Deus, né? É o careca do trator da Lagoa dos Gatos.
0: Ah, careca do trator.
6: É, Padre, é só uma alegria, graças a Deus. Tá tudo na paz do Senhor aqui, viu?
0: Deus abençoe. Um grande abraço.
6: Um abraço.
0: Eita, tanta gente, né? Vai responder tudo, né? Devagarzinho a gente chega lá, né?
7: Padre Pedro, sua bênção, tudo bem? Como o senhor tá? O senhor tá bem? Tô com saudade. Quando aparece de novo aqui pra Bonito, Deus abençoe o senhor. Um abraço.
0: Um abraço bonito, alto bonito, né? Olha que bom, a gente vai chegando lá com fé em Deus. Deixa eu ver aqui.

0: Quem é aqui? Vamos lá.
1: Boa noite, Padre Pedro da Romaria. Sou eu, Júnior Ligeirinho do Trevo de Panela. Não perco só um programa seu. Beba Deus com a gente na Rádio FM 89.5. Quero mandar um alô para o senhor, para toda a sua família, para João, para o Lude, para Duga, para o Luciano lá do Cinco Pedras do Viado, para meu pai Nené do Meio, para minha irmã José Ana, Tatiana, Neide, Jadielma, Daniela e Maria, para meu irmão Leonardo, Jefferson, que está lá em Santo André, São Paulo, para Lia de Cid Chata, para Paulo Barateiro, para Dedé Barateiro, para Dana Bia Cid Coutinho, para Josineide, para César, para a bonita Sérgio de Moto da Família e para todos meus amigos e amigas, lê, lá, com fé em Deus a gente chega lá.
0: Eita, né? Tanajura com molho de coco, eu nunca vi, vamos lá.
2: Boa noite, Padre Pedro. Aqui é Luciana de Agrestina. Peço oração por mim, por toda a minha família. Fique com Deus. E uma boa semana e um bom começo de mês.
0: Obrigado.
2: Muito feliz ver o senhor.
0: Oi, ela e a mãe dela, né? Me viram lá na feira em Agrestina, né? Boa noite, Padre Pedro. Aline, filha de Naldo da Goma, peço oração por mim, por toda a minha família. Deus abençoe. Ninha também esteve lá. Um abraço, Ninha, todo o pessoal. Edneite, boa noite. Tudo de bom com você. Estou na escuta com minha família. Me convidaram. Eu vou ver a data, viu, Edneide? Eu vou aí em Monte Alegre. Faz 8 anos que eu não vou aí. Eu vou ver direitinho, né? Frei Nunes, um abraço, né? Que Deus abençoe a cada um. Frei Nunes, aqui... Frei Lopes, boa noite, Padre Pedro, tudo bem? Aqui estamos tudo bem, graças ao Senhor, faz muita falta nesses dias. Sonivalda, eita, faz falta, tá vendo? Não, vamos lá, com fé em Deus a gente chega lá.
3: Boa noite, Padre Pedro, tudo bem? Sou eu, Simão Soares, daqui de Vila de Santo André, tá tudo bem, Padre Pedro, com a graça de Deus, viu?
0: Eita, Simone, um abraço, que bom, né? A gente vai chegando lá, deixa eu ver aqui, né? Eita, olha aqui, tá em Cupira e não veio aqui, tô, Gilmar Manuel, um abraço, mano. Gilmar, olha, tava lá em Cícero, tomando um cafezinho com a filha dele, no instante o pessoal posta, né, aí já tô por aqui, né, que fazer o quê, né, um abraço carinhoso a todos os ouvintes do nosso programa, né, Ayrton Monteiro, um abraço lá, vamos lá. Boa noite, o senhor vem depois do programa, né? Daniel já está aqui, viu? Mande um alô para ele e os parabéns. Olha, Daniel, fazendo uma aninha, né, bichinho? Vou passar aí, daqui a pouco a gente toma um cafezinho e bota os assuntos em dia. Trouxe umas bolsas chia, Daniel? Cuidado, pra gente botar em roupa, né? Vamos botar em roupa para lavar. Olha, Frei Damião, bonito, Germando, né?
4: Boa tarde, Padre Pedro. Obrigado, viu? E o senhor vai estar fazendo um programa hoje... Volta hoje, Padre Pedro.
5: Boa noite, Padre Pedro. Bicho, Padre Pedro, como é que o senhor tá?
0: Germando?
5: Jurema, viu?
0: Jurema.
5: Tô ligadinho no seu programa Bíblia Deus com a gente, viu?
0: Um abraço, é.
5: Muita saúde, muita paz.
0: Um abraço à Neve, à sua família, à dona Marlene, a Branco Prefeito, né? Seu pai, né? E a sua esposa com o filho recebe a gente com tanto amor, né? Bora tomar um café pequeno com cuscuz e grande milho com tanajura no molho de coco e sardinha de balda. Ah, bem, mas vai dar um bucho inchado. Boa noite, Padre Pedro. Aqui é Érica de Cruzes. Bênção. Gostaria que o senhor rezasse por mim e toda a minha família. Um abraço, Érica. Deus abençoe. Boa noite, Padre Pedro. Oração por tudo. Coloque Zé Carla de Margarida em oração que estão precisando. Aqui é Maria do Sítio Tapera. Município de São Bento do Una. Eita, com fé em Deus a gente chega lá. Uma figurazinha, né? Vamos lá. Vamos ver aqui. Boa noite, Roberto Sacristão, né, Roberto? Eita.
6: Boa noite, amigo Padre Pedro. Aqui é seu amigo, Sacristão, minha querida paróquia de Cruz, Sacristão Original. Escuto o Padre Pedro todo dia na nossa Leste FM, a Marcaria do Chá de Pernambuco, a Rádio Inteiro, a sua bênção.
0: Eita, também um baúba, né? Lola Festa, 12 e 13. Lani, a mãe de Renata, é ouvindo a gente, né? Pistoleira, eita, saudade, um abraço aí. Aristo Neto me abandonou, tô com saudade também, me abandonou. Boa noite, tudo bem? O senhor vai comprar flores para Corpus Christi? Vou ver, amanhã que eu vejo, estou no ar, vamos ver esse direitinho, né? Que Deus abençoe cada um. Olha, dona Loura.
7: Boa noite, Padre Pedro, minha bênção. Que saudade, Padre Pedro. Que saudade do seu programa, viu? Que saudade da sua aguinha para entender, viu? Olha, Padre Pedro, eu quero avisar que aqui estamos bem, né? Tanto eu como Zezé, toda a família. E quero dizer ao senhor que o meio de maio aqui foi muito importante, rezamos. No estudo, na capela, nas casas das famílias. Graças a Deus, foi uma coisa muito importante. Então, aqui eu quero desejar um abraço para todos e todas aqueles amigos e amigas que estão assistindo esse programa, que eu não posso falar o nome de todo mundo, né? E também quero dizer que Deus está sempre na sua caminhada, Padre Pedro, está na sua caminhada. Então, aqui eu vou deixar uma mensagenzinha, vou mandar uma mensagenzinha aqui para o senhor. Padre Cícero foi para o céu e deixou Frei Damião. Frei Damião foi para Roma e deixou Frei Fernando. Frei Fernando viajou, mas para fazer o seu perfil, para fazer o seu perfil, foi o que ele escolheu, o Padre Pedro Antônio Filho. Muito obrigado e Deus abençoe sempre o senhor.
0: Tá bom, foi-se embora todo mundo. Eu não quero ir embora agora também, não, viu? Deixa eu Leonardo, passar uns dias assim por aqui. Padre Cícero foi-se embora, Frei Damião foi-se embora, Frei Fernando foi-se embora. Eu não quero ir agora, não, viu, Loura? Deixa eu demorar um tiquinho aqui ainda para fazer uma Maria. Obrigado, Loura. Boa noite.
8: Boa noite, meu querido padre.
0: Boa noite, Gilberto. Como é que tá aí, Toritama?
8: Já foi, que saudade de você, viu?
0: Eu passei por aí. Eu fui em Santa Cruz e vou agora em Monteiro. Tá tudo verdinho, bonito, as fichas tá boa, né?
8: Tanto
0: em Bu, tanto em Bu, né? Ah, que bom, Gilberto.
8: Foi bom.
0: Eu já tô de olho, já tô vendo daqui.
8: O feijão tá cheio de imagens. Já tá bem quietinho.
0: Cala a boca não, se Jeová Dionísio vê, isso eu não te digo nada. Ele já tá de olho. Ele já tá de olho. Feijão verde com a carne de charque. E um caldinho de André de cana, a gente vai longe, viu?
8: Eu vou marcar, se você fizer um dia quando você vier estar aqui pra perto, eu vou levar a feira pra você, viu?
0: Tá bom, é brincando. Deus abençoe, viu? Um abraço.
8: É um prazer muito grande, de uma grande alegria de receber a fala desse grande amigo, Padre Pedro da Maria.
0: Tá bom, Gilberto, um abraço. Toritama, né? O pessoal de Toritama, né? Que bom, uma audiência boa aí, olha, a gente tá longe, viu, Naldo? Devagarzinho a gente chega lá, né? Com fé em Deus a gente chega lá, um pouquinho a gente chega lá. Preparando seu copinho com água, daqui a pouco a gente vai ter a bênção da água, né? E os agradecimentos, né? Dona Loura já falou, né?
7: Boa noite, Padre Pedro, minha bênção. Que saudade, Padre Pedro. Que saudade do seu programa, viu? Saudade, sua
0: aguinha
7: pra entender, viu?
0: Ah, daqui a pouco a gente dá uma benção, né? Eita.
9: Boa noite, Padre Pedro, sua benção. Tô lhe escutando o seu programa, fale em mim.
0: Tá bom, um abraço, Zé da Silva de Alegar, tá ouvindo o programa. Olha, boa noite, meu anjo, estou lhe assistindo, mando uns parabéns pra Marina, um aninho de vida, dia 5, é quinta-feira, né? Ah, é, tá bom. É, tô lembrado. Um abraço, Jornalda, Deus abençoe, tudo de bom. Tô lembrado, pra mim era dia 4, 4 é minha mãe, né? Que Deus abençoe. Ângela também, sou sua fã, né? Tenho me emocionado muito, né? Ângela lá, Lia. Boa noite, Padre Pedro. Sou Luísa, eu queria pedir que o senhor fizesse oração por mim e minha família. Deus abençoe, Luísa. Ivonete, que papá, né? Vi a ligação dela agora.
10: Boa noite, Padre Pedro.
0: Miguel.
10: Aqui é Miguel. Eu sei que foi o Senhor que me batizou e também faz tempo que eu não falo com o Senhor.
11: Boa noite, Padre Pedro. Estava com saudade do programa ao vivo. Um abraço.
0: Tá bom. Você deve estar em Recife, né, Ivonete? Deve estar em Recife, né? Que Miguel falou. Eita, que é tanta coisa, né? Rosa, todo o pessoal. Aí, deixa eu ver aqui, né? Vamos lá, né? Boa noite, Cíntia do supermercado. Padre Cícero, a gente tirou uma fotografia, não foi Cíntia? lanchamos, ela fez um sanduíche bom, trouxe pão, queijo. Obrigada aí, Zé, Deus abençoe você, todo o pessoal, né? Cíntia, uma das filhas dele, né? E Cícero, a esposa também, tá com a mãe doente, acho que é a mãe doente, né? Em oração, obrigada aí pelo acolhimento, né? Tão bom, né, Cícero? Quero mandar um abraço para Elinho, da Netcel, Telecom, Zilda e Juninho. Amanhã tem bolo, tem aniversário. Lá em São Joaquim do Monte, Valdemir Cabral, meu grande amigo, grande amigo, grande pai, né? Ele, neta, os filhos, netos, as noras. Um abraço, deve estar me ouvindo aí, né? Eita, Cícero da padaria também, né? Tive com ele, mostrou todo o prédio, tive lá agora, né? Padaria Padre Cícero, Zé da padaria, Sandra, filhos Diego e Diogo, né? Um abraço aí aos funcionários. Supermercado também, São João, Posto São João, lá em Agrestina, Zito da Barra e Pedro, né? Aí, muito obrigado pelo acolhimento, pelo carinho que vocês têm, Cornélio, todo o pessoal. Vamos soltar uma músicazinha, né? Simone aí também, um abraço. Vamos soltar uma músicazinha aí pra gente descansar um pouquinho, né? A garganta.

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2: Então quero mais uma vez lembrar o pessoal, quarta-feira, às 16h, 16, missa no Centro Social, as freiras, à noite estarei na festa de Santo Antônio, em Cachoeirinha, juntamente com o padre Sérgio. Então todo o pessoal, Valmir, todo o pessoal de Cachoeirinha, vamos estar juntos à noite. Monte Alegre, vou olhar direitinho, viu? Aí a menina que me convidou para ver Monte Alegre, a data, né? Temos São João, quinta-feira o Corpus Christi. Se não chover, a gente falta tapete. Se chover, só a missa solene e a procissão. Temos 30 coroinhas, agora entrou mais 27. Tem 57 coroinhas. Agora vai criar cabelo, né? Para trabalhar com tudinho, né? Mas que bom, né? Foi muito bom o mês de maio. Quero agradecer a todos os movimentos pastorais, aos noiteiros. No mês de maio compramos, deixamos, né, bonito, as cadeiras litúrgicas do altar. É muito bonita, né? Graças a Deus a gente, né? Abraçar Oscar, Edmilson, que prepararam os coroinhas, né? Vito, todo o pessoal, Matheus, Edmilson, pessoal da Sercom, o apostolado, primeira sexta-feira do mês, né? Vamos estar juntos. Depois tem a missa também do Coração de Jesus, tem a festa da Umbaúba, 12 e 13, né, Lula? Já estão rezando por aí. E a gente vai se organizando, né, para as outras festas também da paróquia. Devagarzinho vamos celebrar esses momentos bonitos. Cleide, um abraço aí, né, Cleide?
3: Boa noite, Padre Pedro, eu sou Cleide. As suas orações colocam o meu nome e da minha família. Espero que o senhor esteja bem, que o senhor tenha um bom começo de semana, que esse mês traga tudo de saúde e paz para estar com o senhor. Bem, senhor.
2: Obrigado, Cleide, né? Também vi, passei Joana Dark, Lero, né? Tá até com a feridinha na perna, né, Lero? Teve a Cristina, viu, pessoal, né? Um abraço carinhoso, Deus abençoe, né? E que com fé em Deus a gente chega lá, tá bom assim? Beto, Daniel, parabéns, o Daniel tá aqui pelas terrinhas, né, Daniel? Cadê Beto, né? Cadê Davi, né? Dona Noemi, e assim a gente vai, né? Cabelo branco também, abraço, né? Zezinho, eu digo Zefinha, ela fica, né? Aquela enfermeira, como é o nome dela, Beto, esqueci, né? Que bom, né? Maria de Padre Olegário, a irmã dela, e que bom. Aí, Panelas, Rubem, vou fazer até uma visita a Rubem, também a Duda aqui, Cupira, né? Nelson, um abraço, Edson, um abraço, Ditica, Vanice, todo o pessoal, né? Um abraço, né? Sinara, todo o pessoal da Constrular, né? Que Deus abençoe. Lola, tudo ok, direitinho, tudo organizado, viu? Eu celebro, dia 12, estou arrumando um padre, um frade, para o dia 13, né? E com fé em Deus, a gente chega lá, você prepara seu copinho com água, daqui a pouco eu vou gravar. As comunidades celebraram o mês de maio, foi muito bom. Aí, estão fazendo aí a arrumação do salão, né? Aí atrás da igreja, lá em Taquara, né? As histórias estão meio pesadas, né? Mas fazer o que teve também lá em Nossa Senhora das Graças, missa em todas as comunidades, os frades celebraram. Eu celebrei, agora parar um pouquinho, né? Que ninguém também é de ferro, não, né? Mas que bom. Deus abençoe a todos e a todas. Prepara o copinho com água, que daqui a pouco ainda tem ainda mais uma música, dá mais não. Vamos aí ouvir para botar a cabeça da água, né, Naldo? Depois eu vou gravar.

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1: Parabéns, né, Yuri, né? E 29 anos da morte de Frei Damião, né? Já era para ter começado o nosso santuário dos Romeiros, mas o terreno deu zebra, né? Teve dois herdeiros que não querem vender, né? Ninguém pode fazer nada, né? Mas tudo é no tempo de Deus, não adianta, né? Tudo é no tempo de Deus, tá bom? Com fé em Deus, a gente chega lá, prestamos homenagem a Frei Damião ontem e vamos lá. Não tem problema, o tempo chega e o local vai ser escolhido, né? Oração. Mãos ensanguentadas de Jesus. Jesus, coloca tuas mãos benditas, ensanguentadas, chagadas e abertas sobre mim neste momento. Sinto-me completamente sem forças para prosseguir carregando as minhas cruzes. Preciso que a força e o poder de tuas mãos, que suportará a mais profunda dor ao serem pregadas na cruz, me ergam e me curem agora. Jesus, não peço somente por mim, mas também por todos aqueles que mais amo. Nós precisamos desesperadamente de cura física e espiritual, através do toque consolador de tuas mãos ensanguentadas e infinitamente poderosas. Eu reconheço, apesar de toda a minha limitação e da infinidade dos meus pecados, que és Deus onipotente e misericordioso para agir e realizar o impossível. Com fé e total confiança posso dizer: mãos ensanguentadas de Jesus, mãos feridas lá na cruz, vem tocar em mim, vem Senhor Jesus. Sobre esta água, sobre todas as pessoas que estão nos ouvindo e sua família, onde a nossa rádio alcança, a bênção sobre esta água e todos nós. Em nome do Pai, do Filho e do Espírito Santo. Com fé em Deus, a gente chega lá. Boa noite e até amanhã com a graça de Deus.

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0: qualidade dos combustíveis.
1: E ainda, saúde.
0: Em um dia de mutirão, hospitais universitários realizam mais de 52 mil procedimentos entre cirurgias e consultas.
1: Quem vai falar com a gente sobre esse trabalho é Arthur Chioro, presidente da HU Brasil.
0: Vamos saber mais também sobre o Tela Brasil.
1: Filmes, séries, desenhos animados, uma nova plataforma de streaming gratuita e com conteúdo 100% nacional.
2: Sejam muito bem-vindos e bem-vindos.

0: Como o senhor disse, é uma estratégia para reduzir as filas do SUS, né? Vocês já conseguem medir o impacto?
1: Ah, sim. O Ministério da Saúde, que coordena toda essa ação, né, de diminuição do tempo de espera nas filas dos brasileiros e brasileiras, vem observando uma diminuição objetiva no tempo de espera, mas, acima de tudo, uma ampliação da oferta. O ano passado, nós batemos um recorde em todo o Brasil do número de cirurgias eletivas. O ministro Alexandre Padilha tem sempre destacado, né, essa conquista do SUS, e os hospitais universitários federais vinculados ao MEC, as universidades públicas, têm dado uma grande contribuição. Porque, veja, diminuir o tempo de espera, diminuir as filas, é muitas vezes garantir o diagnóstico no tempo adequado, né, e um prognóstico que garanta as pessoas poderem ter o tratamento realizado, né? Portanto, isso é fundamental, né, e é um esforço do governo federal, é a marca do Agora Tem Especialista, esse programa que veio para enfrentar esse problema muito crônico, mas que tinha se agravado durante a pandemia de Covid, trazendo ainda uma carga ainda maior de desafios para o Sistema Único de Saúde.
2: Agora, o senhor mencionou brevemente na sua resposta anterior o aspecto educativo desses mutirões, né? E eu queria voltar nisso, porque a gente está falando aqui de hospitais universitários, né? A gente tem aqui, presidente, o depoimento de um dos enfermeiros que participaram do mutirão no Rio de Janeiro. O nome dele é Cauã Henrique Silva. Vamos ouvir.
3: É muito importante, né, nesse início de carreira, participar de um mutirão como esse, porque é uma devolução para a sociedade daquilo que eles nos proporcionam, que é a oportunidade de me especializar, né? Sou formado por uma universidade pública e me especializar também por um hospital público. E garantir também promover a saúde dos idosos. E um fator muito importante é que a gente trabalha aqui com uma equipe multiprofissional. Então contamos com, além de médicos e enfermeiros, fisioterapeutas, nutricionistas, psicólogos, farmacêuticos, terapeutas ocupacionais e assistentes sociais.
2: Então existe também esse objetivo, né, presidente, de colaborar para a formação dos profissionais de saúde.
1: Ah, sim, o depoimento dele é perfeito. Foram mais de 1.100 estudantes, entre internos, residentes da medicina e das outras áreas, que aproveitam este momento como uma oportunidade ímpar de aprendizagem, de treinamento, ou seja, nós estamos formando os futuros especialistas que o SUS tanto precisa, e uma experiência que fica marcada na vida, não só dos estudantes, mas também dos seus professores, dos seus preceptores. Ou seja, nós envolvemos a universidade e o SUS junto para poder dar mais saúde e qualidade de vida para a população, particularmente para os idosos.
0: Presidente, amanhã o senhor estará com o presidente Lula em Goiás para marcar o início de novas atividades lá no Hospital Universitário de Catalão. O senhor pode falar mais pra gente dos serviços prestados por lá?
1: Olha, nós estamos também muito felizes porque amanhã inauguramos oficialmente o novo Hospital Universitário de Catalão. É uma universidade federal nova, é a HU Brasil, o MEC, chegando ao Brasil profundo. Nós estamos inaugurando um hospital de 206 leitos. Ele começa a ser ativado progressivamente, já com os 33 primeiros leitos já funcionando desde a semana passada. E será um hospital, à medida em que ele for sendo implementado ao longo desse ano, de alta complexidade, inclusive com atendimento oncológico, né, com atendimento das principais especialidades clínicas, cirúrgicas. E por ser um hospital fundamental para uma região de 55 municípios, né, ele também proporcionará a formação dos futuros profissionais, programas de residência, que são fundamentais para que depois os formandos, os alunos de graduação, façam a residência e se fixem naquela região. Ou seja, nós estamos agindo tanto para fortalecer o SUS, como o processo de formação dos especialistas. Há um investimento muito importante, o Ministério da Saúde entrou com 27 milhões, o Ministério da Educação 40 milhões. Nós vamos ter, só com o pagamento de pessoal, um investimento de 261 milhões, ou seja, uma prioridade do governo do presidente Lula, dos Ministérios da Saúde e da Educação, que estão envolvidos diretamente através da HU Brasil, para proporcionar desenvolvimento, fortalecer o SUS, formar profissionais de saúde e também produzir ensino, pesquisa e inovação, que são papéis das universidades públicas federais e que agora se fortalece, né, nesse investimento que o governo federal está fazendo. E há aspecto muito importante, né? Nós também teremos a chegada de mão de obra qualificada. Afinal de contas, nós estamos falando de 1.527 trabalhadores, né, que poderão transformar a região de Catalão num polo de desenvolvimento na área da saúde e vão contribuir com o desenvolvimento econômico de toda aquela região.
2: Muito bem, nós conversamos com o Arthur Quioto.

0: pelo MPF, Amanda Nascimento.
1: O local foi construído em 1927 pelo empresário norte-americano Henry Ford para a exploração de borracha na Amazônia. Mas depois do fim do projeto, em 1945, as terras e benfeitorias passaram para o governo brasileiro, mas o complexo ficou abandonado. E agora, para garantir a preservação do que restou de Fordilândia, a Justiça Federal determinou a criação de um plano de recuperação e conservação para os imóveis e ruínas e a regularização das terras do distrito, que devem ser realizados de forma solidária pela União, IFAM, Governo do Pará e Município de Aveiro, sob pena de multa diária de 5 a 10 mil reais.
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2: Boa noite.
0: E até amanhã.
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1: Eu sou Paula Groba.
2: E eu sou Ricardo Nakaoka.
1: E estes são os destaques de hoje do Jornal do Senado, que começa agora.
2: Congresso analisa propostas que buscam reduzir desigualdades raciais expostas em atlas da violência.
1: Parlamentares defendem ação contra facções, mas alertam para a soberania do Brasil.
2: Inteligência artificial e desinformação desafiam eleições de 2026, segundo especialistas.
1: Boa noite.
2: Boa noite.
1: 3 em cada 4 vítimas de homicídio no Brasil são negras. O dado por si só revela a dimensão da desigualdade apontada pelo Atlas da Violência 2026. O levantamento mostra que pretos e pardos são as principais vítimas da violência letal no país e também a maioria das mulheres assassinadas dentro de casa.
2: No Congresso, propostas buscam financiar políticas de reparação e promoção da igualdade racial. A repórter Marcela Diniz tem os detalhes.
3: O Atlas da Violência 2026 revela que 77% das pessoas assassinadas são pretas ou pardas e 67,5% das vítimas de feminicídio também. Para a doutora em filosofia e professora Catilcia Ribeiro, os dados devem ser entendidos numa perspectiva histórica, a que leva em conta que o racismo é um princípio organizador da violência estatal e social no Brasil e que isso é herança direta dos quase 4 séculos de economia escravocrata. Catilcia cita o Fundo de Promoção da Igualdade Racial em debate no Senado e a PEC da Reparação em análise na Câmara como contribuições que o Congresso pode dar na reparação dessas disparidades raciais.
4: Que não haverá paz enquanto a maior parte da população desse país estiver submetida à subalternização econômica e à violência física. Colocar esses projetos como prioridade é demonstrar que o parlamento está disposto a sair da retórica e passar para uma ação concreta de reconstrução do Brasil.
3: O autor da PEC que institui o Fundo de Promoção da Igualdade Racial é o senador Paulo Paim, do PT do Rio Grande do Sul.
5: O racismo estrutural ainda define o destino de milhões de brasileiros e brasileiras. É por isso que precisamos ter um instrumento concreto, permanente e com financiamento garantido para enfrentar essas desigualdades históricas.
3: A criação do Fundo de Promoção da Igualdade Racial foi proposta há 10 anos. Desde março de 2023, a PEC aguarda designação de novo relator.
1: A senadora doutora Eudócia, do PSDB de Alagoas, defendeu a criação de uma comissão parlamentar mista de inquérito, a CPMI BMG Master, para investigar supostas irregularidades no sistema de crédito consignado do INSS e a atuação de instituições financeiras envolvidas.
2: Ela afirmou que há indícios de um esquema que precisa ser apurado nas instâncias adequadas. A senadora anunciou a coleta de assinaturas para viabilizar a instalação da CPMI e pediu apoio dos parlamentares para a iniciativa.
1: E o senador Confúcio Moura, do MDB de Rondônia, comemorou acordos entre a FUNAI e o INCRA para regularizar áreas ocupadas por produtores rurais do estado. Segundo o parlamentar, a medida beneficia famílias que vivem há décadas em regiões classificadas como áreas de interesse indígena.
2: Confúcio afirmou que muitos produtores de Rondônia enfrentavam dificuldades para obter crédito rural e regularizar propriedades por causa da indefinição fundiária. O senador destacou a atuação conjunta de parlamentares, prefeitos, técnicos do INCRA

0: e representantes da FUNAI na construção dos acordos.
1: Então esse pessoal estava uma aflição, sem crédito, trabalhando na unha, tirando leite, plantando café, plantando cacau, fazendo suas pastagens. Está lá dentro dessas áreas há muito tempo. Mas aí conversamos aqui, vem há uns 2 anos trabalhando, a FUNAI entendeu isso, o INCRA foi maravilhoso em apresentar os mapas.
2: 2026 será um ano de eleição marcada pela inteligência artificial e pela disputa de narrativas nas redes sociais. O desafio será garantir que a tecnologia não comprometa a confiança do eleitor.
0: Faltando 2 meses e meio para o início da propaganda eleitoral gratuita de 2026, o Conselho de Comunicação Social do Congresso debateu as regras para as campanhas políticas na internet e os riscos do uso de ferramentas de IA. A repórter Patrícia Oliveira traz as informações.
3: Em março, o TSE editou as novas regras sobre o uso de IA na propaganda eleitoral, nas postagens de conteúdo político e a responsabilidade das plataformas digitais na recomendação e moderação desse conteúdo. Maria Paula Almada, especialista em tecnologia digital, destacou a dificuldade da população em geral em diferenciar conteúdos reais dos gerados por inteligência artificial.
4: Apenas 27% dizem conseguir identificar fake news com facilidade. É difícil até para os especialistas identificarem o que é verdade e o que é manipulado.
3: Para os debatedores, o maior desafio é combater a desinformação, garantindo a liberdade do eleitor ao exercício do voto e a proteção do processo eleitoral. O advogado e professor Diogo Reis cobrou a participação do legislativo.
5: Talvez uma revisão das leis que é do tempo do Orkut e para a legislação atual, considerando o cenário de inteligência artificial generativa, redes sociais extremamente dinâmicas.
3: Nenhuma plataforma digital avaliada no Índice de Transparência de Redes Sociais oferece condições significativas de acesso a dados de anúncios, inclusive de conteúdo político eleitoral.
2: E a decisão de enquadrar o PCC e o Comando Vermelho como organizações terroristas pelo governo dos Estados Unidos abriu uma nova discussão no Senado sobre o enfrentamento ao crime organizado.
0: Parlamentares defendem medidas mais rígidas para combater o financiamento das facções, mas alertam que a cooperação internacional não pode comprometer a soberania e a autonomia das instituições brasileiras. Repórter Marcela Cunha.
6: Para o senador Sérgio Moro, do PL do Paraná, a decisão pode facilitar o bloqueio de bens das facções no exterior e ampliar a cooperação internacional contra o crime organizado.
7: Uma vitória diplomática para o Brasil. Essa classificação vai ter um impacto principalmente na facilitação do congelamento dos ativos, ou seja, dos bens dessas organizações terroristas que muitas vezes são mantidas no exterior.
6: Já o presidente da Comissão de Relações Exteriores e Defesa Nacional, senador Nelsinho Trade, do PSD de Mato Grosso do Sul, afirmou que toda medida que ajude a melhorar a segurança pública será apoiada, mas defendeu que o Congresso discuta os limites da decisão para evitar interferência externa.
8: Ninguém aqui quer passar a mão em cima de cabeça de bandido. Agora, usar esse mecanismo para poder ferir a soberania nacional, isso nós não vamos também aceitar e não vamos admitir.
6: Nelsinho Trade informou que pretende promover uma discussão sobre o assunto na Comissão de Relações Exteriores e Defesa Nacional e na Comissão Mista de Controle da Atividade de Inteligência. O tema já passou pelo Senado durante a análise do projeto Antifacção, que endurece o combate a organizações criminosas. Na ocasião, os senadores discutiram a tentativa de equiparar facções e milícias a organizações terroristas, mas a proposta não foi aprovada.
2: A partir de hoje, o conteúdo da Rádio Senado ganha um novo espaço para chegar ao público. Entrevistas, debates e as principais notícias produzidas pela emissora passam a estar disponíveis em uma playlist exclusiva no canal da TV Senado no YouTube.
0: Os internautas poderão acompanhar quadros do programa Conexão Senado e também do Jornal do Senado, exibido diariamente na Voz do Brasil. O repórter Rodrigo Rezende conta os detalhes.
9: Perdeu alguma entrevista do programa Conexão Senado ou quer indicar algum conteúdo do programa para um amigo, ou quem sabe ouvir novamente com mais atenção o Jornal do Senado transmitido durante a Voz do Brasil. Agora você pode acessar esses e outros conteúdos da Rádio Senado em uma playlist exclusiva no canal do YouTube da TV Senado. Fernanda Nardelli, coordenadora de distribuição da Rádio Senado, ressalta que a presença da emissora no canal da TV Senado, que tem mais de 1,8 milhão de inscritos, é mais uma forma de disseminação de conteúdos do Senado para os cidadãos brasileiros, além de demonstrar a integração dos veículos de comunicação do Senado Federal.
10: Eu falo assim que é um jogo de ganha-ganha, né? A rádio vai ganhar em alcance, a TV vai ganhar na variedade de conteúdo e, assim, o nosso principal objetivo, claro, o cidadão vai ganhar tendo mais acesso aí a outros programas, outros formatos.
9: Gesiel Carvalho, apresentador do programa Conexão Senado, destaca que a iniciativa de postagem dos cortes dos quadros e entrevistas no YouTube irá facilitar a vida dos cidadãos e contribuir com o compartilhamento dos materiais.
11: Facilita muito também a vida do ouvinte que quer espalhar o nosso conteúdo e até compartilhar o Conexão do Dia se ele perdeu alguma coisa.
9: Para acessar todo esse conteúdo, basta ir até youtube.com/TV Senado, clicar na guia Playlists e localizar Rádio Senado.
0: Com edição de Paula Groba e trabalhos técnicos de João Lira, o Jornal do Senado fica por aqui. Acompanhe agora as notícias da Câmara dos Deputados. Boa noite.
2: Boa noite e até amanhã.
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13: Avança entre os deputados discussão sobre redução da maioridade penal.
14: Projeto inclui tratamento do câncer infantil em cursos nas áreas de saúde.
13: Comissão aprova novas categorias de reserva de vaga em estacionamento.
14: Boa noite. Comissão aprova aumento do número de vagas de estacionamento reservadas para pessoas com deficiência e para idosos com mais de 80 anos. A repórter Daniele Lessa tem as informações.
15: A Comissão de Desenvolvimento Urbano da Câmara dos Deputados aprovou o projeto que amplia a reserva de vagas em estacionamentos para pessoas com deficiência e faz ajustes nas regras para vagas reservadas aos idosos. Atualmente, a legislação garante pelo menos 2% das vagas para veículos que transportem pessoas com deficiência e 5% para pessoas idosas, tanto em estacionamentos públicos quanto privados. Com a aprovação do projeto, o percentual para pessoas com deficiência passa para no mínimo 3% do total de vagas, respeitando as normas de acessibilidade, como espaço adequado para a circulação de cadeira de rodas. No caso das pessoas idosas, o texto mantém o percentual mínimo de 5% das vagas, mas cria uma regra específica para estacionamentos com mais de 100 vagas. Nesses casos, deverá haver pelo menos uma vaga exclusiva para pessoas com 80 anos ou mais, posicionada de forma a garantir maior comodidade. Para o relator da proposta, deputado Saulo Pedroso, do PSD de São Paulo, o aumento no número de vagas deve acontecer junto com o respeito às normas de acessibilidade, inclusive nos estacionamentos privados.
16: Não só nos espaços públicos, nos espaços privados também. Teve até uma certa resistência em relação aos empreendimentos privados, mas a gente precisa conscientizar todo mundo que eles precisam de uma atenção especial, né, que é merecida, e que a possibilidade que a gente tenha aí vagas disponíveis que atendam com qualidade, com um tamanho adequado dentro da norma, é fundamental para que o dia a dia das pessoas com deficiência seja um dia a dia comum como o nosso.
15: A proposta que aumenta o número de vagas de estacionamentos reservadas para pessoas com deficiência e para idosos com mais de 80 anos altera o Estatuto da Pessoa com Deficiência, o Estatuto da Pessoa Idosa e a Lei de Acessibilidade. E agora será analisada nas comissões de Viação e Transportes e de Constituição e Justiça. Da Rádio Câmara de Brasília, Daniele Lessa.
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12: Saúde.
13: Avança na Câmara projeto aprovado que inclui o tratamento do câncer infantil em conteúdo de cursos de saúde. Acompanhe na reportagem de Luiz Cláudio Canuto.
18: A Comissão de Educação aprovou projeto que inclui a oncologia pediátrica como tema a ser tratado nas disciplinas dos cursos das áreas de saúde. A exigência seria incorporada à Política Nacional de Atenção à Oncologia Pediátrica. O projeto é do deputado Eduardo da Fonte, do PP de Pernambuco. E o texto foi aprovado com mudanças propostas pelo relator, deputado doutor Fernando Máximo, de Rondônia. Máximo explicou que a criação e a alteração do currículo dos cursos são atribuição do Conselho Nacional de Educação. Por isso, em vez de prever uma disciplina, o projeto trata o tema como conteúdo. Para ele, a mudança resolve o impedimento de mudar o currículo ao incluir a matéria como um tema transversal.
16: Porque nós sabemos que hoje o câncer infantil tem acometido milhões de crianças Brasil afora e tem levado à morte muitas delas, e um dos problemas sérios que nós temos é o diagnóstico tardio. Muitas das vezes, se a gente consegue diagnosticar numa fase mais preliminar o tumor, numa fase mais inicial, a gente acaba conseguindo tratar e curar totalmente a criança. Mas quando esse diagnóstico é feito tardiamente, infelizmente, às vezes tem metástase para outros órgãos, tem mais dificuldade de diagnosticar e de tratar.
18: Pelo texto aprovado, os cursos em funcionamento teriam prazo de 12 meses a partir da entrada em vigor da lei para adaptar os currículos. A proposta vai ser analisada em caráter conclusivo pela Comissão de Constituição e Justiça. Para virar lei, precisa ser aprovada pela Câmara e pelo Senado. Da Rádio Câmara de Brasília, Luiz Cláudio Canuto.
12: Segurança Pública.
14: Relator conclui a leitura de parecer que une propostas sobre a redução da maioridade penal. A repórter Silvia Munhato acompanhou a reunião da Comissão de Constituição e Justiça da Câmara, em que o tema foi discutido.
19: As três propostas de emenda à Constituição que reduzem a maioridade penal no Brasil de 18 para 16 anos avançaram na Comissão de Constituição e Justiça da Câmara. O relator, deputado Coronel Assis, concluiu a leitura do seu relatório favorável à mudança e foram concedidas vistas aos textos. Os pedidos de vistas pelos deputados permitem que as propostas sejam discutidas e votadas após duas sessões do plenário. Os deputados que se opõem à mudança tentaram barrar o avanço por meio de requerimento de retirada de pauta, mas ele foi rejeitado por 42 votos a 7. A deputada Talíria Petrone, do PSOL do Rio de Janeiro, disse que os adolescentes que cumprem medidas socioeducativas representam menos de 2% do total de pessoas cumprindo penas.
20: Quando nós olhamos os indicadores de reincidência no socioeducativo, eles estão em torno de 13%, aqueles que voltam a cometer infrações. Quando nós olhamos para o sistema prisional, que o Supremo já disse que é um estado inconstitucional de coisas, nós vemos que há uma reincidência de quase 50%.
19: Já o deputado Kleber Verde, do Maranhão, defendeu a redução da idade.
21: Até diante de vários crimes praticados no nosso país por adolescentes, infelizmente, delinquentes, que precisam entender que uma vez envolvidos em crime, ele vai pagar por isso. Ele não pode ficar impune.
19: O deputado Coronel Assis disse que as propostas sobre a redução da maioridade penal são admissíveis perante o regramento jurídico atual. Segundo ele, a Convenção da ONU dos Direitos da Criança veda apenas penas cruéis, degradantes, prisão perpétua ou morte para crimes cometidos por menores de 18 anos. Mas ele retirou de uma das propostas dispositivos que concediam às pessoas maiores de 16 anos direitos como de casar e celebrar contratos, além de tornar o voto obrigatório. O relatório se alinha à proposta feita pelo deputado Capitão Alden, do PL da Bahia, que fala em responsabilidade penal para maiores de 16 até 18 anos nas hipóteses de crimes hediondos e outros crimes graves, mas exige uma avaliação individualizada sobre a compreensão do jovem em relação ao crime cometido e assegura a separação entre jovens e adultos durante a execução da pena. Atualmente, jovens maiores de 16 anos que cometem infrações graves cumprem medidas socioeducativas de internação por no máximo 3 anos. Caso as propostas sejam aprovadas na CCJ, elas terão seu mérito analisado por uma comissão especial. Da Rádio Câmara de Brasília, Silvia Munhato.
12: Trabalho.
13: A Comissão de Trabalho da Câmara aprovou o retorno da assistência sindical obrigatória em rescisões de trabalho, alterando a reforma trabalhista. O texto ainda precisa ser avaliado por outras instâncias, como explica a repórter Emanuele Brasil.
1: A Comissão de Trabalho da Câmara dos Deputados aprovou proposta que retoma a obrigatoriedade da assistência sindical para validar a rescisão de contratos de trabalho de empregados com mais de um ano de serviço. A medida, que altera a consolidação das leis do trabalho, reverte uma das principais mudanças da reforma trabalhista de 2017, que havia tornado a homologação facultativa. O texto foi aprovado com mudanças sugeridas pelo relator, deputado Bongá, do PT do Rio Grande do Sul. O parecer restabelece que o instrumento de rescisão ou recibo de quitação só terá validade se firmado com a assistência do sindicato da categoria ou, na ausência deste, de uma autoridade do Ministério do Trabalho e Emprego, sem custos para o trabalhador. Segundo Bongás, a mudança visa corrigir um desequilíbrio na relação entre empregado e empregador no momento do término do contrato.
4: Quando a reforma trabalhista foi votada, eu votei contra. O sindicato foi afastado e o trabalhador ia com o patrão, ou da RH, e aí quando o cálculo era feito, muitas vezes era lesado, roubavam o direito do trabalhador. Naquele momento, o sindicato precisaria estar junto. E esse projeto, ele exatamente repõe a presença do sindicato na hora da rescisão. O sindicato tem os seus técnicos e os próprios sindicalistas sabem fazer esse cálculo corretamente para nenhum trabalhador ser lesado. E esta votação que nós fizemos, que eu pude ser o relator na Comissão do Trabalho, repõe este direito para o nosso trabalhador. Nenhum trabalhador pode ser lesado.
1: Entre as medidas, o texto estabelece a intervenção sindical prévia como um procedimento necessário para demissões sem justa causa, sejam elas individuais ou coletivas. A proposta também exige que a extinção do contrato por acordo entre empregado e empregador também seja homologada pelo sindicato ou pelo Ministério do Trabalho. Além disso, o texto determina que a cláusula de arbitragem em contratos de trabalhadores com remuneração superior a duas vezes o teto do INSS só será válida se tiver assistência sindical. A proposta deverá ser votada agora pela Comissão de Constituição e Justiça e depois pelo plenário. Da Rádio Câmara de Brasília, Emanuele Brasil.
12: Agricultura.
14: A comissão aprova a proposta que apoia práticas sustentáveis na agricultura familiar. O repórter José Carlos Oliveira explica as medidas.
22: Duas comissões da Câmara dos Deputados aprovaram um projeto de lei que inclui incentivos a práticas sustentáveis de produção agropecuária na Lei da Agricultura Familiar, que está valendo desde 2006. Se virarem lei, os incentivos de crédito e o apoio às mulheres agricultoras passarão a constar formalmente da Política Nacional da Agricultura Familiar e Empreendimentos Familiares Rurais. Relator na Comissão de Agricultura, o deputado Enderson Pinto do Pará, explica algumas das práticas sustentáveis previstas no texto.
23: Para recuperação de pastos e solos, por exemplo, que é cada vez mais trabalhar práticas sustentáveis que possam garantir o aumento da produtividade e redução aí nos desmatamentos e também recuperar as áreas degradadas, para nós é fundamental. O projeto, ele traz dois viés. O primeiro, para quem faz esse tipo de prática, ele incentiva ou doação financeira, como também acesso ao crédito com juros mais reduzidos.
22: A proposta também foi aprovada na Comissão de Defesa dos Direitos da Mulher, sobretudo em relação às linhas especiais de crédito rural destinadas às agricultoras, como ressalta Enderson Pinto.
23: Ele traz algo mais diferenciado ainda para as mulheres rurais, ou seja, as mulheres que também vivem do setor agropecuário, terem acesso a um financiamento com juros ainda mais baixos, porque hoje, de forma geral, há sim essa discrepância ainda nessa questão da equidade, nesse tratamento entre os gêneros, e isso é uma preocupação.
22: O projeto de apoio a práticas sustentáveis na agricultura familiar já foi aprovado pelo Senado e depende apenas da aprovação final das comissões de Finanças e Tributação e de Constituição e Justiça da Câmara. Da Rádio Câmara de Brasília, José Carlos Oliveira.
12: Meio Ambiente.
19: A comissão aprova projeto que incentiva a reciclagem e gera desconto nas contas de luz e água. A repórter Júlia Lopes nos conta como vai funcionar.
24: O Brasil produz mais de 77 milhões de toneladas de lixo por ano e cerca de 40% desse total ainda é destinado a lixões em todo o país. Para incentivar a reciclagem e enfrentar esse problema, a Comissão de Desenvolvimento Urbano da Câmara dos Deputados aprovou uma proposta apresentada pela deputada Fernanda Pessoa, do Ceará. O projeto de lei cria o programa Recicla Clash, que prevê a concessão de um tipo de cashback ou crédito financeiro para pessoas que realizarem a reciclagem correta de resíduos sólidos. Esse valor poderá ser convertido em descontos nas contas de energia elétrica e de água. O projeto tem como objetivo reduzir o descarte irregular de materiais recicláveis no meio ambiente, promover a educação ambiental e estimular o consumo consciente. A iniciativa também busca fortalecer a participação de cooperativas e catadores de recicláveis, além de incentivar a economia circular. Segundo dados da Associação Brasileira de Resíduos e Meio Ambiente, do total de lixo produzido no país, cerca de 72 milhões de toneladas são coletadas diretamente nas residências. Para se ter uma dimensão desse volume, ele seria suficiente para cobrir aproximadamente 3.400 campos de futebol. De acordo com o texto do projeto, o funcionamento do programa começa com o cadastro do consumidor em uma plataforma digital vinculada à iniciativa. Nesse momento, a pessoa informa seus dados pessoais e associa as contas de água e de energia elétrica. Em seguida, os resíduos recicláveis devem ser levados aos pontos de coleta credenciados como cooperativas de reciclagem, ecopontos ou estabelecimentos parceiros. Na entrega, o material é pesado e registrado no sistema, gerando uma pontuação proporcional ao volume e ao tipo de resíduo reciclado. Essa pontuação acumulada é então convertida em crédito financeiro, garantindo descontos diretos nas contas de água e de luz. Após a regulamentação pelo governo federal, a gestão do programa ficará sob responsabilidade do Ministério do Meio Ambiente, em parceria com as Agências Nacionais de Energia Elétrica, a ANEEL, e de Águas e Saneamento Básico, a ANA. Para o relator da proposta, deputado Cobalcini, do MDB de Santa Catarina, a medida, que já é adotada em outros países, traz benefícios tanto para a população quanto para o meio ambiente.
3: Será importantíssimo para o Brasil, porque premia, né, quem recicla, vai receber um valor como prêmio, e premia o meio ambiente, porque nós daremos o destino correto para todo o lixo, especialmente o lixo reciclado.
24: O projeto, que busca ampliar a reciclagem correta por meio de descontos nas contas de água e luz, segue agora para análise na Comissão de Minas e Energia. Da Rádio Câmara de Brasília, Júlia Lopes.
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6: Educação.
7: Comissão aprova tratamento diferenciado para estudantes com mandatos em entidades representativas. A repórter Mônica Tati nos conta como serão as regras.
8: Universitário que exerce mandato em entidade estudantil poderá ter tratamento diferenciado na sua instituição de ensino. É o que prevê projeto em análise na Câmara dos Deputados, que estabelece métodos específicos para controle de rendimento e frequência dos estudantes que atuam em entidades representativas como a UNE, as Uniões Estaduais de Estudantes e os DCEs, os Diretórios Centrais dos Estudantes. O relator na Comissão de Educação da Câmara, o deputado Pedro Quizai, do PT de Santa Catarina, destaca a importância de garantir mecanismos que permitam que os estudantes possam conciliar seus estudos com a participação na política. Pedro Quizai explica que o projeto garante que os estudantes que compareçam a eventos oficiais, como assembleias ou congressos, possam recuperar as avaliações e o conteúdo das disciplinas em outro momento.
25: E não seja prejudicado, porque está exercendo o direito à cidadania, à organização estudantil e à defesa dos direitos dos estudantes. Isso é muito importante, porque reconhece, de um lado, a importância da escola, da educação, da sala de aula, da avaliação, mas, ao mesmo tempo, legitima e fomenta e apoia a organização estudantil, porque isso produz liderança e cidadania.
8: A proposta, que prevê tratamento diferenciado para os universitários que possuem mandato em entidade estudantil, ainda vai ser votado pela Comissão de Constituição e Justiça. Se for aprovado sem modificações, pode seguir direto para a sanção do presidente da República. Da Rádio Câmara de Brasília, Mônica Tati.
13: Termina agora o Jornal Câmara dos Deputados, produzido pela Rádio Câmara. O programa teve trabalhos técnicos de Wellington Teles e apresentação de Luciana Vieira e Tércia Guimarães. Boa noite para você.
14: Uma boa noite. Você fica agora com as notícias do Tribunal de Contas da União.
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0: 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Boa noite.

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Muito boa noite, cidade. Boa noite, amigos. Boa noite, você que sobreviveu ao finalzão de semana. Estamos de volta com o Desfile dos Astros Nacionais e Internacionais aqui em nosso programa da noite. Sou Josias Leal, você do outro lado mais importante. Sempre lembramos que em instantes vamos liberar o nosso WhatsApp para você participar, pedir a sua música, mandar o toque para quem você tá afim de verdade. Em casa, meu amigo, no trabalho, viajando, você voltando das atividades. E já clicou a televisão, tá com a gente? Muito obrigado. Valendo aí o carinho da sintonia, da interação, da participação. Chegando pessoas agora, já digitando aqui pra gente as suas indicações musicais. Guarda graça quando vai surgindo aqui, as pessoas já vão chegando, viu? Sejam bem-vindos. Daqui a pouquinho a gente vai atender os pedidos musicais. As 10 as canções românticas já estão preparadíssimas para você. Vamos organizar muito mais e mais ainda para você, que é especial para todos nós. Salve o primeiro de junho, ciclo junino, Arda Graça já começando para valer, abertura das expectativas do melhor São João do interior do estado, já praticamente organizado para esse mês de junho, que promete muita festa na região inteira e em várias cidades da nossa região. Para os forrozeiros de plantão, pode fazer a sua festa, organizar a sua turma, que a gente garante o som. Tá combinado assim? Então, para começar hoje, João Gomes, Meu Pedaço de Pecado, viu? Opa, tá no ar. 8-4, boa noite. Decolou o nosso encontro, nosso programa da noite.

0: Legal, Girassol, Cidade Negra, saudade em nossa programação da noite. Então, a partir desse instante, já temos pedidos organizados para a nossa noite. Que tal a gente já abrir aqui espaços para você pedir a sua música, participar do nosso programa da noite? Ah, é claro, você ouvindo a nossa programação, já está aí metalizando aí a sua música para mandar para gente. É que legal, ótima noite, felicidades aí para todo mundo. Feliz segunda-feira, início de mês, ciclo junino, mês de junho já é uma realidade, começando a partir de hoje os preparativos iniciais. E você de sintonia.
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0: Já podemos acionar os pedidos para a noite de hoje. Já temos. Alô, você, boa noite.
2: Boa noite, Josias Leal. Tudo bem com você, Josias?
0: Tudo ótimo.
2: Edinho de Santana de Parnaíba, São Paulo, Josias.
0: Edinho.
2: Dia 1º, né? De junho.
0: Começando,
2: é São João. Né? Gostaria de ouvir uma música aí de Acisão, qualquer uma do Acisão. Oferecer para meu irmão Manuel da Verdura, em Vargem Grande, Catende. Meu irmão Everaldo. Meu irmão Zé do Piseira, aqui em Santana de Parnaíba. E a todos os ouvintes da Agreste FM, Josias. Matar um pouco a saudade do meu Nordeste. E tô na escuta.
0: Muito bem, é o Edinho, na sintonia da nossa programação, sempre participando, indicando aí as suas músicas. Então a gente já vai preparar aqui o Acisão para ele, com os nossos agradecimentos pelo carinho sempre da sintonia. E temos mais pedidos, já todos orquestrados para a noite de hoje. Alô, você, boa noite.
3: Boa noite, José Leal. Eu sou ouvinte, Ana, de todas as noites.
0: Muito bem,
3: só um programa seu. Tô sempre ligada.
0: Obrigado,
3: no
0: Ana.
3: Planeta Música com Josia Leal.
0: Que ótimo.
3: Quero uma música do Léo Magalhães, A Carta. É muito antiga essa música.
0: É verdade.
3: Tá no CD5.
0: Ok.
3: Dele.
4: Anos 70.
3: Para oferecer a minha mãe Pereira, a meu pai Jaime, a minha irmã Aline, a minha irmã Joelda, a minha irmã Eliane, a minha irmã Josenária, a minha irmã Leonária, a meus amigos Bildieru, como ele é conhecido, Benedito Pestana, o nome dele é.
0: Muito bem.
3: A esposa dele, Genivalda, a filha dele, Jetsa, o filho dele, Jetson, a esposa dele, Noêmia, a dona Vera, a seu Natan, a Elielson, a você, Josi, tenha uma boa noite.
0: Boa
3: a Sidoca
0: noite.
3: De Caruaru, eu não posso esquecer dela.
0: Muito bem.
3: Sabe, ela perguntou como era meu nome. Sidoca, meu nome é Ana.
0: Pronto, tá explicado. O nome dela é Ana, nossa ouvinte. Abraço para você, Ana. Felicidades. Daqui a pouquinho a sua música. Valendo o carinho da sintonia.
5: Boa noite, Josias. Aqui é Orlando Sexo. Por favor, tô com a música aí de São João. A todos um ótimo São João. Dê um abraço de Orlando Sexo.
0: É de Panelas com a gente, participando, indicando músicas. E daí, participando da nossa programação inicial de mais um mês.
6: Boa noite, Josia. Aqui é Laíde. Põe como as ondas do mar com o Roberto Carlos.
0: Uhum.
6: Vai para você e família, para Terezinha, para Saúba de Riachão de Dentro, para Manuel, Dona Maria, mãe de Manuel, para Lenida, Lenivaldo e todos que te escuta. Um abraço, Josia.
0: Outro de tia Laíde, nossa ouvinte. Ela pediu como as ondas do mar. Ah, deve ser como as ondas voltam para o mar, deve ser essa mesmo. Então tá preparadinha já aqui. Vamos mandar de presente a titia Laíde, valendo o carinho da sintonia. Tá no ar esse toque romântico do rei que vai se apresentar no maior São João do mundo em Caruaru, Dia dos Namorados.

0: Roberto Carlos, na programação, Como as Ondas do Mar. Titi Alaide, que fez a indicação pra gente. 1, 2, 3 de informações comerciais. A gente já volta com as outras indicações.
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0: Tá na hora de você pedir músicas, já temos mais ouvintes ao telefone. Boa noite, você? Boa noite, ouvinte.
1: Boa noite, meu patrão, com... tudo bom?
0: Tudo bom, com quem eu tenho o prazer de falar hoje, de primeira com o ouvinte do telefone?
1: Do Realejo.
0: É o Ceguinho José do Realejo, lá de Garanhuns. Tudo bem com você, José?
1: Ave Maria, falando com você melhor ainda,
0: rapaz. Olha aí que notícia boa. Qual a música que você vai pedir, meu amigo José?
1: Eu quero que você me toque aí, Miguel Ângelo, Amor da Minha Vida.
0: Essa é bem antiga.
1: Essa é antiga. Essa é do tempo que pai namorava com o pai e eu nasci cego do zóio.
0: Tá vendo você? Faz tempo, não faz? Meu querido José, vai pedir como, além dessa música, você vai oferecer pra quem, meu amigo José?
1: Vou oferecer a nossa amigona, aquela grande personalidade, minha amiga Marleide, lá do Alto do Bonito.
0: Abraço pra ela também.
1: Marleide, um abração pra você, garota. Você é gente boa, muito obrigado, viu, Marleide? Você é uma personalidade. Não esquecendo também, Jeová Dioniso, essa figura importante que tá vindo no programa. O meu amigo irmão Ilamar Alves, que tá ouvindo o programa. Ilamar Júlio, toda a família do Ilamar, que são gente boa. E dedicar também a minha amiga Zezé. Alô, Zezé, minha comadre Zezé, ainda que papai, um abraço para Zezé, Rio da Bota, que está ouvindo o programa, Geraldinho do Acordeon. E dedicar também a meu amigo Rei, que eu não posso esquecer dele, cabo de qualidade aqui em Garanhuns, é o Marquinho da Panificadora São Marcos, que está aqui ouvindo o programa, a população aqui de Garanhuns que está ouvindo o programa. Eu quero até agradecer pessoalmente aqui ao meu amigo. É o rapaz dos Jericupires, eu falei seu nome lá no programa deles. Eles deram o maior apoio, deram o maior elogio a você. Eu fiquei bastante satisfeito. Eu
0: olha
1: já gostava
0: só
1: deles, fiquei gostando muito mais. Que os elogios que ele deu, eu vi o cabelo educado de fazer aquilo.
0: Ok.
1: É o Valdemir de Cupira.
0: Grande Valdemir, o diretor-geral do trio.
1: Eu falei seu nome, ele deu uma logística, eu vou te falar, eu fiquei de boca aberta, graças a Deus, muito
0: tá
1: obrigado.
0: Vendo? Coisa
1: e,
0: boa.
1: E você, mas você merece.
0: Ah, muito
1: você,
0: obrigado.
1: Você merece, que com certeza o Ilamar só bota acaba pra trabalhar aí de qualidade mesmo, você e os outros que tem aí.
0: Opa!
1: Aí tem muito
0: notícia boa.
1: Aí. E dedicar também a Terezinha da Guaravita, que tá vindo o programa, ao Júlio Ligeirinho. O Edmilson também, de Panela, está ouvindo um programa que não se esquece de mim, um abração para ele. E para melhor dizer, para não ver muito tempo, conversa é roubo de tempo, conversa muito quem tem dinheiro, quem tem dinheiro para casar. Eu não tenho nem os carros já carregados tudo, para todo mundo, aquele abraço.
0: Muito bem, José, felicidades para você, abraço ao pessoal de Garanhuns na sintonia. Ele pediu essa saudade aqui do Miguel Ângelo, Amor da Minha Vida.

Moro em São Paulo. Gostaria de ouvir a música com o cantor Rieck. A música é Novembro e Senti. Ofereço para você e todos que estão curtindo o seu programa. Que legal, hein? Silvana, felicidades para ti. Muito obrigado pelo carinho sempre da sintonia. Sua música. O Rieck na programação, na indicação da Silvana Andrade, nossa ouvinte. Abraço grande. Tudo de melhor. Feliz início de mês. Feliz início de semana também.

0: 6 do 6 da...
1: Pronto, música linda do Reik, Novembro Senti, a Silvana Andrade que pediu pra gente, muito obrigado aí a ela pelo carinho da sintonia, valendo a participação também. Olha, já temos mais ouvintes chegando na linha pra gente aqui. Alô, você, boa noite do telefone.
2: Boa noite, meu caríssimo amigo irmão José Leal.
1: Estamos de volta com o Jeová Dionísio agora.
2: Direto
1: ao telefone.
2: Direto da cidade de Agrestina, Pernambuco, para todo o Brasil, o mundo, né, José?
1: Muito bem, desse jeito, Jeová, como é que está?
2: Realmente o planeta, um dos programas mais antigos da atualidade. Eu digo antigo não, porque na época era o Boa Noite Agreste. Hoje
1: isso.
2: É o planeta, né, José?
1: Muito bem. É uma versão mais recente agora.
2: Por esse Brasilzão, né?
1: Muito bem. O Jeová...
2: realmente os corações apaixonados por aí afora.
1: Isso. Como foi o seu final, como foi o seu final de semana, Jeová?
2: Bem, graças a Deus. Ontem pela manhã eu tô trazendo um abraço do nosso amigo irmão André do Caldo de Cana, lá em Batateira, viu?
1: Meu amigão. Gente fina, viu?
2: Dona Preta.
1: Dona Preta.
2: Lá em Batateira.
1: É verdade, da família.
2: Sem dúvida.
1: Abraço ao grande André.
2: É um batalhador. É um guerreiro, viu?
1: Grande profissional.
2: Com certeza, todas as noites tá ali ouvindo lá, sintonizando lá.
1: É ouvinte especial nosso, rapaz.

0: É verdade.
1: Aquele caldo de cana, rapaz, que é uma delícia, viu?
0: Uma delícia, viu? Comprovado,
1: realmente,
0: viu?
1: Realmente sabe preparar. Aquele caldo de cana que é preparado na hora, viu, Josinha? Na hora.
0: É especialista, né, João?
1: Sem dúvida. É especialista nessa área, viu, André, viu?
0: Muito bem.
1: Ele, Dona Preta e toda a família lá, tá ouvindo a gente lá em Batateira.
0: Grande amigo nosso também, amigo aqui do Josias Léo e todos nós aqui da Agreste, Juvá.
1: Sem dúvida, é amigo da família Agreste.
0: É verdade, amigo dos amigos, né?
1: A família Agreste realmente se junta com cada um de nós ouvintes e se tornamos realmente uma só família, né, Josias?
0: Uma só família, desse jeito, Juvá.
1: Sem dúvida, com certeza, rapaz. Mas eu tenho como a gente ouvir aquela música lá da Cassiane e Josiane.
0: Tem sim.
1: É, Vitória, é, Posse da Vitória.
0: Tranquilo, você vai oferecer para quem?
1: Para a gente poder meditar e refletir e começar o final de semana abençoado nas bênçãos de Deus, né?
0: Desse jeito.
1: Além do nosso amigo André, a esposa dele, Zilma Jandira nas Alagoas, São Cristão Roberto Neves, a Sidoca lá em Caruaru, nosso abraço, o Leleno Ivaldo Silva e todos aqueles que estão em sintonia, e Marley lá em Alto Bonito e todos aqueles que estão conectados em todo esse Brasilzão. Tá bom, Josias?
0: Tá ótimo, Jeová. Prazer falar com você.
1: De muita alegria e de muito amor pra todos nós. Felicidades, fica na paz. Tá bom, meu irmão?
0: Tá bom, meu irmão. Felicidades.
1: Obrigado, fica na paz.
0: É o Jeová. Sempre simpatia de ouvinte. Pediu aqui a música mensagem da Josiane e Cassiane. Tome Posse da Vitória, do clipe oficial MK Music, de presente a todos que curtiram as músicas gospel aqui do programa. Aqui a música mensagem de presente na ligação do Jeová Dionísio, nosso ouvinte lá de Agrestina. Abraço ao grande André lá de Batateira.

0: Josiane e Cassiane, tome posse da vitória. O Jeová Dionísio que pediu essa, bastante legal. A gente manda abraços para o Jeová. Opa, valendo o carinho da sintonia. Ah, tá legal. Aí temos esse outro pedido chegando para nós. Deixa só verificar aqui. Alô, você do telefone, boa noite.
1: Boa noite, Josias.
0: Com quem eu tenho o prazer de falar agora?
1: Marleide de Alto Bonito.
0: Marleide, tá tudo bem com você, Marleide?
1: Tá tudo bem, querido, melhor agora.
0: Você tá sabendo que começou o mês de junho agora, né?
1: Oi?
0: Você tá sabendo que começou o mês de junho hoje?
1: A ligação não tá legal.
0: Você está me ouvindo melhor agora?
1: Tá me ouvindo? Agora tô ouvindo.
0: Opa, eu perguntei para você que você está ciente que está começando o mês hoje, né? Primeiro de junho. Preparada para as festividades juninas, Marleide?
1: Preparada. Gostaria muito de passar em Garanhuns.
0: Ah, tá bom. Qual a música que você vai pedir, Marleide?
1: É Zezo e Natan, naquela mesa.
0: Essa é linda. Você vai oferecer para quem?
1: Para você, com muito carinho e família.
0: Muito obrigado.
1: Da família Agreste. Pra Jeová Dionísio, que acabou de pedir um louvor lindo, que eu amei. E para o Seguindo Vialejo em Garanhuns, um grande abraço. Naquela mesa vai para você, Seguindo Vialejo.
0: Olha só.
1: Pra Júnior Ligeirinho do Trevo, para todos os ouvintes. Eu amei, eu amo participar ao vivo. Já tinha digitado uma mensagem, mas eu amo participar ao vivo.
0: Que legal, muito bem.
1: Então tá certo. No mês de junho eu vou pagar Garanhuns.
0: Olha só, muito. É uma ótima opção, né?
1: Chegar lá, vou conhecer o Seguinho do Vialejo.
0: Que legal.
1: Uma visita.
0: Oh, bem, muito bem. Jeito fino.
1: Um abraço,
0: viu?
1: Josia.
0: Pra você também, minha amiga. Felicidades, liga sempre. Feliz início de mês, feliz ciclo junino também. Aproveita aí,
1: e
0: viu?
1: Quarta-feira, primeira quarta-feira do mês. Vai ter oração?
0: Sim, vai ter sim.
1: Coloca meu nome na oração, viu?
0: Certo.
1: Você já sabe o meu pedido.
0: Você está inserida, sim. Abraço grande, viu?
1: Um abraço para você, fica com Deus.
0: Você também, Marleide, simpatia de ouvinte. Alto Bonito com a gente, através da Marleide, ela pediu essa música linda nas vozes do Zezo Potiguar e o Natan. É o Natanzinho. Legal? Então vamos que vamos nesse clima. 8:42.

0: Natan!
1: Zezo Potiguar, naquela mesa, participação do Natan, essa outra foi indicação da nossa ouvinte, deixa só verificar aqui, a pedido de quem agora? Eita nós, deixa eu ver se vai aparecer aqui. Esse pedido aqui, bastante legal. Tudo preparadinho? Alô, você do outro lado, valendo o nosso melhor, muito boa noite. Deixa eu ver se vai aparecendo aqui a indicação da música da nossa ouvinte. Tudo certinho? Alô, você do telefone, boa noite. Cadê a nossa ouvinte? Alô, você, boa noite. Oi, boa noite, boa noite, boa noite. Opa, deixa eu dar um toque de elegância aqui pra gente. O telefone aqui é uma constante aqui, deixa eu só organizar aqui essa participação. Alô, você do telefone, nosso boa noite. Alô, alô, você do telefone, tá me ouvindo? Ah, infelizmente a nossa ouvinte. Agora sim chegou. Quem fala comigo agora?
2: Boa noite.
1: Boa, tá me ouvindo bem?
2: Eu tô bem, Josias.
1: Isso, tá ligando de onde, minha amiga?
2: É porque a ligação tá rindo aqui. Olha, eu gostaria de ouvir um louvor de Renilda Marinho.
1: Certo. Você vai oferecer?
2: Oferecer para minha família, para mim mesma e todos que estão ouvindo, tá bom?
1: Tá ótimo. É a Terezinha de Bonito, não é isso?
2: Isso.
1: Muito bem. Abraço grande para você. Liga mais vezes pra gente, Terezinha.
2: Um prazer todo meu estar com você, ligando a participar, tá bom?
1: Tá ótimo. Grande abraço.
2: Um abraço para você, Josinha. Tchau. Fica tchau, com tchau. Deus, amigo.
1: É a nossa ouvinte especial, Terezinha, lá do Bonito, que pediu esse louvor aqui, bastante legal, da Renilda Maria. Eu não mudo o título dessa música aqui, deixa eu ver se é esse mesmo. Vamos organizar aqui para ver se vai surgindo aqui a música que ela pediu. Opa, rapaz, deixa eu ver aqui. Eu acredito que deve ser... Deixa eu dar uma paradinha legal aqui para a gente organizar de uma forma mais direta a música da nossa ouvinte. Pronto, mandamos aqui daqui a pouquinho a música da Terezinha. A gente vai organizar aqui melhor para a gente passar a música que ela pediu. Na verdade é um louvor. Breve intervalo comercial, a gente já manda, é rapidinho. 1, 2, 3 de informações comerciais e a gente já manda a música da nossa querida Terezinha lá do Bonito Terra das Águas.
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1: A Terezinha, lá do Bonito, nossa ouvinte, ela pediu aqui esse toque gospel em nosso programa da noite. Acredito que é com a Raquel Silva, né, rapaz? Eu Não Mudo. Tá aqui de presente a nossa ouvinte, Terezinha, lá da cidade do Bonito. Abraço grande, tudo de bom.